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9: É esse mesmo. Aqui na Tobias Barreto FM, às 9h17, 9h17. Um ministro, né, teve a satisfação, digamos assim, de praticamente encerrar uma campanha de um jovem que estava lutando para ser presidente da República Federativa do Brasil. Praticamente acabou com a carreira do rapaz, praticamente acabou com a campanha. Aí diz que existe democracia neste Brasil. Como? Desse jeito? desse jeito? Caçaram cidadão lá, né, ministro. Ai, ai, que Brasil. Aí disse que o Brasil é democrático. Ditadura. Um abraço aí, o amigo Joandir, lá em Itabuna, acompanhando o programa Encontro com a Saudade. Meu abraço, amigo. Obrigado aí pela sintonia do Encontro com a Saudade. Aqui agora tem um amigo querendo participar do programa. Vamos lá. Alô, boa noite.
7: Boa noite, Sr. Rosemir.
9: Diga, meu amigo. Tudo bom, rapaz?
7: Tudo bom, graças a Deus.
9: Como é que foi de festa?
7: Rapaz, foi bom, graças a meu bom Deus.
9: Eu fui passar...
7: Estou cansado aí, porque foi de sexta-feira para cá, até ontem, até umas 8 da noite, foi rojão.
9: É, eu passei aqui no Santos Dumont ontem, tive que cercar Tobias Barreto para poder chegar na casa de Barreto. Ontem à noite, o movimento era grande.
7: É, a festa foi... Foi topada, como diz o povo mais novo, né?
9: Uhum.
7: Foi superada, graças a Deus.
9: Isso é bom.
7: Deu 101 carros.
9: 101 carros de boi?
7: 72 carros de boi e 29 de carneiro.
9: É mole? Para o ano terá mais.
7: É, o ano passado deu 60.
9: É.
7: Esse ano já aumentou 41, né?
9: E para o ano aumenta mais de 50.
7: Eu creio que o ano que vem a gente bate o recorde de novo. Graças a Deus. Foi agradecer a todos. Inclusive, conheci pessoalmente o seu Antônio Barreto, lá do Carrapatinha, que eu mando um abraço, né?
9: Uhum.
7: E fiquei com ele um tempo. Não dei mais atenção a ele, como disse a ele mesmo, que eu faço parte da organização também. A gente tem que estar nos pontos, né? E aí, mais é que nós temos tempo lá na concentração, depois na rua de novo. Enfim, agradecer a todos que participaram e que também colaboraram com a gente, né?
9: Isso, e tem que dar atenção a todos, né?
7: É, e os também os que não colaboraram, né?
9: Uhum.
7: Os que quiseram bagunçar, mas foram impedidos, né?
9: Graças a
7: Deus. Tem uma meia dúzia aqui em Turvê de engraçadinho, sabe?
9: Uhum.
7: De palhaço, assim... Vestido de palhaço, que eu chamo de palhaço, estou ofendendo a casa dos palhaços, né?
9: Isso.
7: Mas onde tem os homens de fato também, a polícia deu suporte muito bom a gente, aí eles ficam tudo mansinho, né?
9: É verdade.
7: É tudo fato. Mandar um abraço aí pro seu Zé Augusto, falou em mim, seu João do Padre Pedro. Um abraço a seu D, que acabou de falar, a Bica Marcineiro, a Manuel de Belo. Enfim, a todos que estiver ouvindo a TV Barreto FM, uma abençoada noite a todos, a você também, família.
9: Obrigado.
7: A todos. E estamos aqui na escuta, deitado, descansando o velho corpo, mas ligado aí na TV Barreto FM, no programa Encontro com Saudade.
9: Valeu, meu amigo. Eu é quem agradeço, viu?
7: O rapaz da chuva, parece que não se molhou não esse dia, né?
9: Não, ele disse que não está se molhando não, porque tem que ficar enxuto. É, porque está em processo de reforma.
7: É, porque também ali tem que ter uma reforma muito grande, viu? Carburador mesmo tem que ser aberto.
9: Fazer uma limpeza geral.
7: É, porque ali tem cortado o ar com força, viu?
9: Verdade.
7: A boia ali não fica da mina, não. É da máxima, sabe?
9: É, e aí se não fizer uma reforma, né? Se não fizer uma reforma, as velas ficam encharcadas.
7: Sim. Encharcadas, e aí não pega nem capeste mais. Né? Pois tá bom, Rodrigo. Um abraço. Um
9: valeu, amigo. Tudo de bom pra vocês aí. Tanto aí o amigo Naldinho aqui no programa Encontro com a Saudade.
10: Boa noite.
9: graças a Deus que a festa do carro de bois, né, em Tobias Barreto, foi na paz. Mas ali no Ceará, terminou em pancadaria uma festa, missa de vaqueiro. Começou, né? Diz o seguinte, olha, presta atenção aqui rapidinho. A festa de encerramento da quinta edição da Missa do Vaqueiro em Pacatuba, na região metropolitana de Fortaleza, terminou com uma briga generalizada que deixou pelo menos 3 feridos na noite de ontem. A confusão ocorreu em um sítio privado após a cavalgada e a celebração religiosa. Apesar do nome, o evento não é organizado pela paróquia, e sim por criadores de animais. E aí a quinta edição. Chamaram o padre para poder celebrar uma missa lá no sítio. Estavam lá os vaqueiros, não é? Rezando. O padre celebrou a missa. Aí quando terminou a missa, pronto. Aí pancada para um lado, pancada para outro. E aí, todos que estavam participando da festa e da missa trocaram tapas. Cadeira voando para tudo que é lado. E graças a Deus, o padre não entrou no ró da pancadaria. O padre não entrou no ró da pancadaria. Já pensou se entra? Coitado, recebeu uma porrada. Hein? Recebendo a primeira piabeta na testa, outros iriam querer dar também. E aí? Quem não entrou na pancadaria foi o padre, mas o resto, todos eles. Eram mulheres, homens. E tome mesa voando, tome cadeira à procura da mesa, querem saber, epa, essa mesa é minha. Aí a mesa já dizia, eu não tenho nada com essa cadeira, aquela que é minha. Pense na pancadaria, Deus é pai, Deus é pai. Cabelos cor de prata, já dizia... Nelson Gonçalves, às 9h25.

Então tá aí, Zécio, no programa Encontro com a Saudade, a belíssima música Ronda. Solicitação aqui do nosso amigo Lulu, de Zuza Rodrigues, juntamente com Dona Dilma e os filhos, doutora Dioneide, Sofia e Antônio, lá na Praça da Matriz, ligados no programa Encontro com a Saudade, e disseram que queriam ouvir Zézio. E ele acabou de cantar aqui no Encontro com a Saudade. O 9:39. Aqui chegou umas letras que diz o seguinte: boa noite, Valdemir Barreto. Quem deseja boa noite para Valdemir Barreto e os demais é Soledade Fontes. Boa noite, obrigado também pela sintonia do Encontro com a Saudade, da Tobias Barreto FM. No Facebook, estacionou em Lulu. Estava estacionado em Ranusa Santos. Lulu apareceu, deu um tombo, mas continua atolado. Eita, Facebook bom danado, rapaz. Esse é do bom. Dá gosto. Pássaro é reanimado com passagem massagem cardíaca após sofrer choque. É mole? Um pássaro. Um passarinho. Pois é, tá aqui. Um pássaro foi reanimado com massagem cardíaca após sofrer um choque em uma fiação elétrica nas dependências de um bar em Camocim, no litoral do Ceará, na tarde de ontem. Segundo Kennedy Souza, que fez o procedimento no animal, né, ele estava no local com um cunhado, por nome de Jonas Galvão, e primo dele, Kennedy Galvão, quando o pássaro caiu desacordado ao lado da mesa do grupo, depois de bater nos fios. Ele caiu nos pés do meu cunhado. O pássaro estava todo se tremendo, não tinha força de nada e abrindo o bico como se estivesse morrendo sem ar e pedindo socorro. Aí começamos a massageá-lo e o bichinho sobreviveu. Graças à ação dessas pessoas que lá estavam. É mole o que mais? Agora é interessante, né? Um pássaro fica em cima de um fio de alta tensão e não dá nada. E o bichinho bateu no fio e, né, estava morrendo por causa da descarga elétrica que ele recebeu. E aquele fio de alta tensão não passa, uma descarga elétrica também, altíssima, passa. Rapaz, ó, Chicão apareceu, acabou de chegar. Ele disse: boa noite, Valdemir Barreto, seu Dei, todos os ouvintes. Valeu, Chicão, meu abraço, amigo. Obrigado também pela sintonia do programa Encontro com a Saudade. Chegando aqui agora, ela, de lá do Rio Grande do Norte, para o programa Encontro com a Saudade, com Solidão, a grande Núbia Lafayette, que Deus o tenha.

0: Essa aí era a grande Núbia Lafayette. E está agora no Encontro com a Saudade. O Chicão disse: grande cantora. Não é, Valdemir Barreto? Verdade, grande cantora aí, viu? Curti muito e comecei a curtir a grande Núbia Lafayette quando eu tinha 14 anos de idade. Ouvindo essa voz aí, ó, com essas belas músicas.
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0: Olha, por aqui finalizo o programa Encontro com a Saudade, desejando uma verdadeira noite, final de noite de segunda-feira. E dizendo o seguinte: em setembro estaremos juntos mais uma vez. Até lá!
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0: 21 horas e 52 minutos.
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Isso tudo a respeito do meu amor se encaixa perfeitamente com a sua sintonia. Então você pode dizer que você é o meu amor também.

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Vê o amor como a chave para a paz. Iremos orar até que todas as guerras por este mundo se acabem. E se você ou alguém que você conhece se sentem assim como a gente se sente, então faça com que a nossa canção universal se liberte. Deixe o nosso amor brilhar através do mundo, em cada topo de montanha e

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0: Meia-noite 36.
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1: 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A música é do Three Doors Down. A tradução de hoje: 100 days that made me older. 100 dias que me fizeram mais velho. Desde a última vez que vi seu rosto lindo. Milhares de mentiras me fizeram mais frio. E eu não creio que possa te olhar do mesmo jeito. Mas todas as milhas nos separam. Elas desaparecem agora, quando estou sonhando com seu rosto. Estou aqui sem você, amor. Mas você ainda está em minha mente solitária. Eu penso em você, amor. E eu sonho com você o tempo todo. Estou aqui sem você, amor. Mas você ainda está comigo nos meus sonhos. E esta noite é só você e eu.

a distância só continua aumentando. São as pessoas deixando de se falar. Ouvi que essa vida é superestimada. Mas espero que isso melhore com o passar do tempo. Estou aqui sem você, amor. Mas você ainda continua em minha mente solitária. Eu penso em você, amor. E sonho com você o tempo todo. Estou aqui sem você, amor. Mas você continua comigo dos meus sonhos. E esta noite, garota, somos só você e eu. Tudo que eu sei, a qualquer lugar onde eu vá, isso se torna difícil, mas não vai tirar o meu amor. E quando o último cair, e quando tudo estiver dito e feito, isso se tornará mais difícil, mas não vai tirar o meu amor. Essa foi a tradução de hoje. A voz é de Luke Boituva.

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1: É, eu preciso achar um tempo.
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1: Um tempo pra pensar melhor as coisas. 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

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Parece que o mundo está sobre os meus ombros. Através das nuvens eu vejo o amor brilhando. Ele me mantém aquecido enquanto a vida vai ficando mais fria. Na minha vida tem vivido sofrimento e dor. Eu não sei se eu posso encarar isso de

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Como você age? 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

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É um hábito que você está formando. Este corpo está desesperado por algo novo. Apenas uma questão de sentimento. Estes momentos de loucura estão certos de passar. E as lágrimas irão cair à medida que você vai abandonando. Quem sabe você poderá encontrar...

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0: 3h42.
1: Para a outra metade do céu. Mulher, eu quase não consigo expressar minhas emoções confusas e a minha negligência. Afinal de contas, estou eternamente em dívida com você. Mulher, eu tentei expressar meus sentimentos interiores e toda a minha gratidão por me mostrar o significado do sucesso.

Eu sei que você compreende. A criancinha dentro do homem. Por favor, lembre-se, minha vida está em suas mãos. E mulher, mantenha-me próximo do seu coração. Por mais que estejamos distantes, não nos mantenha separados. Afinal de contas,

mulher. Por favor, deixe-me explicar. Eu nunca tive a intenção de te causar tristeza ou dor. Então deixe-me te dizer de novo, de novo, de novo.

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1: 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E quanto mais falo sobre a verdade inteira, um abismo maior nos separa. 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Mas a mentira da aparência do que eu sou e a mentira da aparência do que você é. 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E você não é ninguém. O jogo perigoso que eu pratico aqui, ele busca chegar ao limite possível de aproximação, através da aceitação da distância e do reconhecimento dela. Entre eu e você existe a notícia que nos separa. Eu quero que você me veja a mim. Eu me dispo da notícia. E a minha nudez parada te denuncia e te espelha. Eu me delato. Tu me relatas. Eu nos acuso e confesso por nós. Assim, me livro das palavras com as quais você me veste. Eu sei que eu tenho um jeito meio estúpido de ser e de dizer coisas que podem magoar e te ofender. Mas cada um tem o seu jeito todo próprio de amar e de se defender.

0: de 2018. Foi demais.
1: Não fala não pra mim, bebê. Senão eu morro de
2: bebê. This is amazing.
3: I love y'all. Thank you.
0: Chegamos mais uma vez na frente.

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1: Cinco e trinta e oito.

0: Mineirinho, o que é que você tá escrevendo aí?
1: João Furtado, eu tô aqui escrevendo uma carta pra minha namorada.
0: Ah, pra tua namorada? Ah!
1: Qual delas, Mineirinho?
2: A Margarida.
0: Ah, Margarida!
1: Poxa, o que você achou graça nisso?
0: Não, porque eu conheço ela, né?
1: Você conhece ela?
0: Conheço, então nós não somos sócio.
1: Sócio do quê?
0: Nas violas.
1: Ah, bom.
0: Deixa eu ler essa carta, rapaz.
1: Sozinho não, João Furtado, então vamos ler junto.

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1: 6:26.
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1: É 5, 5.

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2: 6:49.
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1: É isso aí, 7 horas da manhã, 32 minutos, 7:32. Bom dia, Tobias. Bom dia. Que Deus nos abençoe. Tenhamos aí um início de mês, um mês de setembro abençoado. É todo seu, meu pai. Vamos aí de manchetes.
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1: Homem é morto na capital sergipana, suspeita aí de choque em armadilha de ratos. Já já a gente traz aí esse destaque.
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1: É notícia e informação, cárcere privado, homem é preso. Manteve aí a informação, as primeiras informações aqui, manteve aí a sua companheira, né? Mais um caso, envolvendo aí cárcere privado, violência doméstica, né? E já já a gente traz aí esse destaque, porque o homem foi preso portando aí uma arma. É? O que será que ia fazer, né? Já já a gente traz aí esse destaque.
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1: 7h34, 7 horas e 34 minutos. Olha, menina, a notícia que já está estampada nos quatro cantos do mundo. O Messi, o jogador da seleção da Argentina, decidiu se aposentar. Chegou a idade, né? Todo tempo e todo mundo tem seu tempo e o tempo de validade também. Segundo o Messi, já está, né, querendo se aposentar. Então, essa foi a última Copa do Messi, viu? Copa do Mundo. Já já a gente traz aí a matéria completa.
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1: 7h34, 7h34. Brasil e Estados Unidos retomam aí as negociações comerciais após tarifas, né? E a gente precisa aqui destacar, após tarifas sobre produtos brasileiros. Já já a gente atualiza aí essa informação.
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1: Informação bastante impactante, que ninguém esperava, sobre o secretário de comunicação. Deixa aí o comando da Secretaria de Comunicação da Prefeitura.

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0: 7h, 36 minutos, a Deus, toda honra, toda glória somente dada a Ele. A gente pode se divertir, a gente pode se parecer, a gente pode ter amigos, a gente pode ter uma família maravilhosa, mas eu não posso deixar, posso ter coisas, bens materiais, mas eu não posso deixar de crer, de confiar, de amar esse Deus que tudo pode. Esse Deus que me faz estar viva, que me faz estar de pé todos os dias da minha vida, é que me dá coragem de enfrentar todos os dias da minha vida. O versículo hoje, a palavra do Senhor, está lá em Salmo 118, 24, e diz o seguinte: este é o dia que o Senhor fez e alegremos-nos e exultemos nele. Meus queridos ouvintes, chegamos ao mês de setembro. Outubro, novembro, dezembro. Falta apenas 3 meses para encerrar aí. Praticamente 4 meses, porque está iniciando o mês de setembro, para encerrar o ano. Que seja um mês, em nome de Jesus, de portas abertas, de novas oportunidades e, acima de tudo, de muita presença de Deus em nossas vidas. Que nunca falte a presença dEle, nunca. Que aquilo que não deu certo no mês anterior, que foi o mês de agosto, que foi logo ontem, vamos dizer assim, que não tire a nossa esperança e que não tire a sua esperança de crer que este mês de setembro é todo dEle. Será um mês de muita bênção, de muita fartura, em nome de Jesus. Entreguemos, em nome de Jesus, este novo mês nas mãos do nosso Criador, entendendo que tudo Ele pode e que é dEle. E é que no tempo dEle e não no nosso tempo. Porque Deus continua cuidando e olhando por nós. Só que é no tempo dEle, não é no nosso. Este mês, crendo em nome de Jesus, que será todo dEle. É dEle. E permita, em nome de Jesus, a gente orar junto. Vamos fechar os olhos. Senhor, nosso Deus, entregamos aí em nome de Jesus o setembro em Tuas mãos, meu Pai. Faça tudo o que for possível e tudo o que estiver ao seu alcance, porque eu sei que o Senhor tudo pode, tudo faz. Entregamos em nome de Jesus as nossas famílias, entregando, crendo em nome de Jesus que será um mês de fartura, entregando os nossos lares e todos os nossos caminhos em Tuas mãos. Renova as nossas forças, renova as forças em nome de Jesus. Alcança cada vida, aqueles que estão cansados, que estão sobrecarregados. Consola, meu Pai, aquele que perdeu o ente querido. Consola quem está triste, independentemente de qual cenário, de qual motivo esteja, meu Pai. Em nome de Jesus, crendo que portas serão abertas neste mês de setembro para aqueles que estão desempregados. Que este mês seja um mês de paz, saúde, proteção e bênçãos de Deus em nossas vidas. Em nome do Pai, do Filho, do Espírito Santo. Amém. Bom dia com Jesus.
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3: 7h43, 7h43. Bom dia, Tobias. Bom dia a todos. Hoje, 1º de setembro, né? De 2026. Diga aí. Passa rápido demais. Bom dia, viu? 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Também nos aplicativos de nossa cidade. 7h43, 7h43. 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Sem contar que é a melhor assistência técnica aqui da nossa cidade, tá bom? 7h44, iniciando aqui o nosso programa, trazendo aqui essa informação de que ontem, nas primeiras horas do dia, né? Eu recebi aí uma ligação do secretário de comunicação, o Henrique Menezes. Ele, Marcela, antes de eu lançar a nota e passar as informações na internet, eu estou ligando para os amigos, os companheiros, aqueles que, né, acompanharam na jornada aí de trabalho dele, e ligou para mim. Eu agradeço, agradeci a ele a atenção e agradeci o reconhecimento, mas dizer para vocês que Henrique Menezes está deixando aí a comunicação, né, do município aqui de Tobias Barreto. Dê uma ligadinha aí, Cindy, para ele, por gentileza. Não por motivos, porque há quem diga que é por motivos políticos. Não, tá? Eu ouvi da boca de Henrique, ele quer voar novos voos. E ele não tá errado. Henrique Menezes é gigante. Ele é um cara de muito potencial, muito inteligente. Para quem conhece Henrique, sabe do que eu estou dizendo. Muito, muito, muito. Eu cansava de dizer aqui, Henrique, você está se perdendo aqui em Tobias Barreto. Não que Tobias Barreto não seja uma cidade boa de se morar, mas porque Tobias Barreto é pequeno para a grandiosidade da inteligência de Henrique. Estou falando de verdade, estou falando com convicção, porque eu sei, né, da inteligência de Henrique. Muito inteligente. E o mundo ainda é pequeno para Henrique. E eu desejo, Henrique Menezes, muito sucesso em sua carreira, que você possa voar novos voos, bem grandão, de verdade, de fora do país, do jeito que você sonha, do jeito que você almejar, de verdade. Tobias Barreto, tenho certeza que a comunicação, existem outros profissionais bons aqui em Tobias Barreto, mas que Tobias Barreto perde muito, né? Perde muito, a comunicação de Tobias perde muito, eu digo a SECOM, perde muito, porque é um garotinho cheio de talento, cheio, mas cheio de potencial mesmo. Fiquei triste, mas por um outro lado, né, de eu conhecer a pessoa de Henrique, sabia que aí só era um começo, era só para mostrar e deixar o legado dele na secretaria, porque eu tenho certeza que ele vai ter bons voos e que voos, né? Tobias Barreto ainda é pequeno para ele. Bom dia com Jesus, Henrique Menezes.
4: Bom dia, Marcela. Bom dia a todos vocês que estão aí no estúdio, a todos que estão nos ouvindo em casa. Você está ouvindo bem?
3: Estou ouvindo muito bem, dicção perfeita. Quer dizer que vai deixar a gente, a SECOM, né? Vai deixar a SECOM aí, a gestão municipal.
4: É verdade. É verdade. Inclusive, eu faço questão amanhã de ir pessoalmente no seu programa, quero lhe dar um abraço e conversar ainda mais com os ouvintes, com vocês que estão em casa nos ouvindo, o povo tobiense, porque parte da minha trajetória na Secretaria de Comunicação. Ela é na Tobias Marreta FM, né? Ontem eu estava com o Nan e eu disse a ele que é como se fosse uma parte da Secretaria de Comunicação, o rádio. Porque uma parte muito importante, porque vocês sempre nos deram espaço e eu acredito que dentro, né, das minhas limitações, mas com o máximo de esforço eu consegui entregar a informação, consegui chegar junto quando foi necessário. E aí a gente criou uma relação com o ouvinte que é muito digna, que é muito especial. Então tem muito carinho, né? É muito interessante. Eu passei a admirar ainda mais o rádio, porque é muito interessante você ter uma relação de afeto. Você não está vendo, mas que sabe que está me ouvindo. E que quando me encontra na rua diz, eu me ouvi. Isso é muito bacana. Então tenho esse carinho de modo especial, mas a todos os tobienses, porque como você estava dizendo, né, é uma passagem, eu estou deixando a secretaria por uma escolha pessoal. Eu sou um profissional que, graças a Deus, tive a oportunidade de passar por grandes projetos, de passar por grandes empresas e também uma grande instituição como a prefeitura, e isso vai fazendo com que a nossa carreira, com que o nosso ímpeto profissional, ele vá avançando, ele vá querendo mais e novas oportunidades vão surgindo. Então, com muito respeito, com muita tranquilidade, eu achei que esse era o momento, né, de entregar o cargo, né, com o prefeito Dilson. A gente conversou, eu agradeci a ele me agradeceu, e a gente fez no momento que entendemos que era o melhor, para que ele também tivesse tempo de se reorganizar, né, para entregar a gestão dele, que é uma gestão que tem feito e que fará ainda muito mais por Tobias Barreto, que tem tornado Tobias Barreto uma cidade boa de se viver, com toda certeza. E eu saio com esse sentimento de felicidade, de orgulho de ter feito parte e de continuar indiretamente fazendo parte desse processo, né, que é fazer de Tobias Barreto a melhor, porque para mim eu considero Tobias Barreto a melhor cidade para se viver no interior de Sergipe.
3: Senhor então Henrique é Menezes, hoje, continua diga. Amigo de Dilson de Agripino, porque eu sou bem direta e convicta.
4: Com certeza, eu estou saindo do cargo, mas faço parte do grupo de Dilson de Agripino, com toda certeza, até porque não existe um prefeito na história de Tobias Barreto melhor do que Dilson de Agripino. Então eu reconheço esse trabalho, estou saindo realmente por uma escolha profissional, do mesmo jeito que quando o Dilson me chamou para estar na prefeitura, precisei sair da empresa que eu trabalhava. Né? E até hoje sou amigo de todos, né? Todo mundo sabe que eu trabalhava na BIS, até hoje sou amigo de todos, indiretamente faço parte também da história, até hoje, da BIS, sempre estou por lá. De amizade, de parceria, e sempre que for necessário que eu faça alguma coisa, farei, sei que posso contar com todos. É realmente um passo profissional para que a gente avance como cidade e eu também consiga avançar como profissional.
3: Henrique, eu desejo as melhores coisas boas para você. Vamos tomar um café amanhã, amanhã é quarta, venha que a gente converse pessoalmente, tomar aquele cafezinho, cuscuzinho com ovos, né, ou pãozinho que a gente sempre costumava cobrar você. Você deu uma cara nova para a SECOM de Tobias Barreto, e eu preciso reconhecer, deu um up, deu uma animada, deu uma guinada, fez com que as pessoas interagissem, né, na mídia, no Instagram, deu mais aquela revolucionada, vamos falar assim, e você é luz, você é gigante, e quando eu digo a você que Tobias Barreto é pequeno, não é desmerecendo Tobias, porque para mim foi a escolha minha, do meu coração, morar em Tobias Barreto, mas pelo seu potencial, na minha opinião, Tobias Barreto é pequeno, você precisa voar voos bem alto, porque você é merecedor, você é um cara inteligente, competente, e Deus te abençoe, e eu tenho certeza que ele vai te acompanhar, e eu tenho certeza que maiores voos você vai ter. Que Deus abençoe sua jornada, viu? Tô torcendo por você.
4: Amém. Obrigado, Marcelo. Você, mais do que uma colega de profissão, é uma amiga, todos aí na rádio. E assim, você falando dessa mudança na SECOM, eu acho que a principal mudança foi que a população, o povo começou a se enxergar no que a gente dizia, no que a gente fazia, né? O povo de Tobias Barreto como protagonista, né? Então, se a gente fazia um vídeo, era para o povo e com o povo, a forma de falar no rádio. Então, eu acho que isso realmente é algo que marca, que fica, e que eu tenho certeza que a equipe, que inclusive eu preciso agradecer de modo especial ao prefeito disso pela oportunidade, aos colegas secretários e também a cada colega de trabalho que fez e faz parte da equipe SECOM, que é uma equipe maravilhosa, unida, leve. Então, são com eles que a gente construiu, né, essa SECOM que é a cara do povo, que fala para o povo do jeito que o povo quer ouvir, do jeito que o povo quer ser visto. Amanhã a gente conversa mais, amanhã a gente toma cafezinho.
3: Muitos
4: E é isso, um
3: vídeos
4: cheiro no coração de todos.
3: emocionantes, mas o que mais me chama a atenção, o que mais tem a cara do povo tobiense é bom dia, tobiense! Bom
4: Bom
3: dia,
4: dia,
3: tobiense! Então
4: Tobias.
3: é aquilo ali
4: É,
3: que marcou e
4: eu
3: você
4: acho
3: vai
4: que
3: deixar
4: essa
3: o
4: vai ser a
3: legado.
4: principal marca, né? Tanto é que eu terminei minha nota dizendo: toda vez que vocês ouvirem um Bom Dia Tobiense, vocês vão lembrar que teve um secretário de comunicação que ama Tobias Barreto e que ama esse povo. Então é isso. Bom dia, Tobienses. Amanhã eu tô aí.
3: Amém. Bom dia, Tobiense. Esse é o Henrique Menezes.
4: Tchau, tchau.
3: Tchau, Henrique. É isso aí, né? Cada um, ninguém é eterno e a gente precisa finalizar os ciclos. É verdade, Cindy Schilder? Eu finalizei meus ciclos, né? Que eu passei, por onde eu passei, deixei minha marca, é. E assim é Henrique, assim é você que está em casa. Daqui uns dias sou eu na Câmara Municipal, porque ciclos se encerram e tá tudo bem, né? Pode ser mais tarde, pode ser mais longo, pode ser um período, né, mais demorado, mas os ciclos se encerram e a gente precisa voar, mas voar. E esse povo novo, o jovem de hoje, né, é desapegado e é preciso ser assim. Quando a gente fala desapegado, é que querem voar mais alto. E tá certo, não tá errado, não. E com relação ao Henrique, Henrique é muito inteligente, muito competente e já mostrou que tem potencial. Quando entrou, eu olhei, rapaz, esse menino novo. Mas a gente sabia que Henrique tinha um legado lá na Bismóveis. Mas normalmente a gente estranha. Oxe, de um comércio ir para uma SECOM e vai dar certo. Não é que deu? O menino é marqueteiro mesmo de verdade. E ele está se encerrando um ciclo agora da faculdade. Ele quer voar novos voos. Todos os dias vai para Aracaju, faz faculdade. Imagine a luta dele, como não é? Um guerreiro. É secretário, era secretário de comunicação, mas ainda tinha pique de fazer a sua faculdade. Então ele vai encerrar um ciclo também da faculdade. E ele quer voar novos voos. Ele quer botar em prática a coisa que ele estudou. E tá tudo bem. Recentemente ele fez o curso do Empretec. Foi sucesso, recorde de venda. Então tem talento demais, de sobra. E como eu digo, né, espero, em nome de Jesus, né, que possam selecionar mesmo uma pessoa que possa substituir o Henrique, que possa, né, cada um ter a marca, cada um deixa o seu legado, mas que chegue à altura de Henrique Menezes, porque é cheio de potencial, cheios de ideias novas, né? E eu não preciso puxar sardinha de ninguém, porque a gente sabe do talento de Henrique. Bora. Libera aí os áudios.
0: Bom dia, Marcela. Bom dia, Valdemir. Bom dia, Cindy. Marcela, aqui é Cacá de novo. Marcela, aquele tema é de ontem, Marcela, que eu falei sobre, né, os bar, né, Marcela? Mas eu falei assim, Marcela, os bar, você me entende, né, Marcela?
3: Entendo.
0: Eu falei aquelas pessoas, Marcela, que não quer acordo com ninguém, né,
3: Verdade.
0: Marcela? Porque tem muitas pessoas boas, bem, dono de bar, que tem que ganhar o seu pãozinho. Mas o que eu falo, aquelas pessoas que estão me ouvindo no rádio, vindo a gente, Marcela, vai pensar, é que a Cacá tá certo. É aquelas pessoas que a gente vai falar e não quer acordo, ele quer brigar com a gente. Aí eu digo aquelas pessoas ruins. Porque tem muita gente boa, maravilhoso, né, Marcela? Que entende a gente. Eu falo com as pessoas ruins, né? Que não quer acordo, que quer brigar com as pessoas. É essa que eu falei que bota a polícia, pega o som, pende e pega a pessoa e pende. Essas pessoas ruins que não quer acordo com ninguém, né, Marcela? Valeu, Marcela. Um abraço, viu? Só isso que eu liguei, Marcela. Só. Valeu.
3: Um abraço especial, né?
0: É porque às vezes, Marcela, tem gente que pensa, né, que eu falei com todo mundo. Não. Não é todo mundo, não. Tem muita gente bom, maravilhoso, que merece ganhar o seu pãozinho. É aquelas pessoas, Marcela, que quer brigar com a gente. Que não escuta a gente. Tem gente boa também, né? Gente boa, gente ruim. Essas pessoas ruins, eu digo. Não, valeu, Marcela. Tu não escuta o programa, viu?
5: Olha, bom dia, Marcela.
3: Bom dia.
5: Que Deus te dê um bom dia, um bom dia. Que Deus te alumine, Marcela. Eu posso pedir a Deus, para Deus estar sempre te abençoando. Dessa pessoinha que você é maravilhosa. Que Deus. É, que você é uma filha dele abençoada, Marcela. Deus te abençoe, você e sua família, tá bom?
3: Pessoal, olha só. A rádio completa 11 anos. 11 anos de existência, né? E dia 7 de setembro. Que dia é próxima segunda? Próxima segunda já, né? E vai estar acontecendo um café da manhã especial em comemoração aos 11 anos aqui na Tobias FM. E aí a direção dessa casa preparou aí um café da manhã especial com muita música ao vivo e a alegria que vocês, ouvintes, merecem. E desde já, agradecemos pela parceria, pela companhia de todos os dias. Tem ouvintes aí que só desliga o rádio quando vai dormir. Então, muito obrigado você, ouvinte. Obrigado de coração, tá bom? A cada um de vocês. Que Deus abençoe e... Eu já estou aqui há 5 anos. É, 5 anos, né? 5, não, 6. Porque um ano ainda foi de reportagem para Sidney. Acho que eu já estou há 6 anos aqui, né? 6 anos. 5 de programa, é mais ou menos isso. E eu só tenho a agradecer a Deus, porque essa casa me recebeu maravilhosamente bem. Peguei aí a oportunidade da direção de Valderlan Lemos, um cara de excelente. É um cara que eu costumo dizer que é de difícil, né, conquistar Valderlan. Porque ele é um cara de opinião própria, sim, sim, não, não. Mas quando a gente conquista, quando a gente desenvolve um trabalho, mostra potencial, aí a gente vê e ele vê. Quem ele gosta, né? É esse jeito, é o jeito de Valderlan. E é um cara espetacular, não tem o que dizer. E me acolheu, tanto ele como Cleidilene, de uma maneira espetacular. Compreende quando eu me ausento, compreende no momento que está doente, né? Valorizou a mulher. Quando eu digo valorizar, gente, a mulher, eu tenho que bater isso na tecla, porque são poucos, né? Proprietários de rádio, são poucos diretores de rádio que reconhecem, que costumam contratar mais mulheres. E essa casa, são 4 mulheres aqui e a gente precisa reconhecer isso. Acabando aí esse paradigma de só ter homem locutor. Mulheres locutoras, mulheres radialistas apresentando jornalismo. E graças a Deus, que casa maravilhosa essa, Tobias Barreto FM. É claro que cada, né, vida existe um final de um ciclo. Vai acontecer de encerrar o ciclo aqui também, né? De Cindy, de Marcela, de Nininho, encerrar o ciclo. Mas eu peço a Deus que demore, que se estenda por muitos e muitos anos. Porque eita casa boa, né? É cuscuz, é ovo, é pão. É acolhimento, é um saber do problema do outro vai lá, sempre tem uma conversa para ter. É, chegue não, fique triste não, rapaz, assim vai passar. Tão bom a Tobias Barreto FM, são 11 horas, 11 anos e 5 não, 6 anos. Então eu tô a metade, né? A metade dela. Amém, Jesus. Vamos pro apoio que Cindy tá aqui no lugar de Valdemir Barreto e ela é pontual. Apoio, pelo amor de Deus, que o diretor, a diretora vai pegar na peito. Vamos pro apoio. Depois a gente traz notícia. Bora.
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7: 8 horas e 3 minutos.
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3: Oito horas e 19 minutos. Bom dia, Tobias. Libera aí os áudios. Cindy Schilder, por gentileza. Tá certo, Léo? Amém.
4: Bom dia, Marcela. Bom dia a todos os ouvintes da Tobias FM. Ah, Marcela, eu tô enviando um vídeo aí pra você ver a situação que tá aqui próximo ao matador.
5: Ai, Marcela, bom dia, Marcela Fernanda. Bom dia a todos os ouvintes da Tobias FM. A situação que tá aqui, Marcela, próximo ao matador.
3: A situação aí tá meio complicada. Então a gente pede aí, por favor, ao secretário de obras, à secretaria de obras do município de Tobias Barreto, que possa resolver essa situação. Eu acho que precisa enxugar agora, né? Porque tá empoçado, para poder botar uma pissarra, alguma coisa aí, até calçar. Porque já foi dito que vai ser calçado do início ali do bairro Bom Jardim até a ecoterapia. Tá certo? Então é questão aí, né, da gente pedir e eles ter bom senso para poder resolver essa situação, porque tá intransitável a passagem do Bom Jardim até aí a ecoterapia. Os homens mandou aí as imagens e tá feio, mas eu acredito, viu, os homens, que aí vai precisar ter uns 2 dias de sol, né? Eu que digo, né? Para poder secar, eu não entendo. Eu que digo. Libera aí, Luciano. Bom dia, Luciano.
6: Bom dia, Marcela Fernanda, Luciano Pena. Quando eu vi as participações de Henrique Menezes aí na rádio, dando as informações muito precisas, eu achava que ele estava se perdendo aqui mesmo, porque ele tem muita competência. A gente vê pelo jeito de falar, pela comunicação dele, simples, né?
3: Como bem popular,
6: falando,
3: né?
6: A gente, dando as explicações, dando tudo que precisava dar, as informações que a gente precisava dele, né? Então, eu achei que ele está certo. Deus abençoe ele, que ele vai voar longe. Ele merece. Tobias Barreto está pequeno para a competência dele, viu? Deus abençoe Henrique Menezes. Seja feliz na sua nova caminhada, viu? São sinceros votos de Luciano Pena, aqui da Rua do Amparo. Bom dia, Marcela.
3: Bom dia com Jesus, né? 8 horas e 21 minutos. A notícia, a informação que não pode parar. 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Vamos tentar aqui abrir, aqui, rapidamente. É, a internet está ajudando, sim. Messi anuncia aposentadoria da seleção argentina, tá certo? O Messi aí anunciou nessas últimas horas, o Lionel Messi anunciou sua aposentadoria da seleção argentina, colocando um ponto final em uma das suas trajetórias mais marcantes da história do futebol mundial. Após mais de 2 décadas defendendo aí a camisa, né? O camisa 10 se despede como um dos maiores ídolos do país. A caminhada do Messi pela seleção foi marcada por momentos de frustração, superação e grandes conquistas. Depois de perder importantes finais, o craque liderou a Argentina na conquista da Copa América de 2021, da finalíssima de 2022 e principalmente da Copa do Mundo do Catar em 2022. Além dos títulos, Messi construiu números históricos e se tornou o jogador que mais vezes vestiu a camisa da seleção argentina. Além de ser o maior artilheiro da equipe, sua passagem ajudou a escrever um dos capítulos mais vitoriosos do futebol argentino. A despedida acontece após a participação da Argentina na Copa do Mundo 2026. Mesmo com o encerramento do ciclo pela seleção, o anúncio não representa necessariamente o fim da carreira do jogador dos clubes, onde segue atualmente profissionalmente. Com a saída do Messi da seleção argentina, chega ao fim uma era. Mais do que títulos e recorde, o camisa 10 deixa uma história de identificação com o povo argentino e um legado que coloca definitivamente entre os maiores jogadores de todos os tempos. E aqui a gente precisa dizer, somos brasileiros, eu sou brasileira, mas eu preciso reconhecer o trabalho que o Messi teve. Foi um grande jogador e fez história e marcou sim. Né, um dos caras mais conhecidos mundialmente. Messi. Conhece Messi, Gustavinho?
7: É.
3: É o melhor, é um dos melhores do mundo, né? É um dos primeiros, é? Bom dia com Jesus. Bom dia com Jesus.
7: E o segundo?
3: Bom dia com Jesus.
7: Bom dia com Jesus.
3: E me diga aí, o que é que você acha de Messi? É um dos melhores, né, do mundo, né?
7: É. Não gosto muito dele, não, mas então tem que respeitar.
3: É, tem que respeitar, né? Parabéns, mamãe tá te ensinando bem. Não gosta muito dele, não, por ser argentino, né?
7: Uhum.
3: Nosso rival no futebol, mas respeita, né?
7: Caso que já tinha passado um dia, né? Lá na rua de casa, aí eu e meus amigos estavam brincando aí. 2 argentinos passaram e começaram a falar macaco.
3: Tá vendo? Chamou, foi. Aí você pegou ranço, né?
7: Mas eu não tava muito na hora, não. Acho que eu tava brincando, não.
3: Aí você pegou um pouco, assim, ficou chateado, né?
7: Uhum.
3: Ô, Gustavo, vem aqui. Qual o jogador que você gosta mais do Brasil?
7: Neymar.
3: Neymar? Ih, é?
7: Uhum.
3: Joga bem, é?
7: Sim.
3: Que legal. Você, onde é que você joga?
7: É, lá no Coração Valente.
3: Coração Valente.
7: Uhum.
3: Tá bom. Deus te abençoe.
7: Amém.
3: Você tem quantos anos?
7: 8.
3: Parabéns. 8h25. Sua mamãe soube falar, né? As coisas certinhas, fala, né? Leva você pra igreja? Não leva, não? Você pra igreja?
8: Você vai pra igreja?
7: Tem dias que me leva.
3: Ah, tem dia, né? Não é todo dia, não. Toma. Toma, Cindy Schilder. Esse é o filho da Cindy Schilder, né? Somos aqui uma família, viu, gente? Gustavo é meu sobrinho. Né, Gustavo?
9: Você precisa desbloquear seu iPhone antes.
3: É assim, viu? A gente falando e o telefone... Gente, o telefone escuta a gente. Já percebeu? Quando a gente fala um assunto, Cindy Schilder, olha, eu tô precisando de um guarda-roupa. Vai olhar no Instagram se não aparece um monte de guarda-roupa, não é não? Tô precisando muito de um botox na cara. Aparece um monte de cirurgia até pra arrancar, que agora a moda é laser, né? Cheio de ferido o rosto pra ficar nova. Então, gente, o celular escuta. Eu pensando, meu Deus, um negócio desse não é de Deus, não. Porque a consumição, né, menino? Às vezes você tá precisando falar com uma amiga aqui, ó, tô precisando de comprar X. Aí toda hora é uma consumição no celular, viu? Bora, Luciano.
6: Mais uma vez, Luciano, tem sobre Messi. Messi foi um grande jogador, uma grande figura, um talento. Foi várias vezes o melhor do mundo, Messi, e joga na seleção. Eu sempre torci pra gente. Quando tava pelo Brasil, quando o Brasil se esculhambou com esses técnicos que não sabem o que querem, vem só pra tomar conta, sendo mandado pelos empresários. Então o futebol brasileiro caiu muito, né? Caiu, foi há muito tempo que o Brasil não vai ser campeão, é muito tempo, porque do jeito que vai, nós estamos com um futebol muito desorganizado. E Messi foi um grande jogador, uma grande figura, um ser humano excepcional. Não tinha essas coisas, essas malandragens, né? Que esse jogador que tem aqui do Brasil, né? Que se vai lá para fora e enriquece. Quando vem para cá, vem querendo ser o tal. Mas Messi foi uma grande pessoa, uma grande figura. Merece, né? Parar o futebol enquanto antes, né? Parar na época que ele estava bem, né? Graças a Deus.
3: Na forma, né?
6: Uma pessoa do bem, viu? Messi merece ser feliz. Porque é argentino, mas é a Argentina é muito organizada, hein? Sobre o futebol.
3: Muito
6: bom dia,
3: mesmo.
6: Bom dia.
3: Muito. E a gente tem que reconhecer isso, que a gente precisa melhorar muito no futebol brasileiro. Porque senão não leva nunca, né? A Copa do Mundo, se não melhorar. Homem é encontrado morto dentro da residência em Sergipe. Suspeita é que ele tenha sofrido uma descarga elétrica, né? A informação é que o homem foi encontrado morto na tarde desta segunda-feira, ontem, em uma casa no bairro Santo Antônio, em Aracaju. Segundo a Polícia Militar, a suspeita é de que tenha sofrido uma descarga elétrica provocada por uma armadilha improvisada para capturar ratos. E que armadilha do Satanás é essa, menino? Que eu nunca vi, de descarga elétrica para matar ratos. Você já ouviu falar?
8: De matar ratos?
3: Nunca ouvi falar nessa. Após a constatação do óbito, os policiais identificaram próximo ao corpo um arame desencapado, enrolado nos pés de uma mesa e conectado diretamente à tomada elétrica. Familiares relatam que a estrutura era utilizada como armadilha contra roedores. O Instituto Médico Legal, IML, foi acionado para recolher o corpo. Ou seja, é aquele ditado popular, né? Como é que a gente fala? Cindy Schilder. Que o... Que virou contra... Meu Deus, como é o nome? O feitiço virou contra o feiticeiro. Ele botou a armadilha pra matar os ratos, acabou que morrendo. Que loucura, né, rapaz? Olha, juízo de gente precisa ser estudado. Tô dizendo a vocês. Como diacho fazer uma armadilha arame, velho, enrolado numa mesa... Repare isso para ser. Eu acho que ele mesmo esqueceu.
8: Até isso. A pessoa coloca aí, esquecer e mexer.
3: É. Ele mesmo esqueceu. Bom dia com Jesus. Que Deus nos abençoe. Comemos já cuscuz com ovos, sem manteiga. Na água. Deixou. Né? Agora só não tem a manteiga. Mas enfim. Como é que uma pessoa... Mas é, o ser humano tem dessa. Quando eu morava no sítio, tinha uma armadilha muito louca. Eu disse, um dia você, Devinho, cuidado com essa armadilha que você pode esquecer. Gostei dos verdes, né? Amei, tá? Cara, lindinhos.
8: A natureza é bela.
3: A natureza é muito bela. Deus é bom o tempo todo, né? Então é isso. Cuidado com essas armadilhas para o feitiço não ir contra o feiticeiro. Eu digo feiticeiro, gente, é porque às vezes a gente faz cada armada, né? E acontece. Ó, um perigo maior do mundo é a mulher lavar roupa descalço. Máquina de lavar, aquela lateral ali, ó. Onde você bota a roupa, aquele ferro ali. É um perigo maior do mundo. Desliga essa bicha. Não tem necessidade, não, de você pegar a roupa lá do fundo com a bicha ligada, não. Não há necessidade. Não lave roupa descalço. Tô lhe dizendo, a Havaiana pode salvar a sua vida. A mesma coisa é um secador, é qualquer coisa de eletricidade. Carregador, o maior perigo do mundo. Vocês já viram aí tantos e tantos casos aí de que pessoas morreram mesmo durante o sono por conta de um carregador de celular que bota numa cabeceira da cama e ainda bota para carregar de noite. Eu botar nada, bota à noite, quando eu for me deitar eu tiro. Pode ter carregado ou não. Não tenho essa não, de eu amanhecer dia com um carregador. É o maior perigo do mundo, né? Tem uma coisa que antigamente a gente fazia e que hoje eu não faço mais. Eu fazia quando era muito nova. Naquela época, a gente só tinha uma farda. Naquela época não tinha aquela coisa fácil de você ter várias fardas. Porque o governo hoje já dá duas fardas, né? Para o aluno, o governo já dá duas fardas para a pessoa, quando uma estiver suja, a outra lava. Antigamente não, a gente só tinha uma farda e tinha que usar a semana toda com essa farda e a gente tinha que lavar durante o dia quando era inverno, né? Às vezes repetia, era um fedor de sovaco bravo e levantava a catinga azeda, mas quando a gente lavava e que estava o tempo chuvoso, o que é que a gente fazia? Atrás da geladeira. Uma vez eu tomei um choque tão grande de eu botar uma blusa da farda, eu nova, menina. Eu levei, sim, de Shielder, um choque tão grande que até hoje, quando eu me lembro, eu sinto o coração. Sério, eu sinto assim aquela chunchada no coração. Disse, meu Deus, quase que eu morro. Ali, faltou pouco, morro. Fui botar descalço.
10: Nada mesmo. Nada tem a ver com.
3: Fui botar descalço a camisa da farda atrás da geladeira. Pense no choque que eu fui bater na parede do outro lado. Choque brabo, viu? E o coração pu-pu-pu-pu-pu-pu, e naquele, na verdade, não serve pra nada, né, aquele dia, né? O coração chega, fica com quem você, vixe, Maria. Então é isso, viu? Não vão fazer nada desse jeito descalço, não. Hoje eu não boto, não tem dinheiro no mundo que faça. A não ser que a roupa esteja, né, já, vamos dizer, mas agora molhada, botar uma blusa molhada atrás da geladeira molhada, é só pra tomar um esquente do fundo da geladeira. Aí sim. Um esquente. Assim mesmo eu vou assim, ó. Morrendo de medo. Que eu sou medrosa. Por um lado de eletricidade, minha irmã, eu sou medrosa. Tem gente que bota aquele fio que tira a tomada, né? E bota o fio. Eu tenho amor minha vida. Depois desse choque, minha irmã, eu fiquei esperta pra vida. E eu morro de medo. Se é uma coisa que eu morro de medo, é coisa de choque, de eletricidade. Tenho medo mesmo. 8:34, é notícia, é informação e você fica sabendo aqui no Bom Dia Tobias. 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E olha, eu preciso lembrar vocês que próximo dia 12 também vai acontecer o Celebra Tobias, tá bom? Celebra Tobias é um evento grandioso onde abrange todos os públicos, seja ele evangélicos, católicos, simpatizantes, aquele que crê em Deus.

vai na fé. Marcela, meu filho não vai, tá me dando o maior trabalho. Meu marido tá me dando o maior trabalho. Minha irmã, vai na fé, leva uma foto, leva um objeto simbólico do seu filho e vai orar, vai interceder nessa noite que ele vai ser libertado pela droga, ele vai ser libertado em nome de Jesus, aí pelo álcool, por qualquer situação que ele esteja enfrentando, ou o marido, ou qualquer pessoa do seu familiar. Vai, leve, vai na fé e creia que a sua casa será curada e será salva em nome de Jesus. Tá aí, Gabriela Rocha será uma das atrações principais, né?

Tá aí um trechinho da Gabriela Rocha, e eu tenho certeza, o que não vai faltar é unção, porque o poder do Espírito Santo vai agir naquele lugar. Então você vá crendo, crendo na sua vitória, crendo na sua cura, em nome de Jesus. Você é o nosso convidado. Gabriela Rocha é uma das cantoras gospel mais conhecida em todo o país. Então é uma atração nacional, né, que você vai ter a oportunidade de acompanhar, né, esse momento. Ela, além de cantar, ela também adora, né? Ela também fala, ela ministra, enfim, vai ser um momento importante. Vá, só vá. Vá e você vai ver o que eu estou dizendo a vocês, tá bom? O que não vai faltar é unção naquele lugar. É muita oração antes desse evento acontecer. Gente, é muita intercessão. São todos os pastores reunidos em um só objetivo, orando, intercedendo, que pessoas possam ser alcançadas nesse dia pelo poder de Deus. Então você é o nosso convidado, e quando chegar perto a gente vai trazer assim, né? Podemos trazer até esse grupo, né? Uma só voz, né? Seria interessante a gente botar uma palhinha aqui. Vou até dar ideia a Thalita. A gente também priorizar os da casa, né? Gabriela Rocha já é conhecida nacionalmente, mas a gente também trazer é o grupo Uma Só Voz, porque, se eu não me engano, é uma pessoa por igreja. Juntou, ficou aí, tornou-se um grupo. Tá certo? 8h40. 8 horas e 40 minutos. Deixa-me ver aqui. Sumiu uma vaca Nelore com ferro JC na região do Alto do Meio, no raso. Quem encontrar será bem gratificado. Alô, você da região da Bahia, aí de Itapicuru, mais precisamente dizer no Alto do Meio, no raso. Quem encontrar será bem gratificado. Entre em contato agora mesmo com 999-75-1155. Gente, sumiu essa vaca e eu preciso encontrar, tá bom? Não é minha, mas é de um conhecido meu. E se você, né, a informação é que ele ia colocando naquele lugar para subir, esqueci até o nome, para descer, né, a cocheira, o caminhão, abriu as porteiras antes de abrir a cancela. O Nelore é brabo e abriu o mundo, não tem quem ache. Mas a região alguém encontrou, né, alguém encontrou, tá certo? Sumiu uma vaca Nelore.

0: com ferro JC na região do alto do meio, no raso. Quem encontrar será bem gratificado. Se você, né, que é da região da Bahia, localizou, entre em contato aqui com a rádio, tá bom? Ou pelo meu número também, pode ser 99016782. Bora, libere aí os áudios.
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0: Essa, a Fabiola, ela gosta, viu? Ela tem sede da palavra, eu percebo. Percebo, ela gosta de ouvir, ela gosta de ir, celebra. Bora. Eu vou dar uma ideia, vou até conversar com o Thalita. Ô, Thalita, se você estiver me ouvindo, traga esse grupo, né? Poucos dias antes de se aproximar aí, o Celebra Tobias, trazer o grupo, uma só voz, aqui de Tobias, pra gente dar uma palhinha, também a gente falar um pouquinho de Deus, tá bom? Alô do telefone, bom dia, com quem eu falo? Alô, bom dia?
2: Bom dia, Marcela, é com Cirlane, da Travessalinha do Costa.
0: Oi, Cirlane, fica à vontade.
2: Ô, Marcela, você se lembra que eu liguei pra você, ainda mandei vídeo pra você daqui da rua?
0: Sim.
2: Ô, Marcela, eu enviei pra lá, pra negócio da, como é que chama?
0: Igual?
2: Do coração do dia, de botar assim.
0: Como é?
2: Minha filha, eles disseram que vinha. Eu mando ainda até perguntando onde é o endereço. Eu mandei, enviei tudo. E até agora, Marcelo.
0: A senhora quer dizer na Iguá, não é isso?
2: Não, minha filha, é do negócio da energia, de Batalanta.
0: Ah, na Secretaria de Obras, né?
2: Isso, minha filha. E pior, que pra acabar de inteirar, Marcelo, agora apagou mesmo de vez. Você vê.
0: Ah, a luz que ficava aqui piscando, não era?
2: Isso, é, que eu mandei até vídeo pra você.
0: Me diga aí o endereço mais uma vez, repita, alô, Secretaria de Obras, meu amigo Nicivaldo, qual é o nome da rua?
2: Travessa Arlindo Costa.
0: Travessa Arlindo Costa, residência de número?
2: 138.
0: Por gentileza, fazer a reposição que agora está nas escuras. Apagou de vez. Antigamente ficava piscando, né? Agora apagou de vez. Eu já mandei direto para o secretário. Eu espero, né? Ele sempre atende aí os pedidos dos ouvintes. E eu espero, vamos aí confiar. E se colocar, a senhora avise de novo, tá bom?
2: Tá bom, minha filha, porque ainda ontem eu mandei de novo um áudio e nada.
0: Pronto, Deus abençoe sua vida.
2: Você também, Marcelo, um cheiro.
0: Um abraço, querida. 8h44, vamos movimentar esse programa, vamos? Tá meio paradinho, né? Vamos movimentar.
3: Marcelo, eu fui criada, foi da Igreja Universal, Marcelo.
0: Foi mesmo.
3: Foi minha mãe tirando os capetas até as horas do aniversário.
4: Bom dia, Marcela. Marcela, vamos dar uma pancadazinha nessa embasa aí também, viu? Porque aqui no Candeia 1, quando é no inverno, a água é derramando nos canos. Aí agora, que nem dizer, não querem soltar nenhuma vez, pelo menos uma vez por semana, né? Os talão chega todo mês, cento e tanto de taxa, mas na hora da água, nada. Eu vou passar lá no escritório hoje pra reclamar, que eu quero ver. Viu? Faça esse lembrete aí pra mim, por favor. Que a gente vai pra chácara passar o fim de semana, precisa tomar um banho, né?
0: Verdade.
4: Cozinhar um negócio, lavar uns pratos e sem água não tem como não. Porque o reservatóriozinho que eu tenho já enchendo a casa já secou.
0: Marcela, bom dia. Rua José Francisco de Oliveira, próxima à Praça do Curtume. O prefeito pavimentou recentemente e o imbecil já está quebrando agora. Hoje, às 8h30 da manhã, 1º de setembro. Aí, diga, o que é que vai fazer aí?

0: E quebra pra quê, Cindy? É botar água? A casa não tem encanação, não? Quando é que cava assim a rua? É pra quê mesmo que eu tô sem entender? Não é pra botar, ligar água? E numa rua em pleno no centro da cidade não tem água encanada, não? Essa casa? Manda aí. Quem foi a pessoa que mandou a mensagem? Eu não sei por que faz um serviço desse, não. É a empresa aí, é? Ou é um pedreiro, um trabalho particular? Acho que é um pedreiro, né?
1: Particular, querida. Você vê que a pessoa mandou as câmeras de segurança da casa dela.
0: É, tô vendo. Aí é complicado, viu, gente? Tem lugares aí que tá tudo, tudo, tudo assim, desse jeito. Nesse mesmo rojão aí. Complicado. E é, tá pavimentada, bonitinha, asfalto. É asfalto, viu? Tapete. Mas, infelizmente, nem todo mundo pensa igual, né? Um homem em pleno centro. Não tem uma água encanada, não entendi, foi nada. Bora.
2: Ô, Marcelo, mudando de assunto, que coisa feia é essa que tá avenida, hein? Que poluição
0: Falei ontem, viu, Fabiola?
2: visual é essa
0: Falei
2: na
0: ontem.
2: avenida, hein, minha irmã? Precisa tutar bandeira, minha gente.
0: Olha.
2: Se for para a bandeira, os homens já tá ganho. Aí ganho pra dar dor.
0: Oi. Falei ontem sobre isso, segunda-feira. Porque eu achei, eu tenho um problema muito grande quando eu vejo assim, eu fico agoniado, quando eu fico no meio de muita gente ou quando eu vejo muita coisa assim fora do lugar. Eu até comentei com o Cindy Valdemir recentemente sobre a questão dessas bandeiras. Nada contra, tá? Nada contra. Agora tá uma poluição visual terrível. Só que esses dias, recentemente, final de semana, eu viajei, pensei que só era Tobias. Oh, meu Deus do céu, o que é isso? Gente, é o estado de Sergipe todo dessa mesma maneira. É o estado de Sergipe, Alagoas, o que você imaginar de bandeira nessas cidades aí todinha. Menino do céu. Realmente eu vejo que não há necessidade, porque quem vai votar, vota. Não há necessidade dessa poluição visual, não há, de maneira alguma. Volte e acenda a luz, dona Cleidilene, que aqui a câmera tá escura. Volte e acenda, tá escura, né? A outra câmera. É. E aí agora, o que é que acontece? É até ouvindo alguns questionamentos na rua, tá desempregando muita gente, porque durante esse período eleitoral, eu falei ontem sobre isso, durante esse período eleitoral, muita gente queria ganhar um dinheirinho extra, segurando bandeira. E hoje não tem mais, agora é enfincado. A bandeira agora é enfincada, né? O dia todo. Ou seja, tem situações que impede até da visualização, aquela rotatória mesmo. Gente, eu não tô aqui para perseguir ninguém. Mas tem muita. Rapaz, daqui, do começo da USAF até lá embaixo. Agora é bandeira, assim, de Shilde. É um atrás da outra, ó. Pá, pá, pá, pá, pá, pá, pá, pá. Eu, eita! Mas é no estado todo e outros estados. E agora é moda, é o negócio enficado. Negócio enficado. Não é mais segurando bandeira. É um questionamento da população, que muita gente queria ganhar um dinheirinho extra, e outro também, porque tá tirando a visibilidade das placas, né? Botaram uma placa do Celebra Tobias ali, ninguém vê mais não. É ficar estampada, né? Você descia a avenida e diz, olha, dia 12 tem um Celebra Tobias. Não tem, porque tá tudo enfincado, ninguém vê mais nada. A rotatória ali, você não sabe quem vem na Getúlio Vargas, não. Tô dizendo a vocês, não é exagero, né? Não é exagero, mas é como diz, é passa tão rápido, né? São 30 dias. Vamos esperar em Deus que já já passa. E não é só Tobias Barreto que está vivendo esse cenário, e sim no Brasil inteiro. E vamos tocando aí o barco. Já tem 8 denúncias com relação à situação de crime eleitoral. E vamos aguardar para ver. Né? Não estou aqui, e eu já disse a vocês: eu não faço política tocando terror, eu não faço política fazendo aí sensacionalismo, não faço política querendo entrar na mente dos outros, cada um tem seu candidato, aqui na cadeira eu não sou de ninguém, eu sou profissional, né? E não quero perseguir ninguém. Vocês já perceberam, eu acho que ao longo dos 5 anos, como é meu jeito. Não tô aqui nem para tirar voto, nem para denegrir ninguém e nem para nada. Meu objetivo aqui é trazer a denúncia, trazer a informação como ela deve ser feita. Libere.
3: Marcelo, eu tô que nem Fabíola. O povo, daqui pra política não vai ter lugar de ninguém passar na avenida não, porque ali no na ciclovia não, ali, porque no calçadão, porque bandeira de um, bandeira de outro, só falta as bandeiras se pegar no muro aí, porque é uma bandeira em cima da outra, pra que isso aí? Quem vê uma, vê outra. Se encher a cara é pro cara gravar a bandeira na cara, é passar vendo essas caras o tempo todo nessa bandeira. Vamos que o cara tacar solto minha barreta, não tem outra cidade não, vamos pro povoado, vamos pro coisa.
0: Uma ideia melhor, bom dia com Jesus. Estrela Gás. Obrigado, viu? Turma da Estrela Gás sintonizado. Olha, uma ideia que eu sugiro, gente, o centro, eu sei que é quem chega, quem sai. Mas as ruas de Tobias Barreto são todas movimentadas, são muito movimentadas. Então, vai lá, né, e coloque essas bandeiras em outras localidades, nos povoados, nas entradas dos povoados, né. Enfim, tem tanto lugar para se espalhar, mas está aglomerado demais na avenida. Marcela, bom dia, manda um alô para nós aqui. É Daniel da Live. Um abraço, Daniel do Buril. Um abraço especial para esse lugar maravilhoso que se chama Crisópolis, onde eu tive a oportunidade de ir muito aí, né, no momento da minha trajetória de reportagem. Que saudade de almoçar com vocês, de comer aquele, bater aquele pirão delicioso, né? Que saudade. Obrigado aí por todo o carinho, Crisópolis. Andei muito por aí, viu? Bora.
4: Bom dia, Marcela Fernanda. É verdade, filha. Essas bandeiras tá empatando a gente passar no lugar que passa a bicicleta. Em tempo de derrubar a gente, quando eu tô passando a bicicleta. A bicicleta vai balançando. Digo, ixi, mãe, ainda tem umas mulheres em pé com a bandeira. Digo, levanta a bandeira que eu tô passando, acabou. Olha, essas bandeiras também. Bandeira não se vota, não. Olha, quem vota é a gente. O coração é que manda, viu? Bom dia pra você. Jesus abençoe nós todos.
0: Olha a outra. Eu, pra mim, bandeira e adesivo. Nem bandeira, nem adesivo. Mas, como diz a história, faz parte da política, né? Faz parte da movimentação. Aí bota aqui, pá, pá, pá. É pra dizer que eu voto. Eu voto. Inclusive, o Ministério Público colocou lá, ó, um ofício, viu, gente? Colocou lá. Esses dias a mulher achou ruim. Eu acho que Cindy tava comigo, né? Eu tava na Câmara Municipal e a casa é do povo. Lá a Câmara Municipal, a casa do povo, chega, toma café, né, toma uma água. Só que aí o pessoal tá saindo da avenida, aqueles que estão trabalhando, aí vão com adesivo, seja lá qual for o candidato. Não pode entrar na Câmara Municipal, foi determinação do Ministério Público. Não pode entrar com adesivo, seja lá quem for, tem que retirar o adesivo. E eu abordei, senhora, a senhora tá com adesivo aqui, por gentileza, tem como retirar? Foi determinação do Ministério Público para que a gente não permita que pessoas que venham adentrar na casa do Poder Legislativo com um adesivo de seja lá qualquer candidato. Aí quando ela viu, quando eu vi, eu disse, vai achar que eu estou perseguindo o candidato? E foi dito certo. Cindy viu a feição, né? Cindy estava comigo, viu. Gente, não é isso não. Não é porque é candidato A, candidato B, não. É que não pode. Tá lá um ofício grandão, estampado na parede, foi determinação e ordem e decência da casa que não pode entrar. Seja lá quem for, não pode entrar com adesivo de candidato na Câmara Municipal, não pode. Ali é uma casa séria, né? E outras repartições também, não pode entrar com adesivo no peito. Não pode. E aí acha quem... Aí, porque eu voto em fulano, é perseguição. Não é, não. É qualquer um candidato. Se qualquer um filho de um vereador chegar, vai ser abordado e vai ser barrado. É um exemplo. Não pode. Determinação do Ministério Público, a gente tem que obedecer. Bora.
2: Marcela, agora é engraçado demais. Aí eu acho que um chega às 4 horas da manhã, outro chega às 6 horas da manhã, outro chega. Quem chega atrasado fica mais pra trás. Eita, tu minha barreta, é que eu amo. Marcela, aí tem um que só tem dois aí. Aí o povo diz logo, isso aí é quebrar.
0: Ô, Aumenta aí o BG pra mim, rapidinho. Rapidinho, dois minutos.
1: Só um segundo.
0: Aumenta aí, libera então o áudio de Adriana, vá. Libera o áudio de Adriana.
5: Bom dia, minha lindona, bom dia. Um cheiro, um abraço pra você, tem um bonito, que Deus te abençoe, você e a todos da rádio, e minha prima querida, guerreira, minha prima Cid, viu? Minha lindona, ontem eu fui lá na avenida, resolveu umas coisas, fui na Secretaria de Saúde, e de frente da Caixa Econômica até lá, até de frente da Secretaria de Saúde, minha linda. Tem umas pessoas que seguram a bandeira, né? Algumas pessoas, não é muitas, em cima da passarela, mas o pior de tudo é que elas ficam no meio da passarela, segurando as bandeiras e ficam na frente da gente, né? A gente anda de bicicleta e a minha bicicleta é triciclo, tem três pneus. E tapando a visão, a vista, a nossa vista, tapando a nossa frente. Tem algumas pessoas que têm educação, mas tem outras que não têm educação. Isso é muita falta de educação, falta de moral.
0: É verdade, viu, Adriana? A passagem tem que ser para quem está passando de bicicleta, né? Para quem está passando ali, tem que dar o espaço. Mas a ciclovia está quase interditada, né? Ou seja, vamos aguardar, só são 30 dias. Não é só Tobias Barreto que está vivendo isso, e se o estado todo, o país todo, está desse jeito. Estou dizendo a vocês que eu saí do meu estado para ir para outro estado e está tudo do mesmo jeito. Gente, as avenidas estão infestadas, parece praga. Olha, gente, eu quero áudios curtos e objetivos. Marcela, bom dia. Eu moro no Maria do Carmo. Me chamo Fulano. Quero participar do Galeto. Eu vou ter 6 participações. Não ligue. É áudios. Eu tenho 2 minutos. Eu quero áudio. Áudio para a gente poder sortear um Galeto, porque o Anjo da Guarda mandou. Marcela, sorteia aí. Bora. Eu quero áudios. Me chamo Marcela, moro em tal lugar e eu quero participar. É bem curto, objetivo, viu? Bora, vai liberando.
6: Bom dia, Marcela. Quero participar do sorteio do Galeto, Mara da Bahia.
7: Tá, bom dia, Marcela. Juliana do Vila Verde. Quero participar da promoção do Galeto.
8: Vila Verde. Oi, Marcela. Bom dia. Eu sou Célia aqui do bairro Suti. Quero ver esse Galeto hoje.
0: Suti.
9: Marcela, bom dia. Aqui é a Adriana Lagoa do Calvão. Eu queria participar do sorteio do Galeto.
0: Bora.
10: Marcela, bom dia. Meu nome é Conceição. Quero participar do Galeto.
0: Mora onde?
11: Bom dia, Marcela Fernandela, do Maria do Carmo. Eu quero participar da promoção do Galeto.
12: Bom dia, Marcela. Sou a Maria do Agripino 3. Gostaria de participar da promoção.
13: Bom dia, Marcela. Me chamo Everton, moro na rua Raimundo Oliveira. Quero participar da promoção.
0: Bora mais.
14: Bom dia, Marcela. Quero participar do Galeto.
0: Adriele.
15: Marcela, bom dia. Sou Bruna aqui de Macaé. Quero participar do sorteio.
16: Bom dia, Marcela. Meu nome é Gerlinho, moro no Bela Vista. Quero participar aí da promoção do Galeto, viu? Tchau.
0: Gerlinho.
17: Ela, meu nome é Bia. Eu moro na Agripino 1. Queria participar do Galeto.
0: Agripino 1.
18: Bom dia, Marcela. Me chamo Elielma do Conjunto Irmandus. Quero participar da promoção.
0: Elielma.
19: Marcela, quero participar da promoção do Galeto. Elenilson, Bispo de Oliveira, da rua Pedro Antônio Menezes, 259.
0: Pedro Menezes, é? Tem mais?
20: Bom dia, Marcela. Aqui é Carlos do Santos Dumont. Quero participar do sorteio do Galeto aí, já ganhei, em nome de Jesus.
0: Eita! Santos Dumont, bora!
21: Bom dia, Marcela, aqui é Bismara da Lagoa Redonda. Eu quero participar da promoção do Galeto.
0: Lagoa Redonda.
22: Bom dia, Marcela, lá da Bela Vista. Quero participar do Galeto. Sorteio. Mais.
23: Marcela, aqui é da Lagoa do Calvão, quero participar,
0: bora,
23: do sorteio.
0: Deixa eu ver, viu? 1, 2, 3, 4, 5, 6.
24: Da promoção, bora, do Galeto.
0: 7, 8, 9, 10, 11, 12, 13, 14, 15, 16, 17, 18, 19. De 1 a 19, qual o número? 1 a 19. Ligeiro, Gustavinho.
25: 10.
0: 10. 1, 2, 3, 4, 5, 6, 7, 8, 9, 10. Dona Maria do Agripino 3, a senhora acaba de ganhar um galeto, só que o galeto a senhora vai retirar na Rua Itabaianinha, próximo sábado, a partir de 10h40 até o meio-dia. Me confirme aí através do áudio que a senhora está me ouvindo, tá bom? Para a gente poder explicar direitinho para a senhora. Maria do Agripino 3, a senhora acaba de ganhar um galeto, acompanhado aí uma farofinha deliciosa, tá certo? Será que é Maria mesmo? Eu botei errado, meu Deus.
12: Bom dia, Marcela. Sou a Maria do Agripino 3. Gostaria de participar da promoção.
0: Pronto, Maria do Agripino 3. Sábado, a partir de 10h40 até o meio-dia. Se for mais cedo, não vai encontrar assado. Então tem que ser de 10h40 até o meio-dia. Nem passe de meio-dia e nem queira adiantar antes de 10h40, tá certo? Que Deus abençoe. Amanhã a gente volta com a permissão de Cristo Jesus. Fui!
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3: Nove horas e dois minutos.
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2: Muito bem, conferindo na certa comigo, 922. 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

0: Estamos chegando nessa manhã maravilhosa de terça-feira, terça, né, minha gente? Hoje, 1º de setembro de 2026, uma feliz terça-feira pra você, uma ótima manhã, tá? Coisa boa chegar aqui, ter vocês juntinho comigo na melhor frequência da 87,9. E aí, tá tudo bem por aí? Espero que sim, viu? E se não tiver, vai ficar. A partir de agora, você liga, você interage, você participa na nossa programação, no 799-9996-8790. Você participa, você interage junto com a gente e pede aquela música bem bacana. Manda alô pra quem você quiser nessa manhã incrível. Eu estou no comando até o meio-dia. Bom dia, novo mês, novas metas e eu não tenho dúvida que setembro será um mês de orações correspondidas, porque Deus é bom o tempo todo. E olha, agradece, viu? Quanto mais você agradece, bom dia, quanto mais você agradece, as coisas boas acontecem. Que você reclame, nada. A gente tem a mania de falar, reclame menos. Não, não reclame nada, porque a palavra, ela tem um poder muito grande, positivo ou negativo em nossas vidas. E se recebemos mais um dia no capítulo da vida, é porque Deus nos deu mais uma oportunidade e o resto, meu amor, não sendo um problema de saúde que a gente ainda vai lutar, o resto a gente corre atrás, tá bom? 9h25, vamos juntos, olha, muita mensagem aqui já no nosso WhatsApp, eu vou liberando pra você, tá bom? Vai participando junto comigo até o meio-dia, 9h25, 9h25, e que o setembro, que as lágrimas que eu derramei no mês de agosto venham em forma de muitos sorrisos no mês de setembro, e eu não tenho dúvida, a gente começa o mês de setembro com uma campanha, né, maravilhosa, com Setembro Amarelo, no mês do combate ao suicídio. Eu digo a você com toda convicção, tá com pensamento negativo, tá desmotivado, tá procrastinando, busque ajuda, tá? Busque ajuda, não se sinta menor do que ninguém, não se sinta inferior a ninguém, mas busque ajuda, sabia? Busque ajuda na saúde mental, quem dera se todos nós, né, cuidássemos da nossa saúde mental como cuidamos, às vezes, do nosso corpo. Às vezes a gente nem cuida do corpo, né? Mas o importante, vocês sabiam? Que a mente, minha gente, a mente, ela tem um poder muito grande. E é ela que comanda todo o nosso corpo. Então, que você não se diminua jamais, tá bom? E olha, você sabia que aqui no Brasil, a principal linha de apoio para prevenção, eu falo do suicídio, mas tudo envolve depressão, ansiedade, é 188, né, do Centro de Valorização da Vida, e o atendimento é gratuito, sigiloso e funciona 24 horas por dia. Tá bom? Que você não se cale, porque falar é a melhor solução. Então valorize a vida e vamos juntos. E aqui também, vocês têm, né? Não só a locutora, tem uma amiga do jeitinho dela, que eu amo compartilhar a vida com vocês, que a gente passa o quê? A gente passa 3 horas juntos, mas diariamente, todos os dias eu tô aqui junto com vocês. Então a gente pega esse afeto, a gente tem esse carinho. Eu recebo muita mensagem, eu recebo muita gente conversando comigo, muita gente compartilhando momentos bons. É uma família. A gente tem a nossa família em casa, a gente tem a família do trabalho, a gente tem a família com os nossos ouvintes, eu sou muito feliz porque eu tenho vocês, tá bom? E ninguém larga a mão de ninguém. Então, obrigado, meu Deus, por iniciarmos mais um dia e vamos juntos até o meio-dia. 9h27, vou liberando, hein? Você na sequência. Vamos juntos. Vamos? Posso? Vamos juntos? Eu e você? Agora 9h27. Amanheceu ao som de Guilulinha. Eu, Ranvito, vaqueirinha.
1: Eu, papai, Guilulinha.

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2: 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Produzão. Que honra demais poder estar aqui, viu?
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9:41, 9:41, 19, faltando para as 10 da manhã, você curtiu Marília Mendonça

0: O Henrique Juliano Impasse, o Wesley Safadão e o Mano Walter trouxeram aí aquele popurri bem bacana. Menos é Mais e Pablo, Saudade Inconveniente. E Gui Lulinha com Juan Vitor Vaqueirinho, fazendo parte do nosso primeiro bloco musical. E você ouviu aqui na 87,9. 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E junto com a gente a Vipcel, assistência técnica, acessórios e celulares. 9h43, vamos liberar minha turminha boa, bora? Você mandando mensagem no 799-9996-8790, fique inteiramente à vontade, tá, meu amor? A casa é sua! Bom dia! Bom dia, Larissa! Bom dia, Pamela! Aqui é Pamela do Povoado Muniz. Gostaria de ouvir uma música de Filipão só pra curtir. Beijo! Valeu, minha linda! Vou tocar sim pra você, tá? O sucesso de Filipão Água Dura, nosso prato pra casa, né? Coisa boa demais, hein? Vamos liberando aqui mais um vídeo, então a sequência aqui. Bom dia, Larissa! Bom dia! Aqui é Isaac da loja Chamativa. Passe a música de banda Imortal Mentes Tão Bem. Tô mais mara! Valeu, Isaac! Obrigada, viu? Obrigada pelo carinho da sintonia. Continua ouvindo a nossa programação. Adrieles, é estou ligadinha, valeu, Drica, aí na fábrica de Gil dos Papelões. Bom dia, Larissa, olha ela aí, olha. Chegou a Adriele, chegou a Jussara. Hoje quero ouvir a música Meu Talismã, de Isa. Ofereço pro meu amor. Olha, o amor está no ar. Bom dia, Zezinho da Fontinha. Quer ouvir Raíssa e a rodada? Valeu, obrigada pelo carinho da sua sintonia. Dona Bernadette, Dona Bernadette, cuidado que sabe, Mery. 2 minutos e 20, cruzes.
1: Bom dia, Larissa. Bom dia. Que Deus te ilumine, Zezinha. Que você é demais, você só mesmo uma bênção de Deus pra gente aqui, tá bom? Eu gostaria que você botasse esse louvor aí, tá bom?
0: Que louvor, aí. Minha filha?
1: Como consegue ser essa pessoa maravilhosa que você é?
0: Eu não entendi, não. Que louvor, Dona Bernadette. Pelo amor de Deus, facilita a vida da louca. Ai, meu Deus do céu. Ai, meu Deus do céu.
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0: Por aqui, sucesso no Filipão Água Dura. Chuva de bala, você pediu sucesso. E claro que a gente toca 9h45. Me contem, tá me ouvindo onde?

0: olho, Bruno César, Breno e Caio, aliás, né? Breno e Caio César com Simone Mendes. Saia Raíssa, saia Rodada Inconsequente, JV Henri Freitas, Alanzinho Coreano e o Filipão Água Duro. Menina, tá toda atrapalhada hoje, cês... Ave Maria, não. Solta meu anjo, filha, vai. Oi, toda atrapalhada, não falei nada com nada aqui agora. Não, minha gente, 9 horas e 56 minutos, 4 minutinhos, rodando pras 10 da manhã e a gente falando no frigorífico é guiar. 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Agora são 9 horas e 58 minutos. Eu vou com o sucesso da Isa Talismã, a Jussara, lá na cidade de Itabaiana, pediu sucesso. A gente vai tocar oferecendo aí para o seu amor, né? Isso, estou sabendo aí que final de semana Itabaiana ferveu! 9h58, daqui a pouquinho eu volto. Após o apoio cultural, com mais música pra vocês. Não sai daí, não, hein?
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2: 10 horas e 2 minutos.
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2: De volta, trazendo pra você lançamento musical de Diego e Vitor Hugo. Metade, metade. Pra mim, uma das duplas que estão ganhando um espaço considerável no mundo do sertanejo universitário e que merecem demais, né? São músicas como Apaga, Apaga, Apaga, que estourou, né? São músicas também como a... Ai, meu Deus do céu, deixa ela. Então a gente traz aí o Diego e Vitor Hugo e essa música também promete aí viralizar, viu?
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0: 10h23, 10h23, saudade proibida, amigas mais amada do Brasil. 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Pra você curtindo a nossa programação, oi, bom dia.
1: Bom dia, Larissa, ela é uma do convite irmão. Tudo bom? Passe a música de Pião Todo Tatuado.
0: Olha, a menina, como ela quer ouvir o Pião Todo Tatuado, arrasou! A Lielma tava lá prestigiando também a festa do carro de boi, né, Lielma? Ela gosta de tradição e cultura. Oi, Latinho, bom dia!
2: Bom dia, esse Latinho aqui.
0: Tudo bom?
2: Vou dar aquela música aí que começava.
0: Qual é esse?
2: Posso dizer, começava com ela.
0: Alô, Everton, da Jota Lima.
2: Qual é esse, viu?
0: Qual é esse?
2: Já deu um repeteco da música aí.
0: Eita, nós. Na
2: escuta, viu? Estamos em cima da loja e o calor tá subindo aqui, viu?
0: Olha, mas eu acredito.
2: Manda aí aquela velha música dele, viu?
0: Viu?
2: Aqui na escuta.
0: Eu acredito que. Agora tá. Agora essa música super combina. Porque eu não sei se eu tive febre interna ou não, mas eu acordei na madrugada com um calor que eu tirei coberto de leitura, o ventilador ligado. Minha gente, o que é isso, hein? O verão promete ser daquele jeito. Deixa eu mandar um alô. Deixa eu mandar um alô bem especial pra essa turminha boa também que tá nos acompanhando. A dona Maria Rosiene tá curtindo a nossa programação. Mandar um beijo bem especial pra galerinha aí no Complexo Empresarial Marcelo Deda, né? A minha turma boa da JM Confecções. Muito bom dia pra vocês, tá? Obrigada mesmo pelo carinho da sintonia. Continua ouvindo a nossa programação. Agora 10h26 pra gente não apertar o break das 10h30. Vamos aumentar a temperatura, bora! Vem pra cá, Bel Marques! Que calor é esse? Rapaz, eu ouvi uma música dessa e não bater a cena estranha, tu tá vivendo errado. Bota pra chorar!

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2: Genial!
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5: 10:33.
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1: Muito bem, de volta com o nosso Prato da Casa. Nadson Ferinha, anota a placa. Agora 10h44.

sucesso do Nath são o Ferinha. 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Bateu, machucou. Minha gente, eu tô com a cabeça na onda, hein? Eu faço um testemunhar e volto pro outro? Meu Deus do céu, não, fia. Ai, solta, fia, solta meu anjo, eu tô toda atrapalhada, sabe o que é isso? Noite mal dormida, né? Noite mal dormida é o diacho. 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Agora 10h49 para você que mandou mensagem, a Bia do Santos Dumont, manda áudio, Bia, eu acabei não vendo aqui sua ligação, tá? Mas obrigada pelo carinho da sua audiência. VV, Verônica, bom dia, Lari, gostaria de ouvir uma música de Unha Pintada, sucesso 2016. Olha ela, tá com o TBT da vida aí, hein? Querendo ouvir Unha Pintada, eu toco para você na sequência, tá bom? Não sai da sintonia. Quem também tá de rádio ligado ouvindo a gente, né? Mandar um abraço aí pra turminha boa, o Bodinho da Secretaria de Esportes, né? O secretário Márcio Verlão, obrigada também. Xerém, os meninos estão te mandando um abraço, tá bom? Estão dizendo que estão morrendo de saudade, tá bom, Xerém? Um cheiro carinhoso pra você. Xerém foi meu suporte, né? Domingo lá na festa do carro de boi. Coisa boa, viu? Vamos ao telefone. Alô, você do telefone, bom dia. Alô, você do telefone, bom dia. Oi, alô. E o que foi aqui, hein, Brasil? Alô, você do telefone, bom dia. Bia, bom dia. Alô, Bia. Alô. Tá conectado aqui. Oi, Bia, tudo bom? Bom dia. Alô, bom dia. Alô. Eu acho que ela ligou errado, então manda áudio aí, tá, Bia? Que aqui não tá dando não. E quem tá chegando por aqui, olha, 10 horas, minha gente, eu não cheguei na estante, eu não cheguei atrasada não hoje, viu? Eu não cheguei na estante, já é 10h50, 10 minutinhos, saltando pras 11, Marília Tavares e Mariana Fagundes, meu tchau!

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1: Que música gostosa é essa, hein? Tiago Aquino, Natanzinho e uma morena na puxa. Pras minhas amigas morenas. Desculpe as loiras, tá, meu amor?

0: 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Vou break da sonzinha aí e volto já já.
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4: 11 horas e 1 minuto.
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1: Kiko Chicabana, eu quero só você rolando aqui na programação da Melhor na 87,9. Agora são 11 horas 23 minutos. 11h23. Pra você aqui ouvindo a nossa programação, muito bom dia, tá? Obrigada pelo carinho da sua sintonia. Pra você que acabou de sintonizar seu rádio em casa, no carro, no trabalho, uma ótima manhã de terça-feira pra você. Podemos considerar ainda comecinho da semana, né? Podemos considerar ainda um comecinho de semana aí junto com a gente. 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Todo mundo já no pedal da máquina. A galera das outras autobordadas também, muito bom dia pra vocês. Muito obrigada sempre pelo carinho da sintonia. 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São 11 horas 26 minutos, 11h26. A Verônica, ela pediu sucesso de unha pintada. Lembrando, tá, gente, que a partir do meio-dia tem um horário, né, da propaganda eleitoral gratuita. Então a gente finaliza o programa um pouquinho mais cedo, por volta das 11, quase o horário de sempre, 11h48, 11h50, pra gente poder entrar certinho junto com vocês, tá bom? Agora são 11 horas 26 minutos. Deixa eu ver aqui, a VV pediu unha pintada lá do ano de 2016, que essa de unha pintada marca a vida, né? Marca a vida, ó, de muita gente. De muita gente. Quem não curtiu unha pintada desse jeito, vem pra cá. Unha pintada. A Bia do Santos mandou um pequeno áudio e eu tô aqui pra colocar a ligação dela no ar. Não tá indo, né? Mas deixa eu ver aqui com ela qual foi o áudio que ela mandou aqui pra gente saber o que é que ela quer falar, o que é que ela quer interagir aqui na nossa programação. Vamos aqui liberar o áudio da Bia. Deixa eu ver. Oi, Bia, tudo bom? Ah, pra dizer que tá me ouvindo. Ó, a Verônica disse que marcou a vida de muita gente, inclusive a dela. Oi, Léo, bom dia.
2: Bom dia, meu amigo Larissa, bom dia, pessoal do programa.
1: Bom dia.
2: Larissa, passando aqui, quero dar os parabéns pela sua bela apresentação que você fez na festa do carro de boi.
1: Obrigada.
2: Na área da comunicação, né? Tá de parabéns, viu, pela verdade. Você deu um show. Mais um ano, né? Graças
1: Mais
2: a Deus.
1: Mais um ano, graças a Deus.
2: Pra isso, Deus lhe deu o dom e esse talento maravilhoso que você tem.
1: Amém.
2: Parabéns,
1: amém,
2: de verdade.
1: Amém.
2: Tá lá do outro lado tomando minha cervejinha e só escutando sua voz.
1: Eita, coisa boa.
2: Chamando os carreiros. E é isso aí, parabéns.
1: Obrigada, viu, Léo? Obrigada mesmo por todo o carinho. Gratidão pela sua vida, pela de Ró. Amo vocês de paixão, viu? Gratidão sempre, né? Como eu digo, eu sou muito grata a Deus pela minha voz, pelo dom da comunicação, porque não adianta ter voz bonita, né? A gente tem que saber falar e fazer com que as pessoas entendam o que estamos falando. E a festa do carro de boi, né? a gente acabou aí prestando o favor e acabamos ficamos, né? Que infelizmente, né? Hoje não temos mais o Juliano Góes, mas era ele, né? Quem fazia a locução da festa do carro de boi. E aí eu entrei e fiquei, né? O Wildo Santana, o pessoal gostou do formato e eu gostei, principalmente não só da locução, de viver aquele momento, porque é uma festa muito, muito, muito bonita, viu? Gratidão, né? Que as portas continuem se abrindo, né? Nesse mundo da locução e que eu possa também estar chegando a vários lugares com a minha voz e levando, transmitindo a minha mensagem, que eu acho que é isso, do meu jeitinho, do jeitinho que eu sei que vocês adoram. Meu filho, até, ó, se precisar, sim, cerimônia de... O povo pergunta, você faz o quê? Tô fazendo tudo. Se tiver cerimônia pra morto, pra defunto, não tem... Se o morto lá, antes de morrer, ele sai assim, ó, eu quero colocar aqui, né, no meu... Eu vou até, eu acho que eu vou fazer um contrato com a Osaf. Eu quero uma homenagem, né, quando eu morrer, eu quero ter uma cerimônia, assim, ó, tô fazendo tudo. Botou, batizado de boneca, menino. Negócio, berengo, dengo, a gente vai. Me dá uma voz de microfone que a gente desenrola. Isso, são 11 horas e ó, que conversa beijo. Mas tô mentindo não, filha. Oxente, pode me chamar, eu vou. Microfone na mão e tá tudo certo. Reparação. Agora judiou, viu? Judiou. Bota mais uma, vá. Só uma.
3: Jéssica Gilmar, Franciele Gilmar, Júlio Jéssica Gilmar, até a próxima. Tudo isso.

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2: eu ligava pro Mário dele.
3: Menino, que é isso, hein? 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
4: Isso, Mário. 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

Valeu.

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viralizou aí nas plataformas digitais. Inclusive, né, o Safadão aí repostou várias canções, né, de vários artistas sergipanos no Mundo do Arrocha, que regravaram aí a música de Simplente do Wesley e o Rei Vaqueiro. Música sensacional demais, né? 20 minutinhos faltando para o meio-dia. 11 horas e 40 minutos e você tá fazendo o que de bom, hein? Me conta aí, liga. Eu tô tá indo embora logo, né? Pra afilar a banha, filha, né? Aquela fomezinha gostosa demais. E olha, passando pra agradecer a você, viu? Pelo carinho da sua doce audiência. 10 minutinhos faltando para o meio de 10 o quê, menina? 20 minutos. A locutora de vocês hoje tá pra de Bagdá, viu? Sabe o que é isso, gente? Noite mais dormida. Também vou contar pra vocês rapidinho, né? Pra vocês entenderem a lógica. A sinusite atacou. Aí eu, pã, vou tomar o remédio da sinusite. Aí eu fiquei alerta, né? 11 horas da noite. Quando eu fui pesquisar, o remédio, ele desperta a pessoa. Tanto é que ele dá até um aceleramento, né? Não pode tomar demais, é um aceleramento cardíaco. Aí pronto. E até quase 3 horas da manhã, sem pregar o olho. Aí como é que acorda de manhã? Como é que vem trabalhar 100%? Ai, meu Deus do céu, é luta. Agora não é na sinusite normal, não. Eu digo, pronto, eu vou perder o resto que eu tenho. Ai, é coisa, viu? Mas nós estamos aqui, né? Pau de dar inútil. 11h41 minutos, vamos aproveitar, né, os últimos minutinhos, bora aproveitar, bora, vem pra cá, Natanzinho, vem pra cá e me diz até quando.

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0: Mari Souza do Efeito Meu, agora 11h47 aqui na programação, hein?
1: Sim, você é metade.
0: Olha, o Wesley da Vipcel tá de rádio ligado. Fala,
2: Larissa,
0: Wesley.
2: Tá, bom dia. Pelo programa, tô aqui conectado.
0: Obrigada.
2: Ouvindo o Melhor da Manhã com Larissa Rotaia.
0: Obrigada, viu?
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0: Valeu, Wesley. Obrigada, hein? Tô precisando ir aí na Vipcel. E, gente, ó, 11h48. Tô finalizando. Promete que... Ah, não. Vocês não vão prometer, porque vocês vão ficar com saudade? Vão ficar com saudade dela? Vão?
3: Larissa, 11h48
0: e eu vou me despedindo de vocês, agradecendo primeiramente a Deus por mais um dia, por mais oportunidade e avisando que amanhã não estarei apresentando o programa Chama Ela, tá bom? Mas já deixei a responsabilidade com o Valderlan Lemos, ele vai deixar uma sequência musical bem do nosso jeitinho, bem eclética, tá bom? Vou precisar me ausentar, mas quinta-feira, se Deus permitir, eu volto no comando do TBT Chama Ela com a música que marcou a minha vida. Tô indo embora, fiquem todos com Deus, que eu tô indo com ele, a gente se encontra nos stories da vida. Tchau, tchau, gente!
3: Brasil! 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
2: 11 horas e 49 minutos.
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0: confiram comigo. São 12 horas, 12 horas mais 30 minutos, meio-dia, 30 minutos, nós estamos chegando com o programa Tribuna do Povo, que vai até às 14 horas. Hoje é terça-feira, 1º de setembro, o ano é 2026, apenas estamos chegando. Após o programa eleitoral gratuito, nós estamos chegando, o programa eleitoral gratuito que vai das 7 às 7h25 e das 12 às 12h25. Nós já estamos ao vivo aqui na Tobias FM, ao vivo no Facebook da Tobias FM, ao vivo também no Facebook de Valderlan Lemos. Os telefones liberados, 3541-3591, 99996-8790, 99996-8790. Esse é o telefone do Zap. Você manda mensagem de Zap, manda áudio, manda texto e a gente leva para lá. Hoje, isso mesmo, já estamos aqui ao vivo. Você também participa pelo 98846-4519 ou pelo nosso, o 99981-0841. Hoje, na ausência do Valdemir Barreto, nós estamos na apresentação e também na sonoplastia, isso mesmo. Estamos apresentando e na sonoplastia, a Cindy Schilda também está já pronta, Pedro Menezes, toda a equipe da Tobias FM ligada. Um abraço a você, Gildete Marques, na Nataquara. Um abraço a você, Alessandra Oliveira. Já estão comigo aqui no Facebook. Abraçar Daniel, neto de Zé Porquinha. Já está na casa do avô. É, está na casa do avô ligado. Ele e o avô ligados na Tobias Barreto FM. Um abraço, Daniel. Obrigado. Um abraço também a seu Zé Porquinha. Aí com o rádio ligado. E a partir de agora, vamos às manchetes do programa de hoje.
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0: Olha, no programa de hoje, daqui a pouquinho, nós vamos trazer... Morre Rogério Valença, ex-vocalista da Calcinha Preta. É, quando eu vi as matérias hoje, falando da morte de Rogério... Na verdade, ele morreu ontem. Ontem à noite, quando eu cheguei em casa, eu já vi nas redes sociais. Mas o Rogério, ele teve uma passagem muito marcante mesmo aqui no estado de Sergipe, foi no Rádio Cilibrina. Foi cantor de outras bandas, a exemplo da Novas Tendências, em Itabaiana, né? Da banda Escândalos. Mas o Rogério, na verdade, foi o cantor do auge da banda Rádio Cilibrina. Era Rogério e Silvânia. Mas aí na matéria só botam Calcinha Preta. Vou trazer aqui a arte musical. A área musical em Sergipe de luto com a morte do cantor Rogério. Fico em Sergipe cumpre 49 mandados contra grupo que movimentou 100 milhões. Olha, um cidadão foi preso em Aracaju por manter a mulher e bebê em cárcere privado.
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0: Agora são 12 horas 35 minutos. Eu vou às ruas de Tobias Barreto.
2: Unidade Móvel chamando.
3: Cindy Kruszewski.
0: Boa tarde, Cindy. Cadê você? Cadê Shilder? Shilder? Shilder? Shilder? Deixa eu ver aqui. Cindy? Alô, Cindy Shilder? Cadê tu? Eu vou tentar aqui de outra forma, viu, Cindy, que eu tô fazendo a sonoplastia. Mas a gente vai conseguir trazer a Cindy. Pois não, Cindy? Boa tarde, Cindy!
3: Boa tarde, Valdela Lemos. Boa tarde a você, ouvinte da Tobias Barreto FM. Agora em Tobias Barreto, o sol está entre nuvens e temperatura na casa dos 32 graus. Para essa tarde, a tendência é do tempo quente, com variação de nebulosidade e sem indicação de chuva significativa. A máxima prevista fica em torno dos 33 graus. Daqui a pouco a gente entra no ar trazendo as principais notícias dessas últimas horas aqui em Tobias Barreto, também trazendo as informações do boletim do ML com as ocorrências registradas aí do final de semana e desta última segunda-feira. Logo mais eu volto trazendo informações para o Tribuna do Povo.
0: Ah, beleza, você volta já já, Cindy Schilder. Também no programa de hoje, IES, Samuca, viu? IES. Eu nem queria ir, hein? Não se preocupe nessa boca.
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0: Também no programa de hoje. Daqui a pouquinho, Pardal registra 75 denúncias de propaganda irregular em Sergipe. Vamos falar também de esporte, vamos trazer também para aqui os detalhes do final de semana. A bola rolou no Campeonato Brasileiro da Série A. Vamos trazer a classificação e trazer também. Barcelona fecha com Gabriel Jesus no último dia da janela na Europa. Música.

Brasil é a quinta economia global que mais cresceu no segundo trimestre. Aí, meu amigo, na época da política, tanta coisa que falam, né, de economia, tá aí, é. Luísa Sonsa, sexy, exalta autoestima inabalável em relação com o noivo investidor e cita ansiedade e empolgação de Ronaldo e Roberto Carlos com a SAF.

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2: Agora são 12 horas mais 42 minutos, meio-dia, 42 minutos na Tobias Barreto FM. Nós estamos chegando com o programa Tribuna do Povo, que vai até às 14 horas. Lembrando que esse período nós estamos tendo a propaganda eleitoral gratuita, né? Das 7 às 7h25 e das 12 às 12h25. Por esse motivo, o programa está começando às 12h25. Hoje, nós estamos nós estamos aqui sozinho. O Valdemir Barreto hoje precisou, né, viajar. O Valdemir está fazendo aí um check-up. E hoje era dia de exame em Aracaju. Então, por esse motivo, o Valdemir não está aqui. 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Olha, gente, ontem nós fomos aí surpreendidos. Um abraço, João de Bolo. Aqui segunda-feira, daqui a pouquinho vamos falar aqui sobre o aniversário da Tobias Barreto FM, mas ontem nós fomos surpreendidos aí, né, com a notícia do secretário de comunicação Henrique Menezes, que tinha

0: conversado com o prefeito e achou por bem, né, se afastar por esse momento. E ontem a gente conversava e Henrique dizia que fazia questão de participar também do programa, porque aqui ele sempre foi bem-vindo, não só como secretário de comunicação, mas também, né, com a empresa que ele trabalhou sempre, que é a Loja Bar, Bismo. Então ele sempre vinha aqui e a gente ficou, né, de participar com o Henrique. Boa tarde, Henrique.
1: Boa tarde, Nan. Boa tarde a todos os ouvintes e a quem está aí no estúdio. Nan, você falou que eu sempre fui muito bem recebido como secretário, como, né, gestor de marketing da Biz, mas antes disso, vocês também sempre me receberam muito bem como artista. Eu sempre tive muito espaço aí para divulgar minhas peças, para divulgar, né, o meu trabalho como artista. Então, eu tenho uma relação de muito carinho, de muito respeito e de muita gratidão com a Tobias Barreto FM. Então, eu não poderia de forma alguma. Hoje eu estou aqui em Aracaju, mas ontem eu falei a você, né? Eu disse, não, eu queria participar nem que fosse por telefone, e aí depois eu posso ir pessoalmente para agradecer, para conversar com a população e dizer, como você introduziu, que eu estou nesse momento entregando o cargo, mas permanecendo, fazendo parte do grupo de Dilson de Agripino, apoiando a gestão Fé, Amor e Trabalho e torcendo com a certeza de que Tobias Barreto está sim na gestão do prefeito Dilson, se tornando uma cidade cada vez melhor de se viver. E aí eu tenho a felicidade de também ter feito e continuar fazendo indiretamente parte dessa história tão bonita.
0: Oi, Henrique. Para a gente foi uma surpresa quando você, inclusive, comunicou da sua saída da pasta. E hoje, depois que você fez aí uma explanação nas suas redes sociais, como você até explicou que nas suas redes sociais você faria também uma explanação, mas muito se conversou hoje. É o assunto, hoje pela manhã, era o assunto dos grupos do WhatsApp. Foi que houve, Henrique. Se chateou, tá saindo brigado com o prefeito, o Henrique, né, se chateou com alguma coisa, qual foi o motivo que deu? Rapaz, pelo menos as conversas que eu participei hoje, eu disse que você disse que tinha um projeto, né, mais audacioso, seu profissional, você é um artista, e eu queria que você explicasse para quem está nos ouvindo agora, se você ficava à vontade, Henrique.
1: Eu imagino, né, que é natural, né, quando tem esse movimento profissional, as pessoas questionam, não querem saber, e eu fico tranquilo e feliz porque eu sei que esse questionamento parte da percepção da população de que vinha sendo feito um bom trabalho. De que, como o nosso prefeito costuma dizer, trazendo as palavras de Padre Souza, a gente estava prestando para servir ao povo. Então, esse trabalho vinha acontecendo de uma forma satisfatória, a população estava gostando, o gestor estava gostando, a imprensa, vocês sempre traziam para mim essa mensagem: ó, bacana, Henrique sempre dá atenção a gente, Henrique sempre está no rádio. Então, gera essa surpresa, gera essa dúvida. Mas não, né? Graças a Deus a gente segue juntos, continuo com toda certeza, né, amigo do prefeito Dilson e amigo de todos, porque não é uma ruptura, é apenas uma mudança profissional. E aí eu faço um comparativo de quando o prefeito Dilson me convidou para ser secretário. Eu fazia parte de outra empresa e também foi esse momento, né, em que eu organizei, deixei tudo muito bem organizado e saí para viver essa nova experiência. Agora, o meu objetivo é construir outras experiências profissionais. Já tem algumas coisas, né, que já estão em andamento, mas também ter o tempo e ter a possibilidade de criar outros projetos, viver outras experiências, principalmente no mundo comercial, que, como você bem colocou, eu venho desse mundo, eu venho do mundo corporativo, eu venho do mundo comercial. O prefeito Dilson confiou em mim para fazer gestão pública, com a confiança, com a instrução dele, deu certo, e agora eu sinto que é o momento ideal para que eu entregue da melhor forma, no momento certo, para que ele também tenha tempo de se reorganizar para entregar também a gestão dele, e aí vem a política, né, que eu também estarei com certeza o apoiando nas decisões que ele tomar, mas graças a Deus não tem nenhum tipo de rompimento, continuo fazendo parte do grupo. Ontem, inclusive, estava conversando, né, com vocês e deixei isso bem claro, quero estar muito próximo da gestão, muito próximo do prefeito, mas é realmente uma escolha pessoal, porque a gente sabe, na nossa vida tem o profissional, tem o secretário, mas também existe o Henrique, os sonhos de Henrique, do artista, do publicitário, do gestor de comunicação, e aí eu entendi que nesse momento os sonhos de Henrique estavam falando mais alto, os meus desejos, as minhas vontades, e eu digo, não, agora eu vou escutar meu coração e vou seguir por esse caminho com respeito, com gratidão e com a certeza de que eu estou deixando uma equipe extremamente preparada, competente e que com certeza vai dar continuidade a esse trabalho que a gente construiu ao longo desses quase 4 anos.
0: Pronto, então desejar a você aí, né, sucesso em sua nova caminhada, dizer também que vamos aguardar a sua vinda aqui sim, para que a gente possa bater um papo aqui no estúdio, você também conversar com os nossos ouvintes, e é só você organizar a sua agenda aí, e sempre à disposição também, viu, Henrique? E agradecer também, né, pela parceria de sempre, não só o Henrique secretário, como você falou, mas o Henrique também produtor de comerciais, né? Também o Henrique à frente de algumas empresas aí fazendo um trabalho, então eu vou estar aqui também aguardando você, viu, Henrique?
1: Tá certo. Se tiver espaço aí no seu programa, amanhã mesmo eu já posso ir aí. Pronto. Senão a gente vem em outro momento.
0: Amanhã
1: mas,
0: eu lhe aguardo aqui.
1: Pronto, eu vou no seu e vou no de Marcela. A Marcela disse, vem tomar café, eu digo, vou também. E aí a gente vai conversando. Obrigado, Nan.
0: Um abraço.
1: Eu que agradeço pelo espaço e um abraço a todos os ouvintes. E a gente com certeza vai ter outros momentos para ir conversando no rádio, na rede social e se encontrando aí nas ruas de Tobias Barreto. Um abraço.
0: Forte abraço, Henrique. Agora são 12 horas mais 51 minutos, meio-dia 51. Pois é, ontem eu participei de uma reunião, também o Henrique estava. Aí depois ele conversando com a gente, explicando, né, que está com um projeto pessoal e profissional e para isso ele precisava se afastar. Diz que já vinha conversando isso com o prefeito Dilson e tal, mas independente de qualquer coisa, a gente sempre teve um entendimento com o Henrique aqui, que ele, antes de ser secretário, como ele falou, como artista já veio aqui e também na produção de alguns comerciais de loja. Ele sempre vinha aqui. Então fica o espaço aí desejar a ele uma boa sorte nessa nova jornada. 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Próxima segunda-feira, dia 7 de setembro, o desfile será no domingo, e na segunda-feira, feriado, vai manter a feira, mas aqui nós vamos fazer um café da manhã, aqui na Tobias Barreto FM. E você, que é apoiador cultural, você que é nosso ouvinte, você que é uma pessoa que simpatiza com a Tobias Barreto FM, vocês estão aí convidados. 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A você, eu sei que é um dia de feira livre, mas se puder, pode vir aqui. Acho que irei tomar esse café no dia 7 de setembro, 11 anos da Tobias Barreto FM, 87, a namoradinha da cidade a serviço do bem e da verdade, 87,9, sempre nos deixando bem informados. Um abraço a você, Luciano Pena, estamos aguardando você também. A você, Marmoraria da Vida. Cadê Marmoraria da Vida?
2: Estaremos aí, viu?
0: Cadê Marmoraria da Vida?
2: Deixa eu ver. Obrigado, Nan, pelo convite. Se der, estaremos aí, viu?
0: Pronto.
2: Fém Deus. Uma rádio de sucesso.
0: Estejam convidados.
2: Muito sucesso para a rádio Tobias Barreto FM, todos os funcionários e ouvintes. João Marques, esse ano não vai poder andar na bicicleta do velho do Padre Pedro, não, que nem andou ano passado, né? Porque o marido é ciumento, aí vai dar treta lá pro velho. Aí agora o velho vai sobrar, se ele der bicicleta João Marco.
0: Esse ano vamos ter um café da manhã, gente. Tá sendo preparado um café da manhã através do nosso Masterchef João Coco. Dona Gelvan, a senhora dessa vez vai descansar, viu? Mas é pra vir pra cá. Vamos ter aqui um café, né? Vamos ter um bolo, um suco. Vamos ter aqui um cuscuz, um cuscuzinho temperado. Que João Coco, as mãos de fada de João Coco, né? Vamos ter aqui também um pãozinho, um queijo. E vamos cortar o bolo de aniversário da Tobias Barreto FM próxima segunda-feira. São 11 anos no ar. 11 anos, segunda-feira.
3: Bom dia, mano. Eu estou aí, viu?
0: Boa tarde. Viu? Pode vir.
3: Logo cedo aí, viu? 7 horas, tô encostando aí, viu?
0: Pode vir pra cá, Netinho. Tá todo mundo convidado. Tá todo mundo convidado no próximo segunda-feira. A Cleide Lena, nossa diretora, está se preparando para não faltar café para ninguém. É, deixa eu ver aqui. Aqui o Facebook. Doutor, boa tarde, Lulu de Souza Rodrigues, Dona Dima e seus filhos, doutora Dioneide, Sofia, Antônio, na Praça da Matriz. Não, carro de boi domingo, muito bom, parabéns. Fundo musical faz lembrar nosso saudoso Juliano Góes. Miguel Alves também, viu? Ligado na Tobias Barreto FM. Padre da Escolinha Paulista, João, um forte abraço, João. Boa tarde, né, e todos os ouvintes. Falar em João, mas daqui a pouquinho nós vamos trazer também aqui um resumo da Escolinha Paulista no final de semana. Teve aí atividade, teve torneio, teve a participação também em Olindina. E teve, né, o João também com a Escolinha. Eles fizeram aqui na última sexta-feira, eles fizeram aí uma avaliação com o rapaz do Vitória. Eu vou trazer daqui a pouquinho a fala do João, né? José Juciane Cupira, Pernambuco, um forte abraço. Cadê aqui? Pronto. Deixa eu ver aqui, Deixa eu ver se aqui tá. Deixa eu ver se tá nesse aqui. Aqui, pra gente ouvir o João. João do Bolo! Abraço, João. Boa tarde.
4: Boa tarde, não. Tamo junto e misturado. Segunda-feira vamos botar torando.
0: Nossa,
4: né? Sim. Chiquinho do Acordeon e a galera toda, Adelmo, a turma boa, né? Amigos bons é bom demais. Então, nós estamos juntos. E vai ser muito maravilhoso. Um dia de feira, olha, vai ter gente que a cidade não vai nem caber. Quanto mais a rádio, hein? Mas cabe todo mundo, que o coração é grande. Ah, o coração da rádio do mesmo Barreto FM é gigante.
0: Aqui é como o coração de mãe, João. Cabe todo mundo. Oi, dona Bernadette, boa tarde.
5: Obrigado, meu abençoado de Deus, que você é meu abençoado. Eu amo essa rádio, eu amo vocês aí todos.
0: Obrigado.
5: Que Deus te abençoe, viu? Que a gente só pode pedir a Deus. Só pode pedir a Deus. Porque Deus é quem protege vocês, é quem abençoa, viu? Amo vocês.
0: Obrigado, dona Bernadette. Meu amigo João, da Escolinha Paulista. Fala, meu amigo João. Boa tarde, João.
6: Boa tarde, Nan. Boa tarde a todos os ouvintes da Tobias Barreto FM. Nan, como lhe prometi, fiquei de retornar hoje para a gente passar para você e o ouvinte da Tobias Barreto FM o resumo da nossa avaliação que aconteceu aqui no estado do Brejeirão no último final de semana, mais precisamente na sexta-feira, com o professor Noza do Vitória, viu? E ouvinte da Tobias Barreto FM. Tivemos nessa avaliação uma média de 85 atletas nas categorias de base, nascidos, atletas na idade de 8 a 15 anos. Eu quero desde já, antes de terminar, falar das pessoas que compareceram e a gente é muito grato por isso. Nossa gratidão à primeira dama, Sueli, que marcou presença no nosso evento, o nosso prefeito Dilson de Agripino, que também marcou presença, nos prestigiando os nossos atletas e também apoiando a gente, principalmente nas nossas iniciativas, né? que é realizar esses eventos, dando assim oportunidade para nossos jovens talentos. Agradecer também à Secretaria de Esporte de Tobias Barreto, na pessoa do secretário Márcio Verlan e toda a sua equipe, que mais uma vez não mediram esforços para que a gente pudesse realizar o nosso evento no estado do Brejeirão, assim também como acontece na quadra nova aqui. Eles estão sempre disponibilizando a sua ajuda e o seu apoio. Aproveitar também, desde já, agradecer ao nosso amigo Tazan, que marcou presença novamente, nos apoiando, nos incentivando. Agradecer ao professor Noza, que cumpriu com a sua palavra e veio até o estado do Brejeirão fazer essa grande avaliação. Enfim, agradecer aos pais que marcaram presença, agradecer aos atletas que marcaram presença. E no final, graças a Deus, foi uma avaliação muito bem proveitosa. O professor Noza gostou muito dos nossos atletas, inclusive no final dando um discurso, orientando a gente em algumas situações de trabalho, passando algumas informações para os pais, para os atletas, que serve de benefício para a gente no futuro. E para finalizar, acabou assim, pontuando dois atletas nossos aqui nessa avaliação para fazer teste no Vitória, já agora no mês de setembro. Foram eles: Davi Emanuel, um atleta nascido em 2013, ele é um da Lagoa Redonda, um centroavante, e também um atacante por nome de Bernardo. Esse atleta é um atleta apenas de 10 anos, que também foi pontuado pelo professor Noza para ir até o Vitória passar um período de teste. Falando até então, né, e ouvindo da Tobias Barreto FM, da nossa avaliação aqui no último na última sexta-feira pela manhã no estado do Brejeirão. Mas ontem também, como ficou de eu passar para Nan e todos os ouvintes, a Escolinha Paulista marcou presença na segunda Copa Regional na cidade de Olindina. Essa Copa ela é realizada duas vezes por ano pelo nosso grande amigo Aniel, da Escolinha Sonho de Deus. E ontem não foi diferente. Uma grande Copa, uma grande competição, muito bem organizada, com a presença novamente do professor Noza e mais um professor do Esporte Recife que também estava presente. E foi uma grande competição, principalmente para nós da Escolinha Paulista. Nossos jogadores, tanto da Sub-10 como da Sub-12, se comportaram muito bem. Só para vocês terem uma ideia, a gente tivemos apenas uma derrota na competição, que foi da nossa categoria Sub-10, mas já na reta final da competição, na semifinal. A gente venceu todos os jogos na primeira fase e na semifinal perdemos para uma equipe muito forte pelo placar de 2-1 e não fomos para a final. Isso na categoria Sub-10. Mas a categoria Sub-12 venceu de ponta a ponta. De ponta a ponta, venceu todos os jogos, todos, inclusive alguns de goleadas, vencendo grandes equipes, e mais uma vez a Escolinha Paulista voltou da cidade de Olindina com o título. O Sub-12 foi campeão da Copa Regional ontem à tarde na cidade de Olindina. Os nossos agradecimentos também, mais uma vez, nessa Copa. Primeiro, a Deus, né, por mais uma competição, e também, claro, a organização da competição por parte do nosso amigo Aniel. Não, por hoje é só, nossa apresentação já foi um pouco longa, né? Te agradeço mais uma vez, cara, e convido a vocês para estar junto com a Escolinha Paulista no próximo domingo, na avenida, no desfile, viu? Fiquem todos com Deus e dentro em breve a gente está de volta com mais notícias da Escolinha Paulista de Futebol. Um abraço a todos, fiquem com Deus.
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0: Agora são 13 horas mais 2 minutos, 13 e 2. Oi, Gildete Marques Gil.
8: Adnan, boa tarde, ouvintes do programa Tribuna do Povo. Então, eu estou passando para mandar um abraço para o Henrique Menezes. Confesso que foi uma surpresa, né? Ouvir ele, aquela nota que ele botou dizendo que ele iria se afastar. Mas agora estou feliz com as explicações dele, porque eu tenho certeza que ele vai deixando a pasta de secretário de comunicação, mas vai deixando também uma história bonita que na história de Tobias Barreto não entrou um secretário igual a Henrique Menezes de comunicação. E a gente vai sentir sua falta, sim, Henrique, mas que estou feliz porque você vai deixando e seguindo uma nova jornada, né? É, com certeza, uma jornada audiciosa que vai ser melhor ainda, né, para você. Sou fanáutica do Henrique Menezes, confesso que eu conheci o Henrique aqui na porta aqui de casa, levando um abraço do Henrique, passei a ser fã do Henrique, porque antes eu também acompanhava o trabalho dele, um trabalho extraordinário, um trabalho bem positivo mesmo. Então, Henrique, que Deus te proteja, ilumine cada passo da sua caminhada e que segure sempre na sua mão e leve você rumo ao sucesso da sua fã, Gildete Marques. Marques, Gil, Taquara, Tubis Barreto.
0: Um abraço, Gildete. Tá passado o recado aí, minha amiga Gildete, que disse que vai ver se vem segunda-feira para o café da manhã na Tubis FM. Olha, gente, outra coisa, viu? A nossa diretora Cleidilene, ela, junto com a Larissa, elas foram às compras, né, Cleide? É, diretora, foram aí no centro. E sexta, sábado e domingo, nós teremos aqui, em todos os programas, todos, sem exceção, nós teremos aqui vários brindes para sortear com vocês, ouvintes, tá bom? Então, a partir de sexta-feira, em toda a programação, sexta, sábado e domingo. No domingo, no programa do Adelmo e no programa do Seu Bazuza. Está confirmado também. O desfile é a partir das 15 horas, então nós vamos ter aí uns brindes para sortear para os nossos ouvintes na próxima sexta, no sábado e no domingo. Eu vou apoio cultural e eu volto, é rapidinho.
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9: 13 horas e 5 minutos.
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2: Agora são 13 horas, mais 19 minutos, 13:19. Eu quero mandar um abraço aqui à dona Luzia Costureira, aí no Agripino 1. Um abraço, um cheiro na senhora, dona Luzia. É, muito obrigado pela audiência, obrigado porque é ouvinte de todos os dias do programa. O filho dela, Alisson, ele trabalhou com minha esposa. É, e ele mandou um recado para minha esposa, já mandou alguns recados, que a dona Luzia Costureira, no Agripino 1, ela não perde um só programa da Tobias FM e é fã do Tribuna do Povo. Com carinho para a senhora, um cheiro para a senhora, viu, dona Luzia? Um cheiro mesmo, obrigado pela sintonia de sempre. Um abraço, obrigado pela sintonia, viu? Obrigado pelo carinho de todos os dias estar ouvindo o programa Tribuna do Povo. Fala, Leandro!
3: O próximo... Boa tarde, Nan. Boa tarde a todos do programa. Nan, passo aqui para agradecer aí o secretário. E um buraco lá na frente de casa e foi resolvido, graças a Deus. E agradecer a vocês todos aí do programa. Beleza? E agradecer a minha amiga Berlan. Eu falei com ele também e ele fez essa cobrança aí, viu? Agradeço Pronto. A todos, obrigado.
2: Tá falado, Leandro.
3: Não, o local foi no Agripino 2, Rua Campo Pequeno.
2: Pronto, viu? Agripino 2.
3: Um buraco lá na sanitária foi resolvido, graças a Deus.
2: Pronto, obrigado, graças a Deus. Forte abraço, Leandro. Fala aí, o Tão. Vem tomar o café da manhã, segunda-feira.
4: É, boa tarde, não. Boa tarde a todos ouvindo da Tribuna do Povo. Ontem, o senhor não teve como fazer a Tribuna do Povo. A gente tem respeito. Senhor Ailton é uma experiência grande. Ele é diretor, resolveu problema. E nossa jornalista, senhora Cid, né? É também, não. Ela sabe que ela é casada, tem filho aí. Então, como é que diz o meu tema? Tudo a tarefa. Não, não tem... Como fazer? Ou não, veja bem, senhor Ailton, só eu estou ouvindo, não participo mais de áudio não, que é a decisão do senhor Ailton. Eu não perdo, bom dia, Tobia, de manhã. O secretário de comunicação, né, ele já chegou. Hoje ele está cursando o termo lá e tal, tá, quem sabe, viu? Primeiro ele vai deixar sua marca, que é um grande secretário, mas tem uma pessoa aí, viu, não? Chama senhorita Larissa Botai. Ela é uma grande radialista, viu, Deus? Uhum. Então é direitinho. Coloque ela para ser secretária, que aí o Tugói vai
2: já.
4: Só bater palma. Que coisa! Que ela é preparada, obrigado.
2: Ele já tá indicando, é mole. É mole, paiutão. Eita, meu Deus do céu, eita, meu Deus do céu. Ele já tá indicando a secretária de comunicação. Eita, Ailton Góes.
5: Seu pai tá sabendo que você gosta de homem?
2: Toma aí, gente. Mandaram já.
6: Não, pergunta aí, Ailton Góes, se choveu aí no par de Pedro aí. Eu não sei se tá molhado.
7: Puxa saco, puxa saco, puxa saco.
2: Oh, meu Deus do céu. Childa, Childa, eu vou ligar, viu? Ele já disse que você é casado, você tem filho. Oh, meu Deus do céu. Tava a gente dando risada com esse programa. Eita, que o povo aqui é ligeiro. O povo aqui é ligeiro. Cuidado, Childa, Childa. O homem já sabe de tudo, viu? Cuidado. O Antônio já deu preço. Ele já sabe de tudo aqui, viu? Já tá dizendo que você é casada, que não sei o quê, que não sei o quê. Cadê você, Childa, Childa?
0: Unidade Móvel chamando.
8: Cindy Kruszewski.
2: 13 horas, 23 minutos. Cadê você, Cindy? Vem de lá, boa tarde.
9: Boa tarde mais uma vez, Valderlan Lemos. Agora eu trago informações durante aí os registros do boletim do IML durante o final de semana, entre os períodos aí do dia 28 ao dia 30, onde foram registrados 6 casos no dia 28, onde houve aí 6 entradas no IML. Tatiane Santana dos Santos, 36 anos, vítima de acidente de trânsito. Emanuele Paixão, também vítima de acidente de trânsito no município de Buquim. José Ismael de Jesus Santo, 29 anos, morte violenta causada por arma de fogo registrada no município de Tomar de Jeru. Hanan Valentina Fernandes, apenas de 6 anos, sexo feminino, que faleceu aí no município de Umbaúba, morte a esclarecer, um caso que foi noticiado aí na própria sexta-feira no programa de Marcela Fernanda. E também entre os dias 29 e o dia 30 foram registrados 13 casos, onde a maioria dos casos em relação aos acidentes de trânsito. Muitas vítimas de 29 anos, 45 anos, vários casos relacionados a acidentes de trânsito. Entre essas 13 mortes, 8 foram relacionadas aí a acidentes de trânsito. São números alarmantes. Um outro número também que chegou até a mim, que trouxe assim, bastante preocupação, é em relação aos 11 registros dos institutos do Instituto Médico Legal, que é durante aí o período dessa segunda-feira.
2: Cindy?
9: Tá me ouvindo agora, Valderrama?
2: Agora tô.
9: Durante essa segunda-feira foram registrados 11 que deram entrada no Instituto Médico Legal entre os dias 31 até o dia 1º, 9 horas da manhã, foram 11 entradas. Entre elas, as principais também foram afogamento, descarga elétrica, enforcamento, acidentes e mortes violentas, no total 11. Ao total, durante esse final de semana, junto aí com essa segunda-feira, foram contabilizados mais de 28 entradas no IML aqui do estado de Sergipe durante o final de semana. Também uma outra situação que eu trago foi em relação a um afogamento que a gente noticiou na semana passada sobre uma criança, um jovem de 13 anos, na cidade de Lagarto. Foi esclarecido aí onde 3 adolescentes foram apreendidos pela Polícia Civil de Sergipe na tarde da última segunda-feira. Durante as investigações sobre a morte de João Miguel Santos Alves, de 13 anos, encontrado sem vida no Rio Jacaré, em Lagarto, o adolescente havia saído de casa na tarde do dia 26 de agosto, a qual não retornou. Na manhã do dia seguinte, seu corpo foi localizado pelo pai no rio, nas proximidades do conjunto João Almeida Rocha. Inicialmente, havia aí a suspeita que a morte pudesse ter ocorrido em decorrência de afogamento. Com o avanço das investigações, a Polícia Civil afirma ter reunido elementos que apontaram para possível envolvimento de 3 adolescentes. Diante disso, a decisão de homicídios e de proteção à pessoa de Lagarto DHPP, sob responsabilidade aí do delegado Bruno Alcântara, representou pelas buscas e apreensão e internação dos suspeitos. O pedido foi apresentado ainda durante o plantão do Poder Judiciário, que determinou a internação dos menores. Segundo a Polícia Civil, os elementos reunidos até o momento levaram a investigação a trabalhar com hipótese de um ato infracional análogo ao crime de homicídio qualificado. A corporação ressalta que as diligências continuam para esclarecer a participação individual de cada um dos envolvidos e a dinâmica do ocorrido. Isso aconteceu em Lagarto, sobre um jovem que foi encontrado sem vida, possivelmente, e as primeiras informações passadas era que foi um afogamento, mas com o decorrer das investigações da Polícia Civil, foi aí confirmada a participação de mais 3 jovens, a qual estão aí apreendidos, que são todos menores de idade, não foi divulgado o nome de nenhum, e a morte de João Miguel, de 13 anos, foi que todo mundo achava que teria sido por afogamento, foi aí um possível homicídio.
2: É, eu fiquei assustado quando você me mostrou hoje pela manhã o áudio que vazou, né, o áudio que vazou do menor conversando no zap com outro, todos menores, e no áudio que você me mostrou, um deles fala que o pivete lá estava roubando e botando para cima de outro, coisa do tipo assim, né, o áudio que você mostrou. Que negócio assustador, todos menores já envolvidos com quem não presta.
10: Isso.
2: Já envolvido com roubo, com certeza aí deve ter envolvimento também com droga, né? Porque um negócio desse não é difícil de ter envolvimento também com droga, mas pelo áudio que você falou, e ele falando gíria, bem tranquilo, né? Que a mãe já estava resolvendo com o advogado, que a mãe já era na delegacia, como se nada tivesse acontecido, rapaz. Que isso. Situação, viu, Cindy?
10: Que isso bom. Mesmo. É como a gente estava comentando na interna, né? Antigamente, 13 anos, gente, a criança... Pra estar com esse tipo de envolvimento, a forma que ele se... O vocabulário dele comunicar sobre as outras pessoas e a naturalidade e a frieza de afirmar que já estava sendo tudo providenciado, que iria se apresentar com o advogado, que a mãe já estava providenciando. Infelizmente, é assustador.
2: Pois é, rapaz.
10: Esse tipo de informação.
2: Assustador mesmo, assustador mesmo. Rapaz, que negócio, que situação. Tá bom, Cindy, obrigado, viu?
10: 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A todos uma boa tarde e até amanhã.
2: Forte abraço, Cindy, tá aí, Cindy Schilder. Mas, gente, hoje quando eu estava conversando com a Cindy, ela mostrando a gente, né, um áudio que vazou, tem um vídeo aí nas redes sociais, que é de uma conversa de um dos meninos que está envolvido, foram três, né, que estão envolvidos, até a matéria aqui, eles estão envolvidos na morte desse jovem, desse garoto, né? Um jovem com 13 anos de idade, é uma criança ainda. Como a Cindy falou, nós conversávamos hoje aqui, eu, ela e Cleidilene, uma pessoa com 13 anos ainda é criança. É criança ainda. E esse garoto morreu, afogado, né? E agora vazaram os áudios de outros três conversando pelo WhatsApp, dizendo, não, o pivete lá, o garoto lá, o pivete diz o nome lá, né? É, que ele tava roubando e botando pra cima de mim, e não sei o quê, e não sei o quê, mas tá resolvido o problema, e minha mãe já tá conversando com o advogado. Que situação! Boa tarde, pior foi as casas do Agripino, que foram todas tocadas fogo por menores. Os menores são os piores e a justiça nunca fez nada. A Jane mandou aqui. As casas que foram tocadas fogo. Onde foi isso, hein, Jane? Eu não tô... Me lembre aí, por favor. Boa tarde. Pior foi as casas do Agripino que foram tocadas fogo por menores. Os menores são os piores e a justiça não fez nada. Pois é, esse caso lá de Lagarto agora, né, inclusive está aqui já no site. A justiça pediu a prisão dos meninos porque eles estavam envolvidos na morte desse garoto. Mole? Negócio desse? Adolescentes são apreendidos por envolvimento na morte de jovem em Lagarto. Deixa eu só para complementar aqui o que a Cindy trouxe de matéria. Deixa eu só complementar aqui que a Cindy acabou de falar. A Polícia Civil apreendeu três adolescentes investigados por envolvimento na morte de João Miguel Santos Alves, de 13 anos, que foi encontrado morto em um rio nas proximidades do conjunto João Almeida Rocha, em Lagarto. A apreensão ocorreu ontem. De acordo com a Secretaria de Segurança Pública, durante as investigações, os policiais reuniram elementos que apontaram para o possível envolvimento de três adolescentes no caso. Após diligências, as autoridades representaram pela busca, apreensão e internação dos suspeitos. O pedido realizado pela Divisão de Homicídios de Proteção à Pessoa, o DHPP, foi deferido pela Justiça, que determinou a internação dos três adolescentes. Na segunda-feira, O grupo foi apreendido e está à disposição da justiça. Com base nos elementos reunidos até o momento, a polícia trabalha com a hipótese de ato infracional semelhante ao crime de homicídio qualificado. É mole. Homicídio qualificado. A investigação segue em andamento para esclarecer a participação individual de cada adolescente e definir a dinâmica da morte. Ainda conforme a SSP, as apreensões também permitirão o aprofundamento das diligências e a coleta de novos elementos de prova. A DHPP de Lagarto informou que uma das hipóteses inicialmente consideradas, a de afogamento, foi descartada no decorrer da investigação. Pois é, a Cindy tinha trazido essa matéria aqui hoje, né, ela pegou, inclusive, um vídeo que vazou aí, os garotos conversando. Roubaram a minha casa, roubaram todas as outras casas e tocaram fogo na rua. Já beberi, lembra? Ah, entendi, Jane. E ainda está nas mãos da justiça, né? Pois é, que situação, viu, Jane? Forte abraço, obrigado a você aí, pela audiência também.
11: Estão dormindo? Fala aí que eu vou botar esse tetréu para cantar. Canta, tetréu. Canta, tetréu.
4: Eu quero dizer pra você que é indicação de Ailton. Ailton Góes. É. Você sabe que o prefeito Deus é meu amigo. E quer que nem Ailton adora a mulher. Meu Deus, eu acho que não vai ser inédito. Se ele colocar, ele quem vai analisar, que ele é o prefeito, quem diz a decisão é dele. Se colocar, Deus, parabéns, que ela é preparada. Agora, vou pedir desculpa a ela, viu, não? Porque ela é grande radialista, mas não sei. Ela quem vai decidir sua decisão, o radialista ou secretário de comunicação, que é Neto Patubias Barreto. Obrigado, tchau.
2: Eita, Ailton. Oh, meu Deus do céu, Ailton, você é uma onda, viu? Você é uma onda, Ailton.

Olha, gente, ontem, com muita tristeza, nós aí ficamos sabendo do falecimento do cantor Rogério. Rogério, que cantou muito tempo na banda Novas Tendências, Itabaiana. Rogério, que foi cantor também. Deixa eu ver aqui, viu? Eita, peraí, meu filho. Foi cantor também, né, do Calcinha Preta. Mas a história de Rogério foi criada, foi muito. Ele estourou, na verdade, o Rogério estourou cantando no Raio da Silibrina. O cantor Rogério Valença, ex-vocalista da banda Calcinha Preta e atualmente integrante da banda Raio da Silibrina, morreu ontem em Aracaju. A causa da morte não foi divulgada. A morte do cantor foi confirmada pela banda Raio da Silibrina. Natural de Garanhuns, no Agreste de Pernambuco, Rogério construiu uma trajetória marcante no forró eletrônico. Ele também teve passagens por grupos como Caviar com Rapadura e Mulheres Perdidas. Em nota, a banda Raio da Silibrina lamentou a morte do cantor e destacou a história e a presença de Rogério, que, segundo a banda, jamais serão esquecidas. Ficam a saudade, as lembranças dos momentos vividos e a gratidão por tudo que ele representou, diz parte da publicação. O velório acontece hoje, está acontecendo hoje, né, dia 1º de setembro, no Piaf, localizado na Rua Laranjeiras, em Aracaju. O local do sepultamento não foi confirmado na matéria. É, o Piaf da Rua Laranjeiras é quando você chega em Aracaju, você pega a Rua Laranjeiras ali, né? Para ir para o centro, tem um Piaf ali. Então, como eu falei, o cantor Rogério, ele teve uma passagem marcante, né, no Raio da Silibrina. Quando o Raio da Silibrina, inclusive, teve nos programas no Sul e no Sudeste, estourado. Rogério sempre aparecia, né, com uma roupa diferente, ou de policial, né? Ele sempre vestia, ele sempre era um cara que se vestia dinamicamente diferente. Sempre que você via a apresentação do Raio da Silibrina, tinha Rogério lá com alguma roupa diferente.

Mas aí, né? Aí, infelizmente, nós perdemos ontem esse cantor. A gente conhecia, inclusive, o Rogério pessoalmente, né? Mas aí, só desejar aí que Deus possa recebê-lo. Ele tem um problema de saúde, nós sabemos, né? A nota não fala, mas fazer o quê, né? Só que saber que a música sergipana, né, está de luto. A música sergipana está de luto.

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1: Agora são 13 horas mais 40 minutos, 13h40 na Tobias Barreto FM, programa Tribuna do Povo. Nós estamos aqui até as 14 horas. É, forte abraço a você que está ligado, onde quer que você esteja, obrigado pela sintonia. Pois é, viu? Foi. Aí é uma indicação de Ailton Góes, viu? Foi uma indicação de nosso amigo Ailton Góes. Lavagem de dinheiro, grupo investigado, movimentou mais de 100 milhões. É mole um negócio desse. A Força Integrada de Combate ao Crime Organizado em Sergipe, Fico Sergipe, cumpriu 23 mandados de prisão temporária e 26 de busca e apreensão contra investigados por envolvimento em uma organização criminosa que atua no tráfico interestadual de drogas e lavagem de dinheiro. A operação ocorreu hoje, conforme aponta as investigações. O grupo investigado movimentou mais de 100 milhões entre os anos de 2025 e 2026. Movimentou pouco. De acordo com a Polícia Federal, além dos mandados, o órgão cumpriu medidas de sequestro de bens e bloqueio de ativos financeiros. Todos expedidos pelo Núcleo de Garantias do Tribunal de Justiça do Estado de Sergipe. As ações ocorreram nos estados de Sergipe, da Bahia, da Paraíba e de Pernambuco, nos municípios de Aracaju, Nossa Senhora do Socorro, Laranjeiras e Barra dos Coqueiros, Senhor do Bonfim, na Bahia, Cabedelo, na Paraíba, Santa Maria da Boa Vista, Cabrobó, Arco Verde, Belém do São Francisco, Petrolina e Carnaubeira da Penha, em Pernambuco. Durante o aprofundamento das diligências, foram reunidos elementos indicativos da prática de lavagem de capitais mediante ocultação e dissimulação de recursos provenientes das atividades ilícitas. As apurações identificaram ainda a utilização de contas bancárias de terceiros e a realização de depósitos fracionados, bem como a existência de patrimônio compatível com a renda declarada por um dos investigados. A investigação teve início em julho de 2025, após a prisão em flagrante de três pessoas que transportavam cerca de 110 quilos de maconha no município sergipano de Frei Paulo. A operação contou com apoio operacional da Fico Pernambuco, da Fico Paraíba, da Fico Bahia e do Departamento de Narcóticos da Polícia Civil, o DENARC de Sergipe, do Centro de Operações Policiais Especiais, o COP Sergipe, e a 2ª Delegacia Metropolitana, a 2ª DM, do Batalhão de Operações Especiais da Polícia Militar, o BOP, e do Grupo de Operações Penitenciárias Especiais da Polícia Penal, GOP, em Sergipe. É mole. Mais de 100 milhões. Sabe se esses caras mexerem em dinheiro? Diga aí. Homem, vou dizer, viu, rapaz, não é fácil não, viu? Não é fácil não. Fazer o quê, né? Pronto. Pronto, tá resolvido aqui, viu? Deixa eu ver também aqui. Pronto.

75 denúncias de propaganda irregular em Sergipe. Desde que entrou em operação, em 16 de agosto, o aplicativo Pardal da Justiça Eleitoral acumula 75 denúncias de propaganda eleitoral irregular em Sergipe. Os registros foram feitos em 12 municípios sergipanos e abrangem desde publicações na internet até distribuição de brindes, tendo Aracaju respondendo por 44 ocorrências. Tobias Barreto aparece na sequência com 10 denúncias, seguida de Monte Alegre, com 4 registros, e isso até o dia de ontem. As irregularidades mais frequentes envolvem propaganda na internet, 24%, em vias públicas e outdoors, 22%, e publicidade em carros de som, mini-trios e trios elétricos, 9,33%. Adesivos em automóveis, anúncios em revista e jornais de distribuição de brindes também figuram entre as infrações catalogadas. A disputa pelo governo do estado concentra o maior volume de denúncias. São 20 registros relacionados a candidaturas ao cargo de governador. Candidatos a deputado federal acumulam 17 irregularidades e os que concorrem a estadual, 16. Para o Senado foram contabilizadas 12 denúncias.

0: denúncia, ela passa por uma etapa de triagem antes de eventual adoção de providências. Nos casos em que houver dificuldade ou impossibilidade técnica comprovada para usar o aplicativo, o cartório eleitoral pode realizar diretamente o cadastramento no sistema com as provas apresentadas pelo denunciante. As estatísticas dos registros podem ser acessadas em pardal-web.tse.jus.br. pardal-web.tse.jus.br. Tá aí. É, eu tava ouvindo no rádio aí esse pessoal falando essas coisas, né? Que coisa, hein? Que coisa! Que coisa, deixa eu ver se tem coisa aqui pra mim. Deixa eu ver. Deixa eu ver aqui, pronto. Nunca mais. Eu vou encerrar com a música do Rádio Silibina hoje, na voz de Rogério, viu? Eu vou encerrar, deixa eu preparar logo aqui. Quando eu encerrar o programa hoje, eu vou encerrar com a voz de Rogério. O Rádio Silibina com a voz de Rogério, tá bom? Nós vamos terminar o programa hoje com a música na voz dele, né, Ailton? Quer que manda, Ailton, mais uma vez?
1: Não, como eu falei esse tema aí, mas tudo bem. Aí quem vai decidir é nosso prefeito, que é o melhor de Itubira de Sergipe. Um dia desse eu encontrei com ele ali, por ali no setor, que eu não posso falar. Cara, cara, você é o melhor de Itubira de Sergipe, meu Deus. Grande prefeito, mas ele que vai decidir. E outro, Ailton gosta, quer ver só voz de mulher, de uma Itubira Barreto, que depois na sua, passou a sua direção como diretor, a coisa melhorou. É duas jornalistas, diretora que senhora que é Dilene e outra de Alissa. Eu quero mais mulher. Vai boiola pro inferno, que eu não gosto de boiola. Vai bola pro inferno.
0: Daqui a pouco. Daqui a pouco até eu vou cair fora da rádio. Porque a gente só quer mulher. A gente só quer mulher. Eita, meu Deus do céu. É uma onda, viu? Eita, aí, é uma onda você, viu? Pronto. Beleza. Tá falado. Tá falado. Deixa eu trazer essa matéria aqui, porque é o assunto. É o assunto de todo mundo. É o assunto que todo mundo está falando. Messi anuncia a aposentadoria da seleção da Argentina. Foi uma decisão que doeu e ainda dói no fundo do coração, mas entendo que chegou a hora. Juro a vocês que sempre dei o tudo de mim, não apenas nesses últimos anos, quando conquistamos tudo, mas também antes disso. Sempre lutei e dei tudo em campo por esta camisa, para trazer alegria a você, a vocês e fazer com que se sintam orgulhosos de serem argentinos por meio do futebol, publicou o jogador de 39 anos. Vou embora com a paz de espírito e o orgulho de ter proporcionado a vocês, ao lado dos meus companheiros de equipe, momentos com os quais antes só sonhávamos. Atualmente, Messi joga pelo Inter Miami, clube que disputa a Major League Soccer dos Estados Unidos. Ao longo da carreira, ele consolidou seu nome entre os maiores jogadores de todos os tempos, acumulando títulos, marcas históricas e atuações que transformaram sua trajetória em referência para gerações. Então tá aí, Messi agora anuncia, né? Anuncia oficialmente a sua aposentadoria da seleção da Argentina, viu? Não é do futebol não, viu? Não confundam. Não é do futebol. Sei. Tá bom. A gente vê daqui a pouco, viu? Tá bom? A gente vê isso daqui a pouco, viu? Pode deixar. Aqui, aí. O Ministério Público do Rio de Janeiro iniciou hoje, terça-feira, a segunda fase de operações Snack Time contra a máfia das cantinas em presídios fluminenses. Presídio Fluminense é presídio do Rio, viu, gente? É presídio do Rio. Lá chama de Fluminense. Não é porque é o time, não. Entre os investigados estão um ex-subsecretário estadual que já foi preso e um policial penal. Segundo o Ministério Público do Rio de Janeiro, o grupo manipulava processos de licitação e chegou a arrematar 95% dos lotes em uma disputa, O prejuízo

0: causado pelo esquema aos cofres públicos é superior a 25 milhões, afirmou o órgão. Promotores do Grupo de Atuação Especializada de Combate ao Crime Organizado, o GAECO, saíram para cumprir mandados de busca e apreensão em 22 alvos. Todos foram denunciados pelo GAECO por organização criminosa e fraude em licitação. E a primeira vara criminal especializada em organização criminosa aceitou a denúncia, tornando réus e expediu os mandatos. As buscas são realizadas em endereço na capital e nos municípios de Mesquita e Duque de Caxias, na Baixada Fluminense. Que coisa no Rio de Janeiro, né? Que coisa. Rio de Janeiro é um problema sério, né, rapaz? É, governador que chega e é preso, é afastado, é uma ruma de coisa. Que quanta coisa, viu? Nessa aí. Ah, vamos lá, o último aqui de hoje pra gente terminar o programa. Vamos lá.
1: Viu, não? Eu quero dizer, você diz, vou me disfarçar. Não, não. Você não pode disfarçar, não. Você é um grande diretor que, quando passou, que passou, não. Diretor e diretor. É o que eu gosto aqui, a Raul, na Tobias, é. Acompanha direto. Ouvindo, tá cerrado. Agora. Você é um diretor com a rádio, depois passou só a direção, ficou bom demais. E outro, você fez uma coisa linda, merecido 100%. Colocar essa pessoa, que era quando a rádio entrou no ar, na primeira vez, só eu estava lá. Eu apaixonei por essa rádio, senhora Kedilene. Passou o diretor e ninguém olhava. Você, quando chegou, que adora a mulher, nem senhor aí, está aí, colocou ela como diretora. Coisa linda, tá aí a dropa, Valdela, lembra? Minha senhora, que lente. Ah, coisa, meu. Tá bom? Obrigado.
0: Eita, aí, Tugan, você é uma onda. Você é uma onda, viu? Eita, aí, então, viu?
2: Aí não puxa saco, não. Aí baba. Aí não lambe, não. Aí chupa.
0: Oh, meu Deus do céu. Eita, que a gente só vai dando risada pra não... Eita, meu Deus do céu. Eita, que a gente tem que dar risada nessa rádio, viu? É a rádio de todos, é a rádio. Lembrando que domingo é o desfile cívico, mas da segunda-feira, dia 7, é a Feira Livre em Tobias Barreto, mas a Tobias Barreto FM vai estar comemorando 11 anos no ar. E você é o nosso convidado. Vamos ter aqui um café da manhã e vocês são os nossos convidados a virem aqui, tá bom? Não tem convite formal. Já estamos anunciando, é no ar mesmo. Café da manhã, próxima segunda-feira, é dia de Feira Livre, mas é feriado. E vocês todos convidados para virem aqui a Tobias Barreto FM na próxima segunda-feira, dia 7. Vou embora, viu, Ailton?
1: Não, isso aí não puxa saco, não. Quem puxa e baba é você, seu retrocesso. Não sei quem...
0: Um forte abraço! Vem aí, Cacá Oliveira, com energia da tarde. Às 16 horas vem elas, as pessoas do Chique do Brega, Manezinho Amado e João Marcos. A gente volta amanhã, 12h25, com o programa Tribuna do Povo. Forte abraço, fiquem com Deus e até lá. Vou deixar um trechinho da música aí, na voz de Rogério, cantor, que faleceu, foi da Calcinha Preta, mas aqui a música, ele cantando com a banda Rádio Cilibrina. Fui!

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1: 13 horas e 58 minutos.
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1: Muito bem, legal demais, sou eu mesmo, começando o Energia da Tarde. Olha, são 14h, mais quanto? Mais 15 minutos. Tô chegando para descontrair a sua tarde. Obrigado pelo carinho, você que continua com o rádio ligado. Para você que tá aí no seu celular Android também curtindo, lá no Facebook, no seu celular, aí no aplicativo Rádios Nets, em qualquer parte do Brasil e do mundo. Olha, tá começando energia, hein? Bom demais estar juntinho com você. Ah, que legal. Tá bom, então. Daqui a pouquinho eu libero os áudios, viu? Vai mandando aí. Daqui a pouquinho eu libero. Você pode também mandar mensagem e ligar para cá. Tô começando. Olha, hoje é quanto? Hoje é quarta-feira, né? Hoje é quarta-feira, um dia hoje mais quente, não é? Ontem tava bom demais, o clima hoje diferente, mas é assim, é um país tropical. Chuva, só que coisa boa, né? Mas olha, hoje é

0: Dia 1º, né? Hoje é dia 1º de setembro. É, 1º/9 do ano 2026. Já estamos então aí no mês de setembro. Oh, coisa brava. É rapidinho. Agora é um pulo, viu? Legal então. Mês de setembro, se aproximando aí o final de ano. E é isso aí, né? Mais um indo aos poucos indo embora. Olha, que o mês de setembro seja um mês também com uma, seja um mês maravilhoso, né? Com paz, tranquilidade, né? Para você que não conquistou seus sonhos no mês de mês passado, mês de agosto, né? Mês que já passou. Para você que não conseguiu aquele emprego, quem sabe hoje, dia 1º, né? Aliás, para você mesmo que já conseguiu hoje, amanheceu com aquele, né? Com aquela alegria imensa porque conseguiu o primeiro emprego, né? Isso mesmo. Para você que estava parado, né? Entrou meio de setembro trabalhando, coisa boa. Boa. Então é isso aí, tá bom? Que o mês de setembro seja um ano produtivo, né? Um mês de muita paz, tranquilidade, muitas conquistas. Para você que completou a idade nova também, no 1º de agosto. Felicidade, saúde e paz, hein? Vida longa. Eita, para você que estava ouvindo aí o Tribuna do Povo com Walter Lemos, jornalismo, né? Tribuna do Povo com as notícias da sociedade do Brasil e do mundo. Olha, a partir de agora até as 4, coladinho, aquele abraço, viu? Gidelso, alô, Elenilson, a Adriele também, Adriele Souza, aí na Gil dos Papelões, também a nossa amiga que mandou mensagem, a Maria Rosiene. Eita! É, segunda-feira, dia 7, né? Dia 7, a Tubias FM completa 11 anos, né? 11 anos de muito sucesso, conquistando o carinho do ouvinte sempre e o ouvinte chamado pela Tubias. Isso, dia 11, segunda-feira, aquele 11 de setembro, e a Tubias completa mais, né? Mais um aninho. Isso mesmo, que coisa boa. Você é nosso convidado para tomar aquele café da manhã, aquele bolo e muito mais, aquele refri, né? Cortar o bolo. E é isso aí, muita coisa boa, aquele pãozinho com café, com leite, com pão, queijo e muita coisa boa, mais ainda, né? É, vai aparecendo novidade. E com certeza, para você que não vem na Tubias ainda, seja bem-vindo para conhecer os estúdios da Tubias FM. É, fica de bem com a vida, fica à vontade, sentadinho aqui. É, a casa é sua, quem manda é o ouvinte. Pela manhã, segunda-feira, viu? Você é nosso convidado. Tá chegando, daqui a pouquinho eu vou liberando, viu? Vou liberando sim, com certeza. Começando aqui pra você que tá com o rádio ligado. Hein, o grupo é menos, né? O grupo é menos, é mais. Pablo, saudade em confidente.
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0: É, saudade, viu? Inconveniente.

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2: Tá aí, legal demais, é o grupo Menos e Mais. Com a presença de Pablo, hein? Não. Aquele pagodão com a rocha.
3: Aqui,
2: que coisa boa, né? Que legal. Olha, são 14h, mais 21 minutinhos. É, aquele somzão tá crissalindo no seu rádio aí. Como é que tá a minha voz aí, hein? Tá de bem com a vida? Tá legal. Olha, Jeane Santos, dia 16, é o quê? Ah, tá longe ainda, mulher. Eu já botou aqui, dia 16. Cadê? Deixa eu botar aqui rapidinho. Sumiu, foi? Ave Maria. Deixa eu sair disso aqui rapidinho. Pronto. Agora sim, tira esse som aqui. Dia 16 é o meu aniversário, tá legal. Aí do povoado Colônia Nova, hoje é primeiro. Ainda tem 15 dias pela frente. Deus abençoe e saúde até lá, viu? Vida longa, desde já. Ah, toca pra nós o quê? Ela disse, toca pra nós aí, Roberta Miranda. Lá, Jeane Santos em Colônia Nova, na cidade de Olindina, aí na Bahia. Bom demais, hein? A Marlene Mendes também tá por aqui no Facebook. Já pediu música de quem? A música é de Calcinha Preta. É a cidade de Itabuna, na Bahia. Nosso amigo Juandi, ele que tá ligado na programação, mandando mensagem. É isso mesmo. O Juandi é filho de Samambaia, mas mora em Itabuna. Ele manda aquela oração do dia, né? É isso mesmo. Terça-feira, dia 1º de setembro de 2016, a oração do dia, nosso amigo Juandi mandou. É, oi, Deus, entrego este mês de setembro em tuas mãos e peço que o Senhor esteja à frente de todas as coisas, abençoe os meus planos e guie os meus passos na direção daquilo que o Senhor preparou para mim. Que legal. Que este mês seja extraordinário. Amém. Valeu, João Dias, aquele abraço, hein, Itabuna. Alô, Gidelson, aquele abraço também, Itabuna não. O Gidelson é na panificação. E Adriele Souza, aquele abraço, estou na escuta, que legal. Hoje não tem pendrive. A nossa amiga moça, também aí no Agripino 3, alô moça.
4: Ah, Cacau Oliveira, eu gostaria que você passasse pra mim
2: o quê?
4: Uma música de Eduardo Costa. Pode ser
2: você,
4: qualquer uma,
2: sim. Qualquer sucesso,
4: bonita,
2: né?
4: Bonita.
2: Tá legal.
4: Viu?
2: Tá bom.
4: Ofereço, a todos os professores da rádio, a Manuel de Belo.
2: A senhora vem segunda-feira aqui?
4: Ah, eu gosto do Padre Pedro.
2: Conheceu os estúdios da rádio?
4: Jocelano do...
2: A moça?
4: Jocelano do...
2: Quem?
4: Agora ninguém sabe.
2: Agora lá, foi.
4: Santo Dumont.
2: Ah, quem?
4: Santo Dumont.
2: Eita,
4: tá sendo você encerrada.
2: Olha, tá querendo sacudir aqui o negócio, viu? Tá bom então, moça. Obrigado pelo carinho de sempre aí, a nossa amiga moça no Agripino 3. Isso mesmo, a galera que vai chegando, né? Vai chegando aqui. Cadê? Tem mais mensagem pra mim? Tem mensagem? Cadê aqui rapidinho? Vamos. Juandi, cadê? Tem mais mensagem? Solta essa pra nós.
5: Boa tarde, Cacá. Um abraço pra você, Cacá. Cacá, é o seguinte, cara.
2: O que é?
5: Tô aqui em casa, no quintal de casa, de boa, sossegadinho, bonitinho.
2: Tomando breja.
5: Tomando meu negocinho.
2: Ave Maria.
5: É, hoje eu tô molhadinho, viu?
2: É, todo dia.
5: E aí, eu queria que você passasse a música pra mim.
2: É, todo dia.
5: Aquela música velha. Um axézinho gostoso. Escolheu um axé, Cacá. Um abraço.
2: Tá legal, bom demais.
5: Valeu, Cacá, então. Pelo conselho, hoje é terça-feira, não? Dia 1º de setembro. É, porque domingo foi 30, segunda 31 e terça é primeiro.
2: Faz
5: hoje é terça-feira, passa meu axé, viu, por favor.
2: Rapaz, eu mais me atrapalhado, né? Eu falei o quê, hein, meu Jesus Cristo? Tem dia que eu me atrapalho os dias mesmo, mas é culpa minha não, viu? É de mim mesmo, trocando os dias até a hora. É, meio dia, 14h, eu passo pra 3 e depois retorno. Eu falei o quê mesmo, que dia era hoje, hein? Hein? Ave Maria, hoje é dia 1º, eu sei que é dia 1º, né? Hoje é terça-feira, eu falei o quê, hein, Elenilson? Me diga aí, que nem lembro mais. Olha, Bia, no bairro Santos Dumont, é Bia mesmo, né? Eu falei o quê, Bia?
6: Cacá, aqui é Bia.
2: Oi, Bia.
6: Cacá, não esqueça de Luzia, não. Fala o nome dela, que ela tá ali, de Tiabinha.
2: Agora eu lembrei o nome dela,
6: só
2: rapaz.
6: Só escutando seu programa.
2: Cadê o nome
6: dia
2: que eu
6: todo
2: aqui?
6: Que Deus dá.
2: Ouvinte, né? Viu?
6: Cadê? Só desliga o rádio, eu depois que...
2: Luzia, né?
6: É, uma, lá para 9 horas.
2: Sim.
6: Da noite.
2: Que legal, né? Tá aqui o nome.
6: Bia
2: agora.
6: Costureira, agora. Viu, Cacá?
2: É a Luzia. Mãe,
6: passa uma música aí pra ela. Qualquer uma música assim, de Amado Batista.
2: Bia, Santos Dumont, o bairro. É. Muito. É a Bia. Pronto. Agora eu botei aqui pra não esquecer que eu lembrava o nome da Bia, Bia, cuidadora aí da nossa amiga Luzia. Ela pediu uma música no final. Bia, agora não vou esquecer, não, viu, Bia?
6: Viu?
2: A música.
6: Mãe, passa uma música aí pra ela. Qualquer uma música assim, de Amado Batista.
2: Muito bem.
6: Viu?
2: Tá legal. Valeu, Bia, aquele abraço. Obrigado sempre pelo carinho de sempre aí mesmo. Obrigado pelo carinho. Eita, eu falei que dia era hoje. Eu falei quarta, foi? Hein, Elinilson? Olha aí a nossa amiga Dona Luzia, né? É a Luzia que não perde a programação aí. Aí no Agripino, cuidadora aí. A Luzia costureira, aquela que é Amado Batista daqui a pouquinho. Eu falei que dia foi hoje mesmo?
5: Você falou que era quarto dia 2, seu povo. Hoje
2: não, é... dia... aí você tá errado, viu? Porque você tá tomando breja demais da conta. A sua mente tá louca. Você viu falar dia 2, rapaz? Tá aqui na minha tela, aqui na frente, dia 1º do 9. Que é isso?
5: Dia 1º é terça. Você falou que era quarta-feira, dia 2.
2: Aí sim, quarta-feira eu posso ter falado, mas eu falei dia 1º, né? Que hoje, 1º do 9 do ano 2026, eu falei no começo, viu? Tome devagarinho aquela breja aí.
5: Isso, cara de coruja.
2: Alô, Dineide. Tá na escuta, né, Dineide? É na Getúlio Vargas. Aí, Dineide já mandou o orelhão aqui. Tá na escuta. Também uma boa tarde que chegou aqui. Foi ela, a nossa amiga Raimunda Teodoro, né? Também ligadinha na programação. Tem mais? Você falou que era 1º de agosto. Aí, obrigado pelo carinho. Aí tá certo. O outro veio com o dia do outro, tá tomando a breja. É o Sérgio Silva. Eu posso ter errado o dia, né? Falei quarto, não sei. Mas falei 1º do 9. Obrigado pelo carinho aí. Nosso amigo lembrou aí. Ainda bem, viu? Ei, Jocilene.
3: Boa tarde, Cacá. Boa tarde, os ouvintes da Energia da Tarde.
2: Tudo beleza?
3: E então, Cacá, passa pra mim uma música de Desejo de Menina, viu?
2: Sim,
3: tá bom. Eu vou mandar essa música para Leonilson, da Sandeia, né?
2: Leonilson, né?
3: Acabou de mandar um áudio, né?
2: Foi.
3: E mandar para a mocinha aqui do Agripino, que ela lembrou de mim.
2: Isso.
3: Mocinha, um abraço pra você. Mandar um abraço pra Manezinho, pra Gil Marcos. Enfim, pra Leoni.
2: Leoni, é.
3: Um abraço, Cacá. Fica com Deus. Tô na escuta, viu?
2: Muito bem. Obrigado pra essa galera massa, sempre na escuta. Da 87,9. Muito bem. Segunda-feira, o ouvinte é convidado pra tomar aquele café da manhã, viu? 11 anos da Tubia da FM. É, coisa boa. Muita coisa boa, viu? Tem música ao vivo também. Quem quer dançar, vem pra cá. Tá bom. Cadê? Tem mais mensagem? Chegando?
7: Tá, Cacá Oliveira. Mas... meu sonho é conhecer você.
2: Olha.
7: Pessoalmente.
2: É mesmo, é?
7: Gostaria muito de estar aí na rádio, segunda-feira.
2: Então você. Vem, mulher. Então vem, moça. Vem me conhecer, moça. Ave Maria. Vai ter medo, viu? Tá legal demais, olha. Eu vou de música primeiro, a galera que pediu isso aqui, não foi? Então, toca essa aí. Você que tá ligando pra cá, daqui a pouquinho.

0: Brasil.
1: Bom demais o sucesso de Desejo de Menina, nossa amiga Jocilene no Agripino 3. Ela e o Branquinho, casal Sonar. Bom demais. Beleza, a gente vai tocando música que o ouvinte vai pedindo, a gente vai tocando, atendendo o ouvinte. Alô, Wilson! Gargantas de Ouro, aquele abraço também. Tem mais o que pra gente lembrar aqui, hein? Cadê aqui, cadê? Acabei esquecendo. Vai lembrando aí, vai lembrando. A Lulu também tá ouvindo a programação, obrigado pelo carinho. Essa daqui é quem mesmo, quem mandou? A Selma. Alô, Selma, o que é que você manda? É Selma, é?
2: Eu escuto todas as tardes, é? Tá, mas é a primeira vez que eu ligo pra ir.
1: Olha, rapaz, que coisa boa, então, Selma. Então, fique à vontade e ligue todos os dias, tá bom? É, olha o que ela falou aqui, né?
2: Eu escuto todas as tardes, Cacá, mas é a primeira vez que eu ligo pra ele.
1: É a primeira vez mesmo, né? É como eu disse, centenas de ouvintes estão com rádio ligado, muitas delas não ligam, não mandam mensagem, mas tá ali coladinho na 87. Aquele abraço, viu? Eu vou colocar o seu nome, então, na lista de ouvintes, a nossa amiga Selma. Fala de onde mesmo, Selma, hein? Já tá aqui na lista de ouvintes, vou colocar todas as tardes e vou falar seu nome, tá bom? E aí eu vou esquecendo alguns, mas a gente vai, muita gente aqui.
3: Oliveira, Pedro, Magalhães.
1: Diga aí.
3: Por favor. Vou passar uma música
1: dele.
3: Bruno Marrone.
1: Bruno Marrone, né?
3: Vocês podem ficar colorados, eu te ouvindo.
1: E é legal demais. Ela quer. Selma tá aqui já na lista de ouvintes, viu, Selma?

0: É, pra não esquecer, Selma! É, tá aqui já, não sei em que bairro é, mas tudo beleza. Olha mais mensagem lá. Alô, Letinho, o que que você manda?
1: Diga, Carletinho
0: É,
1: aqui.
0: quer pedir chiclete com banana?
1: Pode mandar aquela música topada aí que já sabe qual é, hein?
0: Não sei não.
1: E Belmar, que calor é esse, viu?
0: Vixe,
1: E a Larissa de manhã passou, passa aí também,
0: ah, então já passou de manhã, foi? Então tá bom. Então pede outra. Já passou de manhã, não foi? Pede outra, então. Aí é demais.
1: nós estamos aqui no concreto
0: Tá
1: e o
0: bom,
1: calor
0: né?
1: tá descendo aqui,
0: Aí descendo aí,
1: viu? Tô
0: né?
1: aqui na escuta, viu? Segunda-feira
0: Beleza.
1: eu tô aí, viu?
0: Valeu.
1: Estou
0: Seja
1: inspirado, hein?
0: bem-vindo. Já tocou de manhã, pede outra. Alô, João Paulo. Esse aqui é o João Paulo Andrade, né? Cadê o áudio?
2: E aí, Cacá, boa tarde.
0: Boa tarde.
2: Cacá, tô ligadinho todas as tardes também no
0: Bom,
2: seu programa, viu?
0: que legal. Vou colocar na
2: Aí
0: lista
2: não
0: ouvir
2: mando
0: também.
2: mensagem, não
0: João
2: liga
0: Paulo
2: assim, oi,
0: Andrade.
2: pedir o que for. Mas todas as tardes tô ligadinho aqui, viu?
0: Que coisa boa, né?
2: Fazendo companhia aqui, trabalhando e ouvindo você aí.
0: Aí.
2: Audiência topada aí.
0: Legal demais, né,
2: Aqui é
0: rapaz?
2: Paulinho. Botar meu
0: Valeu!
2: nome na lista dos ouvintes aí, viu?
0: Bom, já tá aqui já.
2: Paulinho Municipal, lá do São Domingos, da mercearia.
0: Ai, a galera aí, como é que é mesmo? É sobrinho, né? Deixa eu ver aqui.
2: Botar meu nome na lista dos ouvintes aí, viu?
0: Pronto.
2: Paulinho Municipal, lá do São Domingos, da
0: É
2: mercearia.
0: isso aí. Tô ligado, viu? É João Paulo Andrade. Tá bom, então? Um abraço pra João Paulo Andrade. Tá bom, seja na fábrica, em casa. A Verônica, tô te vendo. Ela diz boa tarde. Olha, tem centenas aqui, já passei, viu? Um montão de gente ouvindo o rádio, né? Ligado na 87,9. É, eu também te escuto todos os dias, com certeza, aí na fábrica. Quem é esse aqui? Ah, eu achei que esse era lá em São Paulo, rapaz. O nosso amigo Sérgio Silva. É aqui mesmo, né, Sérgio? Eu também escuto, né? O Sérgio tá aqui também nós do Vinho, não tá, Sérgio? Na fábrica, né? Sérgio, o nome dele é Sérgio. Sérgio Silva também tá aqui. Todas as tardes ligadinho na programação. Obrigado pelo carinho mesmo. É, cadê aqui? É pedido ouvinte? Tem mais? Pediram essa. A gente vai tocando.
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0: A banda é Imortal,
3: Rayane.
0: Gatinha Manhosa, uma participação de Rayane Façanha.

0: bate palma aí, minha gente.
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2: Muito bem, legal demais. Olha, são 2h50. Edneide Ramos. Toca pra mim, KLB. Um anjo.

0: Muito bem, que coisa boa. Olha, o ano era 1982. A nossa amiga Luzia, costureira, e a Bia, aí no bairro, aí na Aliás, no Agripino 1, pediu Amado. A música é Sol Vermelho, quando o sol brilha na manhã.
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1: Legal demais, hein? Música bonita de ouvir quando o sol brilha na manhã. Amado Batista, olha, faltando dois minutinhos para as 3 da tarde. Tem, vamos liberar as mensagens um pouco? Então vamos rapidinho aqui.
2: Cacá, boa tarde. Cacá, é verdade, você...
1: Antônio
2: Patrinho, programa...
1: Diga aí.
2: Seu programa eu escuto todos os dias, sabe? Só é? Demora participar.
1: Certo. Viu? É o Antônio
2: Patrinho. Mas, Patrinho. Tobias, é a minha rádio preferida aqui da minha casa aqui, viu? Que aqui ninguém toca outra rádio não, só...
1: Que maravilha,
2: é
1: né?
2: De Valdemir pela manhã até Valdemir à noite de novo.
1: Que coisa boa, viu? Né?
2: O programa do Sobral de noite eu não escuto porque.
1: É tarde,
2: né? E é mais tarde.
1: Já tá dormindo.
2: Aí eu vou ficar sem dormir, né?
1: Programa bom, viu? Bom demais.
2: Mas se você puder passar a música de Raio da Celebrina.
1: Raio da Celebrina.
2: Deixa acontecer, eu agradeço, viu?
1: Vou passar sim. Valeu, Raio da Celebrina, deixa acontecer. Depois do apoio cultural, Antônio Padeiro, que legal, né? Antônio Padeiro, aquele abraço. Ouvinte número 1 da Tubeza FM, vamos de mais áudio?
3: O Cacá, nunca mais...
1: Pera aí, deixa eu colocar aqui, eu sou esquecido, viu? Deixa eu marcar aqui rapidinho.
2: Deve passar. A música de Raio da Celebrina. Deixa acontecer.
1: Pronto, deixa acontecer. Cadê mais áudio aqui, hein? Adineide.
2: Cacá, boa tarde.
1: Esse aqui já passei de novo. Vamos, toca aí.
3: Mas você tocou a música de Alan Jackson aí, tocando pra nós aí,
1: Alan Jackson. Alan Jackson.
3: O velho Padre Pedro vai levar bicicleta pra João Marcandá. Segunda-feira, mas netinho agora. Beleza. Ele aqui tá igual ele, só pede Belmar. Ficou ou não, Belmar, que é de frete. Cheguei de chiclete com banana agora, que não é Belmar mais não. E ele que acabou, porque ele era fã do Belmar, que acabou.
1: Acabou, né?
3: A chiclete é outro que cantou agora.
1: É, ouvir o disco aí, né? É de nosso amigo da J Lima, nosso amigo aí da J Lima, Everton. É, Fabíola Santana, Girassol, ela mandou. Eu mandei a Rosa, ela mandou o Girassol.
4: Olá, Cacá. Diga boa aí. Tarde, Cacá. Rapaz, manda que paz está seu programa, hein?
1: Tá bom, Fabíola? Será que tá bom
4: seu
1: mesmo?
4: Seu programa já voltou à essência que tinha de antes.
1: Será?
4: É? Continua assim, viu?
1: Ô, coisa boa.
4: Pelo amor de Deus, continua assim. Tá perfeito, tomara, tá viu? Ótimo.
1: Tá ótimo, é? Será mesmo?
4: Ontem o J. Lima, uma moraria da vida, mexeu com o dragão, o dragão solta fogo. Deixa não, J. Lima.
1: Deixa,
4: fique na sua, deixa esse
1: bom.
4: Dragão pra lá.
1: Olha aí, ó.
4: Vamos ficar na paz todos.
1: Tomara que não tenha nada, né, Dinei? Não tem nada não ainda até agora, né?
5: Viu? Boa tarde, Cacá Oliveira. Vixe, boa tarde a todos os ouvintes da Energia da Tarde, né? Nesse primeiro do mês 9, viu, seus ouvintes burro e Tabaré, que não sabem mais ou menos.
1: Eita,
5: mês 9, mês de setembro, demais, viu, Tabaré? Então, Cacá, eu quero dizer pra você que eu tava aqui pesquisando, que eu gosto de pesquisar mesmo. Você não acredita muito não, mas eu acredito, né?
1: Diga aí.
5: Tem aquele quadro, escreva, que você tem um telefone igual o meu.
1: Escreva?
5: Sabe, né? Escreva.
1: Aquele quadro lá do Silvio Santos.
5: Tá aí você fechando com 5.
1: Eita, pai, é só isso não, pai. Tem centenas.
5: Não faz com 18 minutos, já fez.
1: Não olhe pra isso não, pai. Vai ouvir o ouvinte do rádio. O ouvinte que tá com o rádio ligado, ó.
5: Fechando.
1: O ouvinte, ó, rádio é rádio. É aquele ouvinte que tá ali com o rádio ligado. Centenas de ouvintes estão com o rádio ligado.
5: De programa. Ontem, Cacá, porcaria do Bag Chiquito, tem meia dúzia de gato pingado.
1: Mas, olha, se você souber, tem mais de centenas de ouvintes ouvindo o bregão, viu? Não se empolgue, não se iluda com Facebook, com live, não, rapaz. É um complemento. O Facebook é um complemento para o rádio, entendeu? Tem o rádio, porque a tecnologia vai avançando e hoje tudo é rádio, TV, né? Ao mesmo tempo. Mas o ouvinte está com o rádio ligado. Você tiver, você imaginar o quanto ouvintes que estão ouvindo o bregão com o Manezinho Amado, são centenas, aos 4 pontos da cidade, de jovem a velhos. Muitos deles não mandam mensagem, não mandam áudio, mas está com o rádio ali, curtindo, ligadinho, e também através do aplicativo Rádios Net com fone de ouvido. E o Facebook é algo que é um complemento, sabe? É um complemento para estar live ali, para as pessoas que não assistiram ainda vão assistir, ali vão visualizando, né? As pessoas vão entrando, vão saindo, porque o Facebook, ninguém fica mais do que 10 minutos assistindo. As pessoas saem para ir pousar, para conversar, Então é aquele complemento. As pessoas entram, mandam uma mensagem, saem, retornam de novo, mandam uma mensagem. E aquelas pessoas que estão longe também vão entrando. Mas o rádio é aquele que está ali, ó, no balcão, ali pendurado no curral, você leu? O radinho de pilha. Tá bom, Ailton?
5: Tudo retrocesso, porcaria. Ontem eu tava assistindo aqui com a capela através do fake. Foi o programa de 1h30, não tinha ninguém. Tinha ninguém.
1: Ixi, mano.
5: Do Boca de Traíra Azedo, Boiola dos Infernos. Uma turma pro inferno, Maria. Retrocesso.
1: Em Deus, para. É, Dineide? Sei não, viu?
0: Tudo apertadinho, viu? Da copa. Cacazinho, manezinho. Eu acho que ia dar 1h da tarde. Eu ia ali na UBS se bater aqui com o Dami.
1: Diga aí.
0: Ele com a bicicleta dele e sua buzina. Aí eu gritei, manezinho.
1: Oh, é isso aí.
0: Ele com a buzina, pom, pom. Ah, manezinho engraçado. Aos quatro da cidade. Seu Ailton, largo do pé do Manezinho. O programa de Manezinho é o melhor programa que tem da 87,9. Ele tem milhões de ouvintes. Desculpa até cacar. Cacar, o programa de Manezinho é melhor até do que o seu.
1: Olha aí.
0: Ele tem centenas, milhões de ouvintes. Todo mundo gosta de Manezinho. Manezinho é demais.
1: Aí. Botou pra lá, viu? Tem mais?
6: Corta, corta, corta, corta isso, corta isso, corta essa verona. Está uma bicha velha, rapaz, bichona velha, incubada. Mas, rapaz, como é que pode? Eu programa a energia da tarde, essa verona, essa biochona velha incubada. Mas aí gosta de manezinho, ele tá querendo tomar lugar de manezinho, essa bichona.
7: Cacá, ele fala, fala, fala. Só fala bosta. Porque ele é o primeiro a estar tá dando audiência, que ele escuta. Ele não sai do rapaz, do pé do rádio pra estar tá curiando a vida da gente lá, né, no pregão.
1: Rapaz.
7: Ele coloca o diabo da vida dele.
1: Ixi, mano, ô louco, meu.
7: Ele é o primeiro ouvinte.
1: Rapaz, o pior que é mesmo, né? O primeiro ouvinte de Manezinho.
8: Boa tarde. Eu mandei dois áudios. Mandei o primeiro e você só botou o segundo.
1: Ele mandou dois áudios? Ah, tem outro aqui, é mesmo, mano.
8: Cacá, boa tarde. Ô, mano,
1: me perdoe, essa é a nova ouvinte aqui, ó.
8: Selma.
1: Ela já é ouvinte, só mandou o áudio pela primeira vez.
8: Cacá, boa tarde. Quem tá falando aqui é Selma.
1: Selma, né?
8: Da loja Esperança de lá.
1: Ah, loja Esperança do... Aí a Madonna.
8: Eu agradeço.
1: Ô, coisa boa. Aí.
8: E a gente escuta vocês toda tarde.
1: Que legal demais, que coisa boa. Tá vendo aí?
8: Eu, Pedro, Giovana.
1: Pelo rádio, viu, Ailton Góes? Estão ouvindo.
8: Todo mundo aqui escuta vocês.
1: Que maravilha.
8: Obrigada, boa tarde.
1: Eu que agradeço.
8: Qualquer um, viu?
1: Tá bom, agora sim, é a Madonna da loja Esperança do Lar. Um abraço pra patroa aí, viu? Essa turma boa, o Rafael, a galera massa que trabalha aí na loja Esperança do Lar. Aí na Luiz Alves. Rapaz, ela mandou um áudio hoje. Vi que eu tava suspeitando dessa fisionomia, né? É a Madonna. Se você quer comprar na loja Esperança, quer conhecer a Madonna, vai lá então, viu? Loja Esperança do Lar. Lá tem a Madonna. É isso mesmo. Olha, tem muito alto chegando, tem que ir pro apoio.
4: Tá bom demais o programa. Tá bom demais. O canto do véio já chegou.
1: Vixe, Maria. Olha. Eita, meu Deus. Quem tá ligando pra cá? Quem tem alguém ligando, é? Eu tenho que ir pro apoio cultural. Segura um pouquinho aí, viu? Segura um pouco que eu tô atrasadíssimo, rapaz.
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10: 15h07.
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1: Muito bem, legal demais. Já estou de volta. Olha, são 3 da tarde, viu? 3 da tarde, mais 21 minutos. 3h21, aproveitando, quero mandar um abraço também, ligadinho, a turma que pediu aí. Estamos sempre ligados na programação, aqui, viu, na melhor. Toca pra nós qualquer sucesso aí, é o Thiago, né? O Thiago Santos. Obrigado pelo pela companhia, tá bom? Cara que tá sempre ouvindo, é a turma das fábricas também. É, que isso mesmo, né? A Jocilene mandou mensagem. A nossa amiga Bia, no bairro Santos Dumont, ligou pra cá. E já tava no apoio, né, Bia? Fica à vontade, viu, Bia? Aí no bairro Santos Dumont. Ah, também lembrando a nossa amiga Vânia, né? A Vânia é a sobrinha da nossa amiga Dona Luzia, não é isso mesmo, Vânia? Acho que é isso mesmo. A Vânia no bairro Santos Dumont. Ou 20, 24 horas. É, cadê aqui, rapidinho? Aí fica com vocês mesmo, viu? Fica com você aí, a Fabíola Santana, e passa por Neide, se passa ou não passa. Mandei 3 aí. Leninho, o que é que você manda?
2: Ah, mas aí de Góis. Não tem só medo de gato pingado, não. Tem vários.
1: Vários,
2: nós,
1: né?
2: Estamos ouvindo dele. Nós somos gato pingado. Nós somos ouvintes do programa do Brega Chico. Se você não gosta de sair do Góis, pra quem tá escutando.
1: Pra quê? Tá vendo?
2: Então vai ouvir outro programa e deixa o programa do Brega Chico pra quem gosta.
1: Ah, lascou tudo mesmo agora, viu? Olha, o nosso amigo aí, cadê o nome dele?
3: Boa tarde, Cacá.
1: É o William.
3: Como tocar a música Top 10?
1: Top
3: Ela
1: 10,
3: foi embora,
1: né?
3: Com o meu moletom. Escutar aqui no trabalho, Cacá. Boa tarde.
1: Como é que
3: Como tocar a música de Top 10? Ela foi embora com o meu moletom.
1: Ah,
3: escutar
1: foi
3: aqui
1: embora,
3: no trabalho, Cacá. Boa tarde.
1: Beleza. Nosso amigo William, né? Top 10, ela foi embora com o moletom, não é? Tá bom, então. Nosso amigo William na fábrica aí também curtindo. É, rapaz. Alô, eita, que coisa boa.
4: É, seu aí. Já que o senhor não gosta, respeite quem gosta.
1: Pronto.
4: Mas eu tô achando que o senhor gosta, porque o senhor é o primeiro ouvinte.
1: É mesmo, rapaz.
4: O senhor é o primeiro ouvinte. O senhor já fica sentado na frente do rádio esperando o programa de manezinho.
1: Esperando o programa do Brega.
4: Pra criticar, pra falar mal. Mas é o primeiro ouvinte.
1: Olha só, rapaz.
4: É o senhor. É.
1: Rapaz, ela falou a verdade. Alô, Everaldo, vizinho do Ailton.
5: Boa tarde, Cacá Oliveira.
1: Diga aí.
5: É, aqui é Everaldo do Padre Pedro.
1: Everaldo do
5: vizinho do velho.
1: Vizinho do velho aí.
5: Rapaz, meu velho é preguiçando da porra, manézinho, né, rapaz?
1: É, rapaz, eu não sei por quê.
5: É, todo dia ele tá no missionário, passando a manézinho. Esse cara não tá fazendo missionário.
1: Ah.
5: Esse manézinho vai ver o problema dele em paz, rapaz. Ele tá perseguindo ele.
1: Ah,
5: é,
1: tá
5: inveja,
1: será? Tá seguindo no, ali no, na onde mesmo, rapaz? Eu não sabia.
5: Pouco manézinho, né, rapaz?
1: Tá.
5: É, todo dia ele tá no missionário, passando no...
1: Ali nos missionários, né? No parque dos missionários, ele tá fazendo Cooper, aí o Ailton tá seguindo ele por ali, é.
5: Todo dia eu escuto manézinho também.
1: Aí.
5: Viu? O programa dele é nota 10.
1: Rapaz,
5: ele agora aí tu vai ficar com a inveja braba.
1: É.
5: Fica aí no missionário todo dia, passar ele, parece.
1: Pois é, rapaz.
6: Viu, sua Veralda, sua bichona? Você é um mentiroso. É. Vizinho meu não, você é um tabarão burro. Igual seu sobrinho, que é boiola.
7: Boa tarde. Mas
1: é o homem dele.
7: Ei, Cacá. Cacá, o programa de manézinho tem que permanecer. E outra coisa, viu? Vamos colocar manézinho pra ser diretor aí desse programa, assim, na hora da sua programação.
1: Vamos.
7: Porque todos os áudios ele vai selecionar pra ver se passa ou não passa, pra gente não tá ouvindo palavrões aí no programa que vem nos desagradar.
1: Já mandou um palavrão
7: se
1: aqui?
7: Se o programa é um programa decente.
1: Tem como soltar. Eu peguei
7: é um programa que a gente gosta de ouvir. Agora você tá deixando passar alguns áudios que não nos interessa.
1: Vou
7: então,
1: o
7: manézinho vai
1: aí
7: ser o diretor do seu programa. Nós vamos eleger pra poder o áudio ser filtrado e ele autorizar a passar sim ou não.
1: Beleza, tá legal então. Passa ou não passa? Vocês vão ouvir aí. É, cadê aqui? Olha, tem mais áudio chegando aqui. Passa pra William aí no Campo Grande, Lagoa Redonda.
8: Tá, Cacá Oliveira, aqui é o William. Lagoa Redonda, que mora aqui na rua do Campo Grande.
1: Campo Grande.
8: Passa aí uma música para você e para
1: tá bom,
8: mim.
1: Tá bom.
8: Toque 10, viu, meu amigo?
1: Toque 10. Tá bom, vamos tocar.
8: Uma boa tarde, meu amigo. Fique com Deus, tá bom?
1: Muito bem. Um abraço pra você também no Distrito de Lagoa Redonda, na Bahia. É, cadê aqui rapidinho? Tem mais o que pra nós? Olha, são 3h26, o nosso amigo Antônio Padeiro, né? É o Antônio Padeiro. Passa não, passa não.
7: O nome do... do 4 vai ser Pinga Fogo. Pinga é do momento que o Manezinho vai julgar, né? Aí bota no, o quadro Pinga Fogo, o Manezinho sendo o responsável por todos os áudios aí, viu?
1: Beleza, tá tudo combinado, combinado. Não tem custo não, Cacá. Tá bom então, Neide, obrigado pelo carinho, obrigadão mesmo. É, pronto. O Antônio Padeiro, né? O Antônio Padeiro pediu a música de Raio da Celebrina. Tem um áudio aqui do Naldo, né? É o Naldo? Não, isso aqui não.
9: Cacá, Everaldo tem razão. E o Everaldo tem razão. Ah. Eu faço culpa lá no missionário. E Manezinho passa e este veiona, esta veiona, incubadona, fica por detrás das árvores, pastorando Manezinho. Eu já presenciei várias vezes. Viu? Várias vezes eu fazendo meu culpa matinal e ela lá essa veona, só passeando de bicicleta e olhando por trás das casas e das árvores, Manezinho. Eu já pensei, é verdade mesmo, de verdade.
6: Diretor, o que? Sua porcaria.
1: Olha, pai, passe não, pai, você é doido, Ave Maria.
10: Cacá, no dia da festa aí, no dia 7 de setembro, vamos se reunir, nós todos os ouvintes aí que tá falando aí, vamos se juntar e vamos chamar Nan, e vamos conversar com Nan, viu?
1: É,
10: sobre esse dragão aí. Não, não é pra passar não, passe mais nada não, pelo amor de Deus.
1: Valeu, então.
10: Tava até bom seu programa.
1: Então vamos de Raio da Celebrina.

0: Charlie Botalino e Priscila Alcântara.
1: Tá aí, legal demais, sucesso, Glória Grover, Priscila Alcântara e Thiago Pantelão. Olha, são 3h35, a Giane na Colônia pediu música de Roberta Miranda, Esperança, volume 2.

0: Tá aí, legal demais, o Sesc e a Alan Jackson. Nosso amigo F da Mármoros e Granito, Alan Jackson, Drive, Children Home. 3:46, vou colocar aqui algumas mensagens, pelo menos acaba esquecendo, né? É, quem mandou uma mensagem aqui é nosso amigo que mandou aqui, já o William que pediu, o Isaac também, a nossa amiga Dona Maura. Alô, Dona Maura.
1: Tá falando aqui, é Maura.
0: Ah, agora sim.
1: Você tá sendo muito...
0: De unha pintada.
1: A música de...
0: Unha pintada.
1: Nilson, da Pisadinha.
0: Como é? Pisadinha?
1: Para oferecer a todos que estão escutando nesse momento, não esquecendo.
0: Tá bom.
1: Meu genro, Hugo Boy.
0: Hugo Boy, aí no posto de lavagem, né? Legal. Um abraço para a turma aí, nosso amigo Thelminho, a Dona Maura, aquele abraço, viu? É, Pisadinha. É, vamos organizando aqui, o nosso amigo Antônio Padeiro.
2: Cacá, eu mais uma vez. Cacá.
0: Diga aí.
2: É tão bom quando será isso participar do programa... Yeah. Da rádio, né?
0: Isso,
2: é. Fazer um programa, entrar no programa pela também,
0: participar do Alegre.
2: E rádio é pra isso, né? É pra alegria. Não é pra palavrão, essas coisas. Aí,
0: Vou cortar.
2: Eu tenho a mesma idade do senhor,
0: vai
2: viu?
0: Vai ter que cortar, viu?
2: 73 anos tem também, viu?
0: Olha, a mesma idade,
2: aí, né? Vamos ter calma, viu?
0: Aí.
2: Não manda esse jogo pesado, não, porque tem muita gente que não gosta de ouvir.
0: Pronto.
2: Viu?
0: Nosso amigo Antônio
2: Obrigado.
0: Padeiro também, evangélico também, né? E não gosta. Ele gosta de ouvir o programa, as músicas do programa, mas não gosta desses nomes, né? Tá aí dado o recado, nosso amigo Antônio Padeiro. Olha o Michel, e um abraço para o Damião na borracharia.
3: Boa tarde, Cacá.
0: Tá legal demais, a turma tá ligada aí também, na turma aí da borracharia 24 horas, nosso amigo Damião e o Michel, né? Adriele Souza, Cacá, passe por favor, Michael Jackson, é isso mesmo? Sorry, Light Speech Run, criminal, é por aí, né? Quem manda mais mensagem aqui na Zona Sul, ligadinha na programação do Energia, é o Alex Góes, né? Boa tarde, um forte abraço, tô te ouvindo como sempre, a mensagem de Edneide, apagou aqui também, tem mais mensagem, tem mais áudio? Tem, deixa eu ver, vamos pesquisar aqui se tem mais um áudio para não ficar devendo, né? Pronto, a Valda Bela Vista também ouvindo a programação, Bia, a nossa amiga Bia.
1: Não esqueci de passar a música de Reginaldo Rocha para Alexandre Sandro Mons.
0: Alessandro, né?
1: Tá, um beijo.
0: Beleza, Bia. A Bia é no bairro Santos Dumont. Alô, Vânia, como é que tá você aí? A Vânia participa todos os dias, ela deu uma caladinha esses dias, não foi, Vânia? Aí no bairro Santos Dumont, né? Tem música a pedido do ouvinte, um abraço para Pinto Gidalva na rua Itabaianinha, Casa do Bolo, pediu... Phil Collins.

0: meu primo Cacau Oliveira, tô aqui na escuta, meu jovem. Jogue duro. É gostoso. Maneiro, senti firmeza no som. Phil Collins é nota 10. Esse é meu estilo de música, viu, meu jovem? Aquele abraço. É, meu jovem, se for possível, passa uma do Down Street pra toda a galera que se encontra presente aqui na Casa do Morro, especialmente pra César do Pagode, que tá aqui curtindo a programação. Viu, meu jovem? De azer. Mas mesmo assim, eu vou citar o nome de algumas pessoas que eu lembro. É, especialmente pra Manezinho, João Marco, você, Cacau Oliveira, Silvano da Padaria, Bica Marcineiro, Serviços Gerais, e César do Pagode, que eu já falei. E eu, Pinho da Casa do Bolo. Aquele abraço, velho. Na Wall Street, viu?
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0: mais, hein? Drive Strats, wait a long time. Você curtiu aquelas discotecas aí, é? Pra gente terminar, faltando 2 minutinhos pras 4. Dois Aldo chegou aqui, a galera disse, não passa não, pelo amor de Deus. Deixa eu terminar com chave de ouro. Olha só, Loro Messi. Bom demais, a galera massa curtindo a programação. Pinta e Gidal, falou César. Aquele abraço aí, César do Pagode. César Mendes, né? A turma que tá ligada aí na rua Itabaianinha. Vou ficando por aqui pra você, uma boa tarde, viu? Um bom finalzinho de tarde de terça-feira. É, fala, eu nem sei, eu me atrapalho os dias. Ô, Jesus. Quer que eu ia passar ligeiro? É, terça-feira. Muito bem, 1 minutinho pras 4. Eu tenho alguns áudios que eu não passei, alguns passei. Vixe Maria, né? É isso aqui, disse, não passa não. Alô, Silvânio, vou ficar devendo, viu?
1: Amanhã
0: você me paga. Muito bem, amanhã, rapaz, meu Deus, 3h56, ele mandou mais um aqui. Amanhã me paga.
2: Boa tarde, Igor Oliveira. Passa aí pra você, aqui pra ir, Jim Cliff.
0: Jim Cliff,
2: amanhã. Pro meu amigo Pinto da Casa de Boa.
0: Jim Cliff. Valeu.
2: Sérgio do Pagode.
0: Tá legal, então.
2: Aí o Togó,
0: tá mandando um abraço aí, viu, César? Valeu. Daqui a pouquinho tem um bregão com o Manezinho Amado. A Bobia, aquele abraço. Amanhã também você pede aquela música que eu fiquei devendo, viu? É, pronto. Tô indo embora. Tchau, hein? Não desliga, daqui a pouquinho tem um pregão com o Manezinho Amado para você, um bom final de tarde, terça-feira.
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5: 16 horas em ponto.
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0: Nossa, terça-feira, dia 1º, né? Dia 1º de setembro. Gente do céu, maravilha. Um abraço caloroso para essa grande audiência, né? Esse povão que nos acompanha. João Marcos já tá chegando, acredito eu. Eu já estou por aqui, eu sou o Manezinho. A Tobias Barreto FM. Também você é uma coisa séria, né? Esse é o Cacá Oliveira. Você daí só escuta ele, né? É chiqueirê, né? Chique não. Chiqueirê do brega. Bom, tá assim, né? Mudaram, foi? Chiqueirê do brega. Chiqueirê do brega. Mandaram um abraço caloroso pra galera no Bom Jardim, no Bela Vista, no Suti, no Macaé. Gente inteligente que sintonizam com a gente em toda a região. Nos povoados e nos lugarejos da nossa cidade. Os telefones liberados, 418 na Tobias, os telefones liberados, Facebook também, você pode ir lá e compartilhar se você puder. Ah, mas eu vou ficar tão feliz se você compartilhar com a gente, vocês aí do outro lado ouvindo a gente. Você que tá aí no Fix, é Face, vá lá e compartilha, aperte, vá, ou você não sabe compartilhar, hein? Eu tô falando com o Donzelão lá do Padre Pedro.
1: Ele mandou aqui, foi
0: pesado. Ele mandou? Pesado?
1: É, pesado.
0: Pesado, você mandou os vídeos?
1: É, pesado.
0: Ele tá falando de política aí, não bota lá não, viu?
1: É pesado, eu não tenho
0: como passar. Não passa não.
1: Pesado.
0: Não passa os áudios da fofoqueira, não. É. Mandar um abraço, deixa eu ver pra quem. A Pepeta, né? Pepeta. Pepeta tá chegando do trabalho, tá ouvindo, não, né? Como ela disse que escuta?
1: Ô,
0: missa, porque ela vai com rádio naquela cestinha lá na bicicleta? Eita, minha cruz do céu. Mandaram um abraço, deixa eu ver pra quem mais. É, Xerém, né? Xerém.
1: É. A
0: de dona Dineide?
1: O Aguinaldo da Mãe Maria.
0: Aguinaldo da Mãe Maria, da fábrica Mãe Maria. Do
2: Boa tarde, Manezinho. Manezinho, esses áudios que você mandou pra mim aí tem que ser entregue à polícia.
0: É babado, né?
1: É pesado, safado foi.
0: Homem.
3: Cacá, obrigado, Cacá. Eu gostei da verdade. Obrigado.
1: O seu Antônio Padeiro disse que o seu Antônio Pedreiro. Padeiro, né? Padeiro.
0: Seu Antônio Padeiro, lá da onde?
1: Adriele, cadê meu abraço?
0: Adriele, um abraço caloroso pra dona Adriele.
1: Antônio Padeiro.
0: Antônio Padeiro.
1: É
0: verdade.
1: Não dá passa, não.
0: Mandar um cheiro pro
4: boa
0: meu
4: tarde,
0: carro.
4: Mané. Boa tarde, João Marco. Boa tarde, Cacá Oliveira. Boa tarde, seleção da Tobias Barreto FM. Ô, Mané, se for possível, se eu passar a música aí de Evaldo Braga, Cruz que Carrego.
0: Evaldo
4: pra oferecer
0: Braga.
4: Meu pai netinho da Roma. A todos os ouvintes da Tobias Barreto FM. A todos os meus contatos. Errando da Roma, Roma Riacho Fundo, a meu primo Zezinho Leonda, e novamente, especialmente para meu pai netinho da Roma, que está ouvindo aqui a programação. Estamos aqui na escuta.
0: Pronto. Nossa, esse é o Pinto da Casa do Bolo na Rua Itabaianinha. É, quem está ouvindo a gente é o Lulu da loja. Ele disse que o pai dele. Eu esqueci o nome do pai de Lulu da loja. Valei-me minha cruz, sim, seu, seu, seu.
5: Eu gostaria
0: seu.
5: Que você passasse para mim a música de Dia do Nascimento. Vai buscar ela, passarinho. Ofereço a você, show da rádio, a Manuel de Belo,
1: a
5: Lulu de Jusa, na Praça da Igreja,
0: moça.
5: A Jocilene aqui no Aguipim 3, a Bernadette,
0: moça.
5: E a todos a vocês.
0: Viu, mamuça? O Mamoita, lá do Agripino, né?
1: Isso.
0: Seu Zuza da Carroça e o Lulu da loja, ouvindo o som da Tobias Barreto FM. Agora eu lembrei, Kaki Oliveira.
3: Manezinho, eu moro aqui em vizinho a você, rapaz. Quase todo dia eu lhe vi na mercearia de Milton. Eu moro na Wellington Costa. Hein?
0: Seu Antônio Padeiro na Wellington Costa. Ah, eu sei quem é.
1: É isso.
0: É o Donzelão lá da rua Wellington Costa.
1: É
0: não é Donzelão, não?
1: Rapaz, é evangélico.
0: Ah, evangélico. Ah, é da igreja, é? Então, mas não pode ter crente Donzelo, não, Cacá Oliveira? Só esse for católico? Valeu, minha coisa. Mas o cabra nunca casou? É solteiro, Donzelo, sei lá. Só... Valeu, minha Imperatriz do, de Campos. Tuca, o Tuca das Ovelhas, né? O Tuca do
6: Manezinho, Tuquinha. Eu tô com uma foto sua aqui, você e o dragão, vai lá, viu? Você quer ver ou você vai ver lá da pracinha, viu, André?
0: Vi. É, tem uns áudios aqui pequenos. Misericórdia. Beça, papi. Cadê papai, hein? Ô, papi. Mandaram um abraço. Rapaz, a casa de ele recebeu visita de seu Manuel de Belo e Palito antes de ontem. A casa tava cheia de coroa. Agora eu só vou dizer.
1: Boa tarde, Manezinho. Pai, filé foi brega. Filé do brega, né?
0: Filé do brega.
1: Filé foi brega pra você.
0: Agora o coroa é sumico, viu? O coroa é sumico. O coroa é aposentado.
1: É?
0: Recebe bem.
1: Filé do brega.
0: Viu? O coroa recebe bem. Aposentado da marinha, não sei de que é, do que é aposentado. E bebe água de pulrão da Deso. Os amigos chegam lá, ele não tem uma água pra oferecer.
1: Boa tarde, primo.
0: A água, menina, como é que pode, hein?
1: Boa tarde, primo, Manezinho.
0: Primo?
1: É o Alex Góes.
0: Ah, tá me chamando de primo, hein? Babado. Como é que pode, hein? Cadê João Marcos, hein? João Marcos tá dominado, viu? Nada, não tá chegando. Vereador Luiz da Água Boa e doutor Edmilson. Através do som do carro, né? Ouvindo a gente. Ouvindo o som da Tobias Barreto FM.
1: Manezinho, ele não participou da festa e nem ontem.
0: Quem?
1: O parceiro aí. Eu acho que alguma coisa trancou.
0: Valeu-me.
1: Foi.
0: Mas ele não foi pra ontem, não?
1: Nem deu notícia, não.
0: Valeu-me, tá dominado. João Marco não acompanhou ontem? Santa Estrela da Manhã, eu tô bege. Que mais? Oi, tá mandando áudio, né?
7: Passei por você hoje, Manezinho, aqui na avenida. Gritei até seu nome, não sei se você lembra. Agora, uma hora da tarde, era mais ou menos. Eu tava de bicicleta.
0: Passou por mim hoje? Nossa, quem tava com o short da Coto? Eu? Shortinho colado?
1: Participaram do meu programa hoje?
0: Sim.
1: Isso aí, você não gosta, ele sempre tá ouvindo o programa dele.
0: Ele adora.
1: Se você não gosta, por que você tá ouvindo o programa?
0: Ele ama.
1: Por que você não desliga? As mulheres que falaram. Que
0: as mulheres, né?
1: Você não gosta, xinga ele o programa e não perde o programa dele.
0: É.
1: E ele agora mandou um áudio no seu programa.
0: Sabe até que eu chego atrasado, né?
1: Ele mandou um áudio.
0: Solta um pedacinho, se ele xingar, corta. Fica esperto, viu?
1: Soltou agora.
0: Fica esperto.
8: Cacá, eu mandasse esse áudio pra você, direto e indireto, como diz o tempo. Pra você, né? Pra radialista boa e Tabarel, não. Sim. Faça seu apoio e carinho. Quando o nome do programa é lindo. Agora você é nota zero, não presta, viu? Você sabe como é radialista boa. Já falei duas vezes, palavrão. E vai terceiro, vai demorar muito. Não, viu? Nossa, enquanto eu vou arrancar sua capa, seu bom,
0: meu amor. Epa, corta. Beijinho no ombro. Deixa de recalque, papi. Ai, paiinho. Ai, papai. Ai, paiinho. Ai, mãe disse que se descobriu que... Ei, mamãe disse que não gosta de coroa viado, não. Mas eu disse, não, eu garanto que ele é homem. Ele gosta de mulher, mamãe. Ai, mamãe, serve pra nós brincar, meu filho. Serve pra nós brincar de bambolê, brincar de boné, de... De que mais? De urso, né? Eu sei lá.
1: Não peço problema, não, né?
0: Hein?
1: Não peço problema.
0: É, mamãe disse que...
1: Ei, mano.
0: Só quer se ele for... Hein?
1: Ele não peço problema.
0: Ele não perde, não. Aí fica, eu quero falar com o Cacá direto. Ele tá falando dentro do meu programa, quer falar com o Cacá? Que paixão é?
8: Pega o bag, chega e pula. Pode ele processar, não.
0: Corta. Processar o quê? Eu tô dizendo que ele não é viado, eu tô dizendo que ele é homem. Eu tô dizendo que eu tô fazendo o casamento dele com mamãe. Ele vai processar o quê? Ah, me procura o que fazer.
1: O Adriele falou que o Michael...
0: Adriele?
1: O Michael, o cheiroso, tava aqui.
0: Né? Ai, Maiquinho! Maiquinho, agora eu tenho o papi. Eu tenho o papi. Ô, papai. Babado!
1: risada.
0: A foice de papai é cega. A foice de papai tá envergada. A foice de papai é cega, envergada.
1: Ele tá ouvindo seu programa?
0: É?
1: Ele tá ouvindo seu programa.
0: Tá, menino.
1: Tá ouvindo, né?
0: Você sabia que a foice é molenga? Não corta nada.
1: Por que ele
0: ouve
1: seu programa?
0: É? Olha, olha. Vai pro jeito, olha.
1: Por que ele ouve seu programa?
0: É?
1: Por que ele ouve?
0: Eu ninguém sabe, né? Que paixão é essa, hein? Uau. Pelo programa.
8: Você irmão de um vagabundo, que foi meu amigo, foi pro inferno. Você vai pro inferno ligeiro, safado.
0: Poxa, gente. Credo. Ele disse o quê? Guarda, manda esse áudio pra mim, pra eu mandar pro meu advogado.
1: A dona Zefinha tá mandando um abraço.
0: Isso aí eu quero.
1: Dona Zefinha.
0: Dona Zefinha de onde?
1: Do Castelo Branco.
0: Da Castelo Branco. Me manda esse áudio com urgência. Isso que ele mandou pra eu mandar pro meu advogado. É, deixa eu ver o que mais. Mandaram um abraço. João Marcos. Ela tá atacada, viu? A sua ex.
1: Como é, rapaz?
0: A sua ex tá atacada, aquela que você...
8: Pode mandar, se eu perder na justiça, você vai... Eu mando você pro inferno, tenho medo de você, mando pro inferno.
0: Oxe, oxe, oxe. Perder na justiça o quê? Ninguém vai pra justiça, não.
1: Tá enfeitando.
0: Procura o que fazer, tadinha, bichinha enfeitando na rádio com medo de pagar danos morais. O que diz que gosta da Tobias Barreto FM, quer processar. Isso é que é amor, a Tobias Barreto FM. Ai, tadinha, enfeitando pro dia da festa. Tá tudo de verde aqui, papi. Que Ledilene disse que vamos na paz. Não é pra processar a caçulinha, não, que não tem dinheiro. Tá, tem pra pagar os danos morais. Tenha paciência, papo. O senhor ama, adora. Ele é apaixonado por tio Dilson, né?
1: Sim, sim.
0: Sim? Você vai provar.
8: Qualquer dia eu tô no programa do Cacá. Você entra. Você entra, bora pra você ver.
0: Oxe.
8: Eu aviso alô hoje.
0: Oxe.
8: Qualquer dia eu tô no programa do Cacá. Não vou mais ver o dia, não. Mas eu tô, você entra pra você ver se vai entrar. Vou lhe bagaça.
0: Poxa, diga o dia pra eu vir cedo. Creio fazer um chá de cidreira e controlar esse negócio aqui. Você tá pensando que você vai mandar no programa de Cacá, é? Não, viu? Você não vai mandar, não, que eu tô por dentro. Eu vou tomar pé desse negócio aqui. Negócio errado, né, Marcos?
1: É isso.
0: Tadinha,
1: aí,
0: bichinha,
1: mano.
0: Tá tão murchinha, já pensei.
8: Seu boy, olha, safado! Fica meia-noite no parque do missionário, tá de.
0: Guarda esse áudio aí. Tudo isso ele me...
9: Ô, Manezinho!
0: Sim.
9: É, já tá chamando de primo, né? O não sei o que, góis aí, já tá lhe chamando de primo, né? Já sumiu. Como o tio é seu papi, né?
0: É,
9: o tio é seu papi, ele é seu primo, né? O tio góis, né?
0: Ele
9: de São Paulo lá. O velho é seu papi, então ele já tá lhe chamando de primo.
0: Verdade, verdade. Ele me considera. Estamos primo.
10: Rapaz, isso é um problema do cara. Vocês dois, João. Ah, é, você. Aí eu tô. Cacá, peço desculpa. Vocês dois brigam demais.
0: Michel, vou botar mais Michel pra ser padrinho de casamento de mami.
11: Boa tarde, mané. Tô aqui na escuta. Aguardando a música.
0: Bora, Pinto.
11: Geraldo Braga, meu filho.
0: Um
11: abraço.
0: Pinto já tá. Pinto já tá querendo, viu? Pinto já quer, olha. A música do. Ô, Pinto, você já quer, Pinto? Pinto quer.
9: Ah, Pinto!
0: Eita, babado.
8: Por quê? Eu quero dizer pra esse ouvinte, Cacá. Porque é um safado. Faz sua porcaria, esquece, velho. Cacá é bruto, não tem medo, tô ligando. Tô com 73 anos, pode me acabar no presídio. Pode mandar ser
0: por... papi! Assim não, papi.
12: A velha tá pecada, vou tacar cachorro lavaçada hoje, viu?
0: É, papi. Tadinho, nem chega. Você chegar na frente dele, João Marcos, mostrar seu filho e tal. Se você chegar na frente de papo e mostrar o fio dental, ele não sabe se é lilás ou se é rosa.
1: Olha, ainda bem que o Ailton não viu, mas ele chegou agora, João Marcos.
0: Chegou agora,
1: João Marcos.
0: João Marcos, viu? Chegou atrasadíssimo, papi.
1: Mano,
0: você sabia, Cacá Oliveira, se João Marcos mostrar a cor do fio dental dele, papi não enxerga? Não vê, não. Papi fica só assim com o joinho. Ô, João Marcos, deixa eu ver.
8: Aí, Cacá, duas balas. Espanta água, dois vagabundos!
0: Valeu, minha Imperatriz dos Campos!
1: Não mexa com esse papo desbocado!
0: É, papi!
1: Esse é um papo desbocado, mano! Seu papo é desbocado, baixo! Viu?
0: Mas eu gosto dele!
1: Ave
0: Maria! Ave Maria!
13: É mesmo, coisa fofa! Se mate por isso!
0: Meu Ave Maria.
1: O Pinto mandou soltar a música dele.
0: Vamos ouvir a música?
1: pediu o quê, rapaz?
0: Pinto!
1: Evaldo Braga.
0: Seu Zé Ailton dos Pastéis, meu filho! Primeiro, ouvindo a gente!
1: Primeiro tem essa, segunda, depois Pinto.

0: É isso aí, Manu. São 4 horas e 54 minutos aqui na Tobias Barreto FM, o prefixo da 87.9. Mandar aquele forte abraço, Manu, pra galera sintonizada com a gente lá no Bairro Suti, né? Muita gente ouvindo a gente aí no Bairro Suti. A galera do Bairro Bela Vista também aí sintonizada com a gente. A galera sintonizada com a gente aí na Rua Itabaianinha. A galera, Manu, da Aloysio Coutinho Neves também ouvindo a gente. A galera das fábricas. A gente manda aquele forte abraço também pra galera aí das padarias, né? As padarias sintonizadas com a gente. Também o nosso amigo Carlos Alberto aí no povoado Poço da Clara, Manu. Ligadinho com a gente aí o Carlos Alberto aí do povoado Poço da Clara, sintonizado com a gente. Falando em Poço da Clara, nós lembramos de professora Joevane também aí sintonizada com a gente na 87,9.
1: Verdade.
0: Também mandar aquele forte abraço pra galera sintonizada com a gente aí no Conjunto Padre Pedro, Manu. Muitas famílias, muita gente ouvindo a gente aí no Conjunto Padre Pedro. Lá na Lagoa do Carvão também a galera sintonizada com a gente. Aí no bairro Bom Jardim. A galera ligada.
2: Lulu tá ouvindo a gente, Lu, Marcos. Luzinha,
0: Santa
2: Rita. O padre Lenilson das Cadeias tá ouvindo a gente também, Marcos.
0: Maria do Carmo Alves também ouvindo a gente, Manu.
3: Tô ligado em vocês.
0: A Lulu sintonizada com a gente, Manu. A Lulu, Manu.
3: Ela mandou isso aqui,
0: Oi, Manu, mandou algo.
2: Isso é. Isso é ótimo, eu tenho que comprar. É outro pra diminuir a barriga. Confesso que nunca mais tomei. Bota na água.
0: Eu acho que.
2: Berigela? Sim.
4: Ai, poxa, mas. Boa tarde, Manuelzinho. Cacá. Aí, Cacá, mandei pra você de volta, viu? Receba. Aí você passa aí pra mim um
2: hambúrguer. Como foi?
4: Eu quis ser no Valério, te ouvindo.
2: Abaixo.
4: Valeu.
2: Não
4: sabe nem que ele é.
0: Abra as portas,
2: eu,
0: Manu.
2: Eu gosto de viado entrando em casa. Adoro.
0: Mandar aquele forte abraço pra galera da Rua da Brasília, Manu.
2: Quem?
0: A galera da Rua da Brasília,
2: Rua,
0: né?
2: Da Brasília.
0: É, a galera aí sintonizada com a gente. A nossa amiga Nega, mãe de São Paulino, ainda. São Paulino. Aí na Rua da Brasília, a gente manda aquele forte abraço, hein, nega? É isso aí, a gente manda também aquele forte abraço. A galera da Rua do Peru, mano, sintonizados com a gente.
2: Moça já mandou áudio, mamãe.
0: Mamoça, é lá dos Agripinos, acho que...

0: Mamoço mora no Agripino 3, se eu não me engano. Ou é 2 ou é 3.
1: Verdade.
0: Nossa amiga Mamoço e o Gilson, aí do Agripino.
2: Hoje o programa tá frio, os homens não estão participando nos áudios, né, Marcos? Nem as mulheres.
0: Babada nossa é amiga esse, Jocilene, né, falando nos Agripinos, lembrando da nossa amiga Jocy aí, sintonizada com a gente. E a gente manda aquele forte abraço.
2: Dona Antônia.
0: Dona Antônia da José Nivânio.
2: Na rua João Hugo.
1: Andrezinho, coloca a música aí, Espinhaço do Veio. Sim, bro.
2: Já passamos o Espinhaço do Velho.
0: Mano, a galera sintonizada com a gente nas padarias, né?
2: Ranusa ou Vanusa? Ranusa Santos. Raimunda Teodória, também tá ouvindo.
3: O Alex Voz é o sobrinho aí.
2: Ai, Jomar.
0: Esse é o Alex.
3: Parece que o Jomar, né?
2: Não, ok. Não. Ele é mais bonito que o Gilmar.
0: Que conversa, rapaz. E quem é isso aí? É o
3: sobrinho de Adiante.
0: É. Ah, o sobrinho da... do seu papi, mano.
2: É meu primo.
0: Ah, é seu primo.
2: É primo carnal.
0: Primo de papi. É.
2: Roubado, né, Marcos?
0: Ele gosta, né, Manu? Ah? Da nossa programação.
2: Com certeza.
0: A galera ligadinha com a gente. É, lá do Conjunto Dulce, né, Manu?
2: Conjunto muita Dulce. Já vai pro apoio?
0: Sintonizada com a gente no Conjunto Dulce.
3: A Lulu pediu Silvano Salles.
2: Silvano Salles. Vamos tocar. Mina, cadê Rita? Da Leandro Maciel 366.
0: Ela deve estar ouvindo
2: a Rita da Leandro Maciel nunca mais ligou. A Rita da Leandro Maciel, pela Santíssima, nunca mais. Como é que pode, Rita? Dona Laide.
0: Manu, a galera.
2: É. O telefone dela era bombava. Legal. É babado, vamos?
3: Tá meio desconfiado ali, né?
2: Tá. Ele tá abatido. Ele tá na frente do ex dele.
0: Você?
2: É?
0: Que conversa,
2: tá na frente do ex. É? Ex de mudanças de imóveis.
0: É, também sintonizado com a gente, nosso amigo Daniel, mano. Daniel aí da Travessa da Pedreira. Aí ligadinho com a gente manda aquele forte abraço.
2: Apoio Manu, cultural, Marcos?
0: De apoio cultural.
2: Ah, você vai falar já? Nossa, que incrível.
0: É isso aí, Manu.
2: Sim.
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2: Nossa!
0: É. Acabado, né, Manu? Então, vamos agora de...
4: Oi, João Marcos.
0: Áudio.
4: Oi, Cacá. Oi, Manu.
0: Oi, Lu.
4: Manu.
2: Manu, viu?
4: Passa a música pra mim de Silvano Salles.
0: Despedida
4: de casal, por favor. Viu? Tchau, tchau. Tô indo agora pra academia. Tira meus estresses nos aparelhos. 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
5: Ai, que gostoso!
2: Ela vem pra academia, Marcos!
4: Beijinho, é a Lulu da Maria do Carmo.
0: A Lulu do Maria do Carmo. Agora vai pra academia malhar, mano.
2: Vai pra academia? Ai, meu Deus. Lu, vamos de música? Não, vamos de apoio cultural. A gente volta já.
5: Sim, Manezinho. E você usa a chave da cota quando tá naqueles dias? Sua amiga de todo mês, quando vem, você usa a chave da cota?
2: Ou não, mulher? De jeito nenhum. Quando eu tô de boi, nunca. Credo. Você já viu que tá de boi, já, Marco? O boi já subiu você?
6: Boa tarde, primo Manezinho.
2: Oi.
6: E a todos os ouvintes aí da Tobias Barreto FM.
2: Sim, senhor.
6: Passa aí pra mim, o Will Vaqueiro, blusa amarela.
2: Senhor, você é quem manda, primo. É primo quando o papi. É prima, é, né? Porque ele vai ser marido e mãe. E você é enteado dele?
0: Deve ser primo.
2: É primo. Primos bem chegados.
3: É.
2: Primo de consideração.
3: É, mas ele é sobrinho de Ailton, né?
2: Ele é sobrinho. É. Mas ele é solteiro que nem eu ou é casado?
3: Não sei.
2: Solteiro, que bonitão desse jeito. É por isso que você é solteiro, né? João Marcos.
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8: 17 horas e 3 minutos.
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0: O Chique do Brega.
1: O Chiqueirês do Momento.
2: Amadíssimo, João Marcos.
3: Brasil.
2: Você acredita que há um minério debaixo dela?
3: O Alex Góes disse, minha esposa e minha filha, primo.
2: Oi. Primo, olá. É casado.
3: Olá.
2: Casadíssimo.
3: Disse, minha esposa e minha filha, primo.
2: Isso.
3: E o Alito Góes continua assistindo seu programa.
2: Esse é homem de verdade. Tem mulher e tem filhos. Esse sim pode mandar áudio e dizer eu sou homem.
3: Tá ouvindo seu programa ainda.
2: Tá ouvindo ainda?
4: Viu, Cacá? Aí o Alex Góes, né? É sobrinho de Ailton Góes, mora em São Paulo.
2: Meu primo.
4: Cabra mágico, né? Ailton Góes. Não. É casado.
2: Não,
4: viu? Eu sou separado. Foi casado. Tava no fórum na igreja.
2: Tá.
4: Foi, eu casei no fórum
2: já
4: na igreja
2: foi,
4: católica. Irmão. Agora, aí gosta de mulher que nem
5: aqui
4: agora. Não é igual a radialista burra Itabaré, boca de traíra. Não. E pega a sua veinha, só quer botar lá no museu.
5: Aquele
4: diabo
5: que
4: com 90 anos quase na muleta. Vagabundo, viu,
2: cara?
4: Olha o ouvinte falou, um ouvinte parece. Viu? Boca de traíra azeda de short da cota. Isso quem usa mulher. Isso eu vejo de mulher. E outra, lugar que eu vejo, passo hoje. Não pode ler piada, que senão se complica, né? De olhar não paga nada, né?
2: Isso. Ai,
4: mas quem usa mulher agora é um diabo, usar short da cota.
2: Mas que
4: isso é uma
2: benção. Ele passa o olho pra ver o de short da cota, eu não acredito.
6: Nossa!
2: Maria. Ei, deixa eu dizer uma coisa.
7: Nossa, ele credo.
2: Seu Marco, mamãe tá com 90 anos. Mamãe acerta, sair da Santa Rita pra ir comprar pão na padaria do irmão Dulce, ele não acerta. Mamãe vai pro Santa Rita comprar carne de poico, porque ela gosta de uma farofa de gordura. Ela acerta ir lá e comprar. O rapaz trocou a carne. Ela disse: não, eu pedi, foi aquela ali que tem gordurinha. Mamãe corre, ele não corre. Mamãe vê a pessoa de longe, ele não. Ela, mamãe é mais forte que ele.
8: É. Sua mãe tá mais lúcida.
2: Mamãe faz gogó. É, mamãe faz. Isso mamãe é. Faz pirão.
8: Será que ele faz gogó?
3: O Wellington dos guarda-chuva. Quer dizer, Brasil, você agora tem um papo, é?
2: É, o Wellington dos guarda-chuva. O Wellington. Mamãe da pela mocotó. Mamãe faz feijoada.
8: Oi?
2: Mamãe não pega em como é que chama aquele negócio aqui que dos pega pra lá? Bengala, como é o nome daquele lá?
8: Ali é bengalazinha.
2: Mamãe
8: né?
2: Não pega em bengala. Não. Mamãe?
3: E aí tu pega.
2: Moxa, mamãe não pega não.
9: Boa tarde, Manu.
2: Mamãe
9: boa
2: pula,
9: tarde,
2: mamãe João. Mamãe pula corda. Mamãe pula corda. Mamãe. Oi, Jocilene. Mamãe pula corda.
9: Boa tarde, Manu. Boa tarde, João Marcos. Boa tarde, ouvintes do Brega Chique.
2: Sim.
9: Então, manezinho, passa pra mim uma música de Francisco Lopes.
2: Oi, ela tá
9: pode ser
2: formada.
9: Qualquer uma, viu? Eu estou aqui, mas meu coroa,
2: oi.
9: Amando,
2: oi.
9: Cheirando ele,
2: oi.
9: E gostaria de ouvir essa música, bem apaixonada, viu?
7: Safadinha.
9: Quero mandar também pra você, pra João Marco, pra Cacá Oliveira.
2: Ô, gás! Ô, gás!
9: Aí o senhor não pode chamar ninguém de velho, não, que o senhor não é novo, não.
2: É.
9: O senhor não tá levantando nem a coberta mais, o senhor não tá acertando mais nada,
2: nada.
9: Entendeu?
2: Nada.
9: Pare com
2: nossa.
9: Isso, eu devia fazer de novo. Que é feio.
2: É. Mamãe pula a corda, ele não pula. Se ele procurar a mamãe,
4: eu quero dizer pra você que eu não vou participar mais dessa poicaria desse break shake que não presta.
2: Não.
4: Que só melhora quando eu participo, a audiência. Quem tá vendo a gente agora aqui, tô pesquisando aqui. Só melhora quando eu participo agora.
2: Nossa.
4: Eu não vou participar mais.
2: Vem ao vivo,
4: eu
2: meu
4: vou,
2: filho.
4: Desculpa, eu vou falar com minha advogada, falar com ela, pra ver se...
2: Sim.
4: Né? Vá meu nome nesse horário. Vamos com o programa. Quer que não
2: vá.
4: Fale mais nunca.
2: Vá.
4: Viu? Quer que não fale mais nunca.
2: Vá.
4: Viu?
2: Vá pra sua advogada.
4: Porque fica falando aí, Thalissa, vamos abrir o processo.
2: Vá.
4: Com o diabo do coração, vá.
2: Vá. Quando você tiver com sua advogada, João Marco vai apresentar todos os áudios. João Marco já tem os áudios salvos. Vai apresentar todos os áudios. Você chamando João Marco de Boiola e Manezinho. Ei, é lá que tu vai ter que provar. É lá que tu vai passar vergonha. Viu?

0: Gente, como é que pode essa música bem, né, João Marco? Ah, ótima.
1: Bem gostosa, bem boa.
0: É isso aí, João Marco.
1: São 5 horas agora, 5 horas e 26 minutos. Né, Manu, mandar aquele forte abraço.
0: Não, não tem mais abraço, já vamos embora, que a hora já foi. Faltou o milho. Faltou o milho, né? Acabou o milho, acabou a pipoca. O homem não chupa mel. Não chupa mel, não, papi. Morde em abelha. A gente volta amanhã às 4 da tarde.

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8, são 17h30. Boa tarde, meus queridos ouvintes da Tobias Barreto FM. Sejam todos bem-vindos a mais um programa Momento de Reflexão com o Movimento Renascer. Que neste momento você já possa, assim, silenciar o seu coração e que você possa também nos ajudar, né? Compartilhando esse link para os seus amigos, suas famílias, para que mais pessoas sejam evangelizadas. Que nós possamos, no dia de hoje, esse primeiro dia de setembro, né? Consagrar também esse mês, esse novo mês, ao Senhor. Que este mês que se inicia hoje possa ser um mês de bênçãos, né? Que nós possamos tomar posse dessa verdade, né? Que é um novo mês, um novo ciclo, um novo tempo. Que nós possamos pedir ao Senhor que seja um mês abençoado. E eu já quero aqui acolher a cada um de vocês. E agradecer também a Cacá, né, que está aqui, acolher ele também, que está aqui comigo. O Rodrigo já está chegando, daqui a pouquinho ele estará aqui conosco. E que você possa, neste momento, se você tiver, né, com a Bíblia, já ir abrindo a sua Bíblia. Hoje nós vamos meditar o Evangelho de São Lucas. São Lucas, capítulo 4, versículo 31 a 37. Você já vai preparando aí a sua Bíblia ou a sua liturgia, se você estiver com ela, para que a gente já possa ir se preparando, né, para este momento, para que juntos nós possamos meditar a palavra de Deus, essa palavra que tem o poder de nos libertar, de nos transformar, de nos restaurar. Que nós possamos iniciar esse momento em nome do Pai, do Filho e do Espírito Santo. Amém. Invoquemos o Espírito Santo para que ele venha, né, dilatar nossa mente, o nosso coração, para bem acolher a sua santa palavra, que nós possamos também praticar essa palavra, né, que é o que o Senhor nos pede. Vinde, Espírito Santo, enchei os corações dos vossos fiéis, e acendei neles o fogo do vosso amor. Enviai, Senhor, o vosso Espírito, e tudo será criado, e renovareis a face da terra. Oremos, ó Deus, que instruíste os corações dos vossos fiéis com a luz do Espírito Santo. Fazei que apreciemos retamente todas as coisas, segundo o mesmo Espírito. E gozemos sempre da sua consolação. Por Cristo, Senhor nosso. Amém. Você que está nos acompanhando pelo Facebook, pela rádio, pela Rádiosnet, onde quer que você esteja, eu já quero aqui agradecer pela sua sintonia. E neste momento, nós vamos preparar aqui uma música, né, já para já irmos adentrando este momento de meditação. Esta canção fala do poder do nome de Jesus. E hoje o Evangelho é sobre isso. É sobre o poder de Jesus. É sobre o poder que Jesus tem de nos libertar dos cativos, né? Nos libertar do cativeiro, daquilo que nos aprisiona, que quer nos aprisionar. Então, que essa canção já vem preparar este momento, que você possa ouvir essa canção e já ir meditando sobre ela.

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1: Muito boa tarde, querido ouvinte, são exatamente 17 horas e 39 minutos aqui na Tobias Barreto FM e você está acompanhando com a gente o programa É Momento de Reflexão do Grupo Renascer. Eu me chamo Rodrigo Guimarães, mas estou aqui muito bem acompanhado com minha irmã Sueli. Boa tarde, Sueli.
2: Boa tarde, Rodrigo. Seja muito bem-vindo. Que Deus abençoe a você e a Cacá também, né, que está sempre aqui nos acolhendo muito bem. Obrigada, Cacá.
1: É isso aí. Nós iremos iniciar a nossa programação com muita fé e muito amor também. Você, querido ouvinte, que acompanha através das rádios, né, da Rádios Net, também da rádio normal, né, da rádio comum que nós estamos acostumados, e também do Facebook, né, nós estamos lá no Facebook, na live, na Tobias Barreto FM, é só você entrar lá, não deixe, né, de seguir, de curtir também, de compartilhar cada vez mais as programações para que a gente chegue a mais corações também, né, então comentando, pedindo sua música também, a gente vai tocar aqui no nosso momento. Inicialmente, né, vamos pedir esse Espírito Santo que venha conduzir toda essa programação para que tudo aquilo que seja dito seja conforme a graça dele, a graça do Espírito Santo, a graça de Deus. Em nome do Pai, do Filho e do Espírito Santo. Amém. Vinde, Espírito Santo, enchei os corações dos vossos fiéis e acendei neles o fogo do vosso amor. Enviai, Senhor,

0: conduzidos por esse Espírito Santo. Por isso, querido ouvinte, querido ouvinte, que você possa colocar-se à disposição dessa graça de Deus para que não somente seja mais uma programação, mas que seja de verdade esse alimento espiritual para a vida de cada um de nós. Que precisamos tanto ouvir uma palavra, às vezes, que necessitamos tanto, às vezes, de uma motivação para continuar perseverando, para continuar buscando cada vez mais esse Cristo que nos pede que carreguemos a cruz, muitas das vezes, que lutemos contra nós mesmos. Então, todas essas dificuldades, quando nós enxergamos a Cristo, que deu exemplo de enfrentar a maior dificuldade que alguém poderia ter enfrentado. Então, é esse exemplo que nos motiva, é esse exemplo que nos faz rezar hoje e pedir esse Espírito Santo que venha sobre nós, sobre aqueles que precisam, que nós todos nós precisamos. E que ele venha não somente como uma forma de pedido, de necessidade nossa, mas como uma forma de transformação, de conversão em nossas vidas a cada dia, sempre olhando para nós com o evangelho da semana passada, como esse copo que precisa ser limpo por dentro e por fora. Então, que nós possamos entregar esse Espírito Santo, que venha fortalecer aquilo que é fraco em nós, derramar os dons necessários para a salvação das nossas almas e daqueles que também estão ao nosso redor. Peguemos de forma especial a Virgem Santíssima, todos os nossos corações, ela que nunca se esquece dos seus filhos, ela que sempre leva os nossos pedidos a Cristo, ela que sempre intercede, intercede porque ama, intercede porque cuida de cada um de nós e que conhece o nome de cada um de seus filhos. Entreguemos os nossos corações e toda a programação. Ave Maria,
1: cheia de graça,
0: o Senhor é convosco.
1: Bendita sois vós entre as mulheres.
0: Bendito é o fruto do vosso ventre, Jesus. Santa Maria, Mãe de Deus, rogai por nós, pecadores, agora e na hora de nossa morte. Amém. Nossa Senhora Imperatriz dos Campos,
1: rogai por nós.
0: Em nome do Pai, do Filho e do Espírito Santo. Amém. Você, querido ouvinte que está nos acompanhando, não esqueça de compartilhar a nossa live lá no Facebook, de também compartilhar o link da Rádio Net, colocar ali a rádio para mais alto, aumentar um pouquinho o volume para alcançar outras pessoas também, porque isso é muito importante, não para nós locutores que estamos aqui, mas para que esse programa continue sempre, né? Os locutores, hora ou outra, vão mudando, né? Vão vendo, vai vindo outras pessoas. Vai vindo outros membros do Renascer, de outros grupos também, mas o que importa é a palavra de Deus que permanece em cada um que vem aqui trazer um pouco dessa experiência, dessa espiritualidade também. E hoje nós vamos ler o Evangelho do dia também. Então você que está aí nos acompanhando e pode pegar a sua Bíblia, ou no celular, no aplicativo também. Hoje o Evangelho que nós meditaremos é o Evangelho de Jesus segundo São Lucas. Capítulo 4, do versículo 31 ao 37. Hoje que é bem-vindo é setembro, né? Hoje é o primeiro dia de
1: Primeiro dia de
0: setembro,
1: setembro, mês da Bíblia, né?
0: mês da Bíblia, então já é uma motivação para a gente começar bem, né? Rezando, lendo a Bíblia, lendo os evangelhos, e vamos fazer essa promessa, né? Quem puder, claro, de ler a Bíblia todos os dias, né? Vamos fazer esse esforço. Tão importante a palavra de Deus na nossa vida. Por isso, vamos lá pegar o Evangelho de hoje, Lucas capítulo 4, versículo 31 ao 37.
1: O Evangelho diz assim: Naquele tempo, Jesus desceu a Cafarnaum, cidade da Galileia, e aí ensinava-os aos sábados. As pessoas ficavam admiradas com seu ensinamento, porque Jesus falava com autoridade. Na sinagoga, havia um homem possuído pelo espírito de um demônio impuro, que gritou em alta voz: O que queres de nós, Jesus Nazareno? Vieste para nos destruir? Eu sei quem tu és o Santo de Deus.

0: Jesus o ameaçou, dizendo: cala-te e sai dele. Então o demônio lançou o homem no chão, saiu dele e não lhe fez mal nenhum. O espanto se apossou de todos e eles comentavam entre si: que palavra é essa? Ele manda nos espíritos impuros com autoridade e poder e eles saem. E a fama de Jesus se espalhava em todos os lugares da redondeza. Palavra da salvação.
1: Glória a vós, Senhor.
0: Queridos ouvintes da Tobias Barreto FM, o Evangelho de São Lucas relata Jesus ensinando em Cafarnaum com autoridade, que impressionava o povo e libertando o homem dominado por um espírito impuro. Jesus não ensina como os mestres da época. Ele fala como o próprio Filho de Deus. A sua autoridade vem da sua santidade, vem da sua intimidade com o Pai. Jesus ensinava o que ele vivia. Sua palavra não apenas informa, mas transforma, cura e liberta. Quando Jesus fala, o mal perde força. O mal perde a força porque Jesus dá uma palavra de ordem. Muitas vezes, o mal continua a prevalecer na nossa vida porque nós não temos dado a Jesus a autoridade que ele tem em nossa vida para expulsar o mal. Muitas vezes, nós dialogamos com o mal através de nós mesmos. Quando alimentamos a mágoa, o ódio, pensamentos destrutivos, a vingança, a falta de perdão. Mas precisamos pedir ao Espírito Santo o dom do discernimento para dar autoridade ao nome de Jesus e expulsar todo o mal de nossa vida. Meus irmãos, basta uma palavra de Jesus para que o inimigo seja vencido. Nós temos todas as armas em nossas mãos para vencer o mal, para vencer o tentador, para vencer o maligno. O Senhor Jesus tem poder sobre todo o mal. Quantas vezes também nós somos dominados pela maldade, pela tristeza, pela tibieza, que é a preguiça de orar, de rezar, pela falta de fé, pelo pecado. Hoje, meus irmãos e minhas irmãs, Jesus está dando a mim e a você uma ordem. Ele quer entrar em nosso coração para expulsar aquilo que o afasta de nós. Existem palavras que informam, palavras que emocionam e palavras que prometem, mas somente a palavra de Jesus possui autoridade para entrar nas regiões mais feridas de nossa vida e nos libertar. No Evangelho de hoje, até o espírito impuro reconhece quem Jesus é. E nós, será que nós também reconhecemos a autoridade de Jesus sobre nossa vida? Jesus entra na sinagoga de Cafarnaum e começa a ensinar. Quando Jesus fala, alguma coisa acontece. Sua palavra ilumina, confronta, cura e liberta. E essa é a grande mensagem que o Evangelho nos oferece hoje. A palavra de Jesus possui autoridade para transformar a nossa vida. A autoridade de Jesus torna-se mais evidente quando dentro da própria sinagoga, um lugar das celebrações, de oração, aparece um homem dominado por um espírito impuro. Essa parte do Evangelho chama nossa atenção porque aquele homem estava dentro de um lugar religioso. Ele estava na sinagoga, talvez participasse regularmente das celebrações, escutasse a palavra, a leitura da palavra, o evangelho. Mesmo assim, havia dentro dele uma realidade que o mantinha aprisionado. Isso nos ensina algo muito importante. Veja, podemos estar fisicamente próximos das coisas de Deus e ainda assim existir dentro de nós situações que necessitam de libertação e cura. Podemos participar da missa e alimentar ressentimentos. Podemos falar sobre Deus e continuar prisioneiros da inveja, da mentira ou da falta de perdão. Estar na igreja e ir para a igreja é importante, mas não basta apenas ocupar um lugar dentro dela. É necessário permitir que Jesus entre verdadeiramente em nosso coração. Meus irmãos e minhas irmãs, Jesus continua possuindo a mesma autoridade que as pessoas reconheceram na sinagoga em Cafarnaum. Sua palavra continua viva, sua misericórdia não perdeu a força. Seu poder de restaurar a nossa vida não diminuiu. Não importa quanto tempo carregamos uma prisão interior. Não importa quantas vezes já tentamos recomeçar. Quando acolhemos verdadeiramente Jesus e caminhamos com Ele, uma nova história pode começar. Que Sua palavra tenha autoridade sobre nossos pensamentos, nossas escolhas, nossa família e sobre nossos relacionamentos. Que ela silencie as vozes que nos afastam de Deus e desperte dentro de nós a voz da esperança. E que, libertados pela graça de Cristo, também nos tornemos instrumentos de libertação, levando uma palavra de consolo aos desanimados e de esperança àqueles que pensam que tudo está perdido. Porque onde a palavra de Jesus é acolhida com fé, as trevas não podem permanecer para sempre. A palavra de Deus é viva e eficaz. Tudo é possível àquele que crê, diz a palavra de Deus. Há poder na palavra de Deus. Meu irmão e minha irmã, que você possa rezar agora diante da graça de Deus. O que é que você precisa abandonar, rasgar, arrancar da sua vida para deixar o Senhor operar a graça dele? Reflita um pouco. Se você pode, feche seus olhos neste momento e acolha esta oração no seu coração. Senhor Jesus, entra na minha vida e expulsa tudo o que não vem de ti. Cala as vozes do medo, quebra os ciclos que me prendem e liberta o meu coração de toda angústia, culpa, de todo ressentimento. Meu bom Jesus, eu consagro a ti este novo mês, a minha casa, a minha vida, o meu trabalho e cada decisão. Que setembro seja vivido debaixo da tua autoridade, cheio de paz, de conversão e graça. Muda, Senhor, o que precisa ser mudado em mim. Eu preciso da tua graça. Que você possa dizer ao Senhor neste momento: eu preciso, Senhor, necessito da sua graça. Amém.
2: Amém. Então, esse foi o momento de reflexão do Evangelho de hoje, onde Jesus, ele não somente ensina com autoridade, mas também expulsa os espíritos malignos. E como aquelas pessoas daquela região, elas ficam surpreendidas com o tamanho poder que vem daquele homem. Aquele homem que, inicialmente, muitos não sabiam que era o Messias, não sabiam que era aquele que foi enviado por Deus, o próprio Filho de Deus. O Deus encarnado, o Verbo encarnado. E até o próprio demônio, ele diz, né, que o que queres de nós, Jesus Nazareno? Vieste para nos destruir? Eu sei quem tu és. Tu és o Santo de Deus. Ou seja, até os demônios não mentem quando se refere a Jesus, porque ele é a própria verdade. E onde Jesus habita, a mentira não habita. Então essa é a certeza de que Jesus, onde ele se encontra, o mal não se encontra. E isso é uma reflexão que nós fazemos para a nossa própria vida. Né? Se hoje nós temos atitudes que não correspondem a uma atitude de Cristo, Jesus não está naquele ambiente. Não está naquela realidade. Porque Cristo só está onde a verdade está. E quando ele chega, a mentira ela dispersa. Ela é retirada, ela é expulsa. Então, essa é a reflexão de hoje, junto com o que já Sueli, já acrescentando um pouco do que Sueli discorreu hoje, E é muito belo a gente ver essa atitude de Cristo. Então, querido minha irmã, meu irmão, que você possa acolher isso no seu coração nessa tarde, nesse mês de setembro, que é o mês da Bíblia, que nós busquemos cada vez mais ter essa consciência no nosso coração de que nós necessitamos viver essa verdade em Cristo e que não há mal que permaneça onde Cristo está. Amém. Eu gostaria de mandar um abraço para Marlene Mendes, que sempre está conosco, toda terça-feira ela manda sua mensagem. Ela manda aqui: boa tarde, minha irmã e meu irmão. Deus abençoe sempre vocês e sua família. Amém, Marlene. Que Deus abençoe vocês e sua família também. Temos mais mensagem também, que eu estou vendo aqui. No... Não sei se atualizou aqui no meu aplicativo.
0: Temos Andresa da Cruz Reis Guimarães, né, que está na sintonia. Rodrigo Guimarães é você, né?
2: É isso.
0: E Marlene Mendes.
2: Isso aí. Então, estamos sempre conectados com vocês, queridos ouvintes. Está chegando já quase ao fim da nossa programação, mas desde já vai se preparando para rezarmos juntos o Ângelus, que é um momento muito especial para a nossa programação também, porque nós entregamos, não finalizamos no sentido de causar uma ruptura com a nossa programação, mas de deixar guardado no coração aquilo que foi falado, aquilo que foi dito durante a programação, as meditações, vocês também comentando. Então, a gente já vai se preparando para o Ângelus. Se você não tem a oração Ângelus, é só colocar na internet, oração do Ângelus. Ela é uma oração que foi iniciada pelo Papa João Paulo II, né, onde ele rezava a oração do Ângelus e fazia uma meditação. Então, ela pode ser rezada também 12 horas, 18 horas, né, sempre em horários fechados, né, como diz, meia-noite e 6 da manhã. Então, é esses 4 horários durante o dia que nós podemos rezar.
0: Nós temos também mensagem de Verônica, da Travessa José Francisco de Oliveira, que está nos acompanhando. Obrigada, Verônica, pela sua sintonia.
2: É isso aí, muito obrigado, Verônica, pela sua participação. E vamos se preparando já para o Ângelus, né, que iremos rezar. Você que está nos acompanhando pode rezar junto com a gente também, para juntos nós pedirmos essa intercessão à Virgem Santíssima, aos nossos corações, para que sejamos cada vez mais fiéis a Cristo e à nossa missão que Ele nos confia.
0: Em Tobias Barreto, são exatamente 18 horas e estamos na hora do Ângelus. Desejamos aos ouvintes da Tobias Barreto FM uma boa noite e convidamos a todos para juntos rezarmos esta oração. O anjo do Senhor anunciou a Maria.
2: E ela concebeu do Espírito Santo.
0: Ave Maria, cheia de graça, o Senhor é convosco. Bendita sois vós entre as mulheres, bendito é o fruto do vosso ventre, Jesus.
2: Santa Maria, Mãe de Deus, rogai por nós, pecadores, agora e na hora de nossa morte. Amém.
0: Eis aqui a serva do Senhor.
2: Faça-se em mim segundo a vossa palavra.
0: Ave Maria, cheia de graça, o Senhor é convosco. Bendita sois vós entre as mulheres, bendito é o fruto do vosso ventre, Jesus.
2: Santa Maria, Mãe de Deus, rogai por nós, pecadores, agora e na hora de nossa morte. Amém.
0: E o Verbo divino se fez carne.
2: E habitou entre nós.
0: Ave Maria, cheia de graça, o Senhor é convosco. Bendita sois vós entre as mulheres, bendito é o fruto do vosso ventre, Jesus.
2: Santa Maria, Mãe de Deus, rogai por nós, pecadores, agora e na hora de nossa morte. Amém.
0: Rogai por nós, Santa Mãe de Deus.
2: Para que sejamos dignos das promessas de Cristo.
0: Oremos. Infundi, Senhor, em nosso coração a vossa graça. Vo-lo suplicamos a fim de que, tendo conhecido pela anunciação do anjo a encarnação de Jesus Cristo, vosso Filho e Senhor nosso, cheguemos à glória da sua ressurreição. Pelo mesmo Cristo, nosso Senhor.
2: Amém.
0: Amém.
2: chegamos ao fim da nossa programação. Gostaria de mandar um abraço para cada um que participou, principalmente aqueles que mandaram sua mensagem, Marlene, a Verônica também, e a todos aqueles que diretamente e indiretamente participaram da nossa programação. Gostaria de agradecer a Sueli pela parceria e também a Cacá, que sempre está aqui conosco, nos ajudando, nos auxiliando.
0: Eu também quero agradecer a você que esteve conosco, sua participação, que Deus abençoe a cada um. Também quero agradecer a Rodrigo e a Cacá pela parceria. E até de hoje a 8.

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1: 18 horas e 4 minutos.
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0: 25 de setembro, os Jogos Sul-Americanos. 56 atletas foram convocados pela Confederação Brasileira de Atletismo, 28 de cada sexo, tendo como grande destaque Alisson dos Santos e o seu treinador, Felipe de Siqueira. Outro destaque é Caio Bonfim na meia maratona da Marcha Atlética. 10 técnicos acompanharão a equipe.
1: E falando de basquete, a seleção brasileira foi superada pelo México por 79 a 74 ontem em Zacatecas, no México, no segundo compromisso da janela das eliminatórias da Copa do Mundo FIBA de 2027. O Brasil volta à quadra apenas no mês de novembro para enfrentar os Estados Unidos e o México em jogos a serem realizados em solo brasileiro. Os locais e horários das partidas ainda serão divulgados pela organização do torneio. E chegou a hora do futebol feminino.
2: Copa delas.
1: Bahia e Palmeiras fecharam os jogos de ida das quartas de final do Brasileirão Feminino ontem na Arena Fonte Nova, em Salvador. A partida foi marcada pelas polêmicas da arbitragem de Taislane de Melo Costa, que não marcou duas penalidades, uma para cada equipe no segundo tempo da partida, e irritou ambos os lados. Mas o grande destaque mesmo foi Yane. A goleira das Mulheres de Aço brilhou com grandes defesas, incluindo uma penalidade de Bia Zanerato. Logo depois da partida, Yane conversou com a reportagem da TV Brasil sobre a sua grande apresentação ontem na Arena Fonte Nova e projetou a partida de volta.
3: Eu só tenho a agradecer e honrar e glorificar o nome de Deus na minha vida. Se não fosse Ele, eu não teria feito nem um terço das defesas que eu fiz. E eu acho que isso é fruto de muito trabalho com as meninas. Foi uma excelente partida da equipe toda hoje, então a equipe toda está de parabéns. Estou muito orgulhosa do que a gente pôde entregar dentro de campo. Eu acho que foi um duelo muito forte, foi um duelo muito acirrado. E para a partida de volta, a gente sabe que não vai ser nem um pouco fácil. Elas vão assistir na casa delas, mas a gente tem que pôr em prática tudo que a gente treinou. A gente com certeza vai reassistir essa partida, vai ver quais foram nossas falhas, o que a gente pode corrigir, para que no jogo de volta a gente possa não errar novamente e que a gente possa sair de lá com triunfo e com essa classificação.
1: Pelos lados das palestrinas, a atacante Bia Zanerato era uma das atletas que mais sentiram o empate na Arena Fonte Nova. Ela classificou o empate fora de casa como uma derrota para a equipe alviverde e projetou o jogo de volta na Arena Barueri.
4: A gente trabalha bastante a questão da finalização. A gente foi infeliz hoje de não colocar a bola para dentro. Acho que nosso último jogo a gente fez isso muito bem. No primeiro tempo a gente consegue fazer 4 gols. E hoje a gente não foi tão feliz nesse aspecto, né? Então a gente vai trabalhar mais essa semana para que no jogo em casa a gente possa fazer melhor essa último passe, essa conclusão em gol. E também, como eu falei, hoje coloco também a responsabilidade toda minha. Ali na hora do pênalti, como eu falei, treino bastante e não poderia ter errado. Mas agora trabalhar mais forte para no próximo jogo a gente sair com a vitória.
1: Brenda Balbi, a Imperatriz, perdeu a coroa. Esse jogo tá tudo em aberto?
5: Tá muito aberto, Rodrigo. O primeiro tempo foi um duelo muito franco de lá e cá o tempo todo. Mas, de fato, não tem como a gente não destacar, né, a partida feita pela Yane, a goleira do Bahia. Cara, impressionante, Rodrigo. Impressionante. Fez defesas a queima-roupa, conseguiu fechar muito bem ali debaixo das balizas e ainda defendeu um pênalti, né, cobrado ali pela Bia Zanerato. E aí eu não considero um erro da Bia. Eu considero um mérito total da Yane, que foi muito bem na bola, conseguiu ler ali a batida da Bia Zanerato, que inclusive é uma das artilheiras, né, desse campeonato brasileiro. Tem 9 gols anotados no Brasileirão, ficando atrás apenas da Marília, né, jogadora do Cruzeiro, que tem 10 gols, né, nesse campeonato. Mas é isso, assim, um Palmeiras que, de fato, no primeiro tempo ali, foi um jogo bem mais, de uma trocação bem mais franca, né, o Palmeiras tendo oportunidade, o Bahia também tendo oportunidades e não conseguindo colocar pro fundo da rede. O cabeça, né, nosso produtor bem destacou aqui a não marcação de 2 pênaltis, 1 para cada lado. De fato, foi uma arbitragem bem abaixo, né, da Taislane. Ela que estava ela não estava conseguindo cumprir os critérios ali dentro da partida. Em alguns lances ela dava cartão amarelo, depois num mesmo lance ela não aplicava cartão, não aplicava advertência. Enfim, foi uma arbitragem realmente muito confusa, mas ainda assim, no segundo tempo, o Palmeiras teve mais posse de bola, criou mais e não conseguiu fazer, né, as suas jogadas terminarem em gols. Algumas por demérito das jogadoras que finalizaram mal e outras muito mérito da Yane, que fechou bem demais o gol e fez pelo menos umas 4 defesas muito difíceis na partida, Rodrigo.
1: E anotem aí os próximos jogos das quartas de final do Brasileirão Feminino A1. Ah, vamos passar a ter jogo da TV Brasil, inclusive, no dia 4 de setembro, também conhecida como sexta-feira, 4 de setembro?
5: Sexta-feira.
1: Sexta-feira, às 9h30 da noite, Palmeiras e Bahia, o jogo da volta. A TV Brasil transmitiu essa primeira partida, que terminou empatada em 1-1. Dia 5, no sábado, temos Grêmio e São Paulo, às 4h30 da tarde. Também no sábado, no dia 5, Ferroviário e Flamengo, às 4h30 da tarde, jogo que a TV Brasil vai transmitir, jogo no primeiro partido, o Flamengo venceu por 1-0 aqui no Rio de Janeiro e agora vai lá na Fonte Luminosa decidir com a Ferroviária. E depois na outra segunda, no dia 7 de setembro, às 5 da tarde, Corinthians e Cruzeiro. Brenda Balbi, já destacamos Palmeiras e Bahia. Podemos falar um pouquinho de Ferroviário e Flamengo, que vai ser o jogo também da TV Brasil?
5: Claro, esse jogo, o Flamengo tem uma vantagem super interessante, né, no resultado que conseguiu aqui no Luso Brasileiro, no Rio de Janeiro. Agora, a vida do Flamengo vai ser muito difícil lá na casa das Guerreiras Grenais. De fato, é uma equipe muito forte em seus domínios, mas o Flamengo mostrou que sabe sofrer, né, no jogo que venceu aqui no Rio de Janeiro por 1-0, a equipe da Ferroviária teve oportunidades, né, de empatar ali, mas acabou não conseguindo de fato, né, um resultado ali igual. O Flamengo leva essa vantagem para o jogo fora de casa. E é isso, vai ter que saber sofrer ainda mais, Rodrigo. Porque...
1: Agora, ninguém ainda, tipo assim, encaminhou a classificação,
5: ninguém.
1: Tá tudo meio em aberto.
5: Tá,
1: né?
5: Tudo em aberto. Porque além, né, do jogo do Flamengo, que foi 1-0, tivemos o Cruzeiro, o Corinthians, na verdade, Cruzeiro e Corinthians, o Corinthians vencendo o jogo também por 1-0, e os outros dois duelos terminando empatados. Então, assim, um placar de 1-0, pra mim, é muito pouco, né? Pra mim não tem nada garantido com um placar de 1-0. Então esse jogo do Flamengo Ferroviária vai ser muito bacana de acompanhar, justamente por essa imprevisibilidade, assim como todos os outros jogos também, né? Vamos combinar.
1: É verdade, tudo em aberto, tudo em disputa. E voltando a falar de futebol masculino, falar das quartas de final da Copa do Brasil. O Vasco segue com a preparação para o jogo decisivo contra o Vitória. 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E o dia foi de novidades no CT Moacir Barbosa. O atacante Bruno Duarte foi apresentado oficialmente pelo Clube da Colina Histórica. O atacante de 30 anos estava no Estrela Vermelha da Sérvia desde 2024. Por lá, marcou 42 gols, deu 14 assistências em 98 partidas e conquistou 2 campeonatos sérvios e 2 Copas da Sérvia nesse período. Bruno Duarte começou falando do mau momento do setor ofensivo do Vasco e se colocou à disposição para ajudar.
6: Eu acho que esse é um momento menos bom dos meus companheiros, né? Eles têm muita capacidade de finalizar as jogadas, de fazer, né, solos, tanto que no último jogo fizemos 3 contra o Cruzeiro, então acho que isso é muito tranquilo, né? Eu acho mais importante a gente trabalhar dia a dia para ganhar confiança o máximo possível e ajudar, né, o Vasco com o máximo de gols e sair vitoriosos.
1: Bruno Duarte também falou das suas características, mas deixou claro que a sua principal função é fazer gols.
6: Bom, no Estrela eu joguei já de extremo esquerdo, de extremo direito, em todas as posições do ataque ali eu já participei, né, já contribuí com o jogo. Eu acho que sim, eu acho que estou preparado para jogar em qualquer uma dessas posições, minhas características ajudam. E, obviamente, a minha de ofício é número 9, é fazer gol, é estar na área, é ajudar a equipe com isso. mas também gosto de jogar em outras posições do ataque, porque isso nos ajuda a ser um jogador melhor, né? um atleta melhor e entender vários momentos da partida.
1: Tá aí o Bruno Duarte, que veio do Estrela Vermelha da Sérvia, mas ele ainda não vai poder jogar a Copa do Brasil, ele não pode ser mais inscrito. Provavelmente pode aparecer no sábado, quando o Vasco enfrenta o Fluminense pelo Campeonato Brasileiro. Ainda sobre o jogo contra o Vitória, Cuiabano é o principal desfalque. O lateral esquerdo segue fora por causa de dores musculares que o tiraram da equipe desde a derrota para o Palmeiras. Além dele, Brenner e Jair permanecem no departamento médico. Rojas e Saldívia, por opção técnica, também não viajaram para Salvador. Brenda Balbi, não são muitos desfalques assim o Vasco tem, né? O Rojas me surpreendeu, porque para mim é um jogador que poderia ser aproveitado, um meio de campo, jogador de criação, é algo que falta ao Vasco muitas vezes, inclusive.
5: É de fato ali uma posição em que o Vasco precisa ir ao mercado, né? Inclusive, tem informações, né, que de fato é por essa posição que o Vasco tem se movimentado no mercado, mas até o momento, de fato, nada conclusivo, né? Nada concreto. De fato, o Rojas poderia ser um pouco mais aproveitado, mas são coisas que a gente não sabe de fora, né? O que está acontecendo, se ele está com alguma dificuldade física, né? Ou então algum problema físico também, alguma lesão, enfim, não sabemos, mas ainda assim é um Vasco que tem uma vantagem mínima, né, para esse jogo de volta no Barradão contra a equipe do Vitória, mas vale frisar que no retrospecto, né, de confrontos mata-mata, a vantagem tá pro lado do Vitória, e a gente já viu nessa Copa do Brasil, nessa edição de Copa do Brasil, esse Vitória revertendo placares lá no Barradão, então é um Vitória muito forte jogando em casa, é uma equipe que, ok, no Campeonato Brasileiro vem de resultados ruins, vem de derrotas, mas ainda assim é um Vitória muito forte na Copa, que consegue fazer os resultados, principalmente reverter resultados dentro de casa. Aí pode falar, o torcedor vascaíno pode falar, ah, Brenda, mas nada a ver, o Vasco vem de uma sequência melhor do que o Vitória. Tudo bem, né, se a gente colocar num conceito mais amplo, ok, faz sentido. Mas a grande questão é, se pro Vasco eu enxergo a Copa do Brasil como uma realidade paralela, eu também enxergo assim pro Vitória, né? Apesar do Vitória estar melhor posicionado do que o Vasco na tabela do Campeonato Brasileiro, ainda assim é um Vitória que tem uma jogabilidade mais consistente do que o Vasco no Campeonato Brasileiro também. Né? Enfim, eu acho que para as duas equipes, a Copa do Brasil é como se fosse de fato uma realidade paralela, em que os desempenhos esportivos eles se sobressaltam ao Campeonato Brasileiro. E muito por isso eu acho que é um duelo muito aberto, eu acho que o Vasco vai precisar ir com muita atenção e sabendo que não tem nada a ganho pro Barradão.
1: Temos ainda um minutinho, falar rapidamente do Botafogo. Hoje teve protesto dos torcedores no CT. O Botafogo não vence há 4 rodadas no Brasileirão. E saiu a informação que o Botafogo está interessado no Cebolinha do Flamengo. Será, Brenda? Cairia bem no Botafogo?
5: É um jogador que no Flamengo não está tendo espaço, né, Rodrigo? E, assim, o torcedor do Flamengo também já está meio de saco cheio com o Cebolinha. Acho que realmente não faz mais parte ali do elenco. Para o Botafogo seria bom, para o jogador talvez também seria.
1: Vamos aguardar. O Cebolinha até entrou nesse último jogo aí nos minutos finais, em que o Flamengo venceu o próprio Botafogo por 3-0.
5: Inclusive, participou ali do jogo.
1: Aquele último gol, deu assistência com passe de letra. Esse programa no Mundo da Bola, boa noite para você, Brenda.
5: Valeu, Rodrigo.
1: Esse programa no Mundo da Bola vai ficando por aqui. Vem aí o repórter nacional com as últimas notícias do Brasil e do mundo. Uma ótima noite para todos vocês. Tchau, tchau!

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1: Seis e meia no horário de Brasília. 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Olá, muito boa noite para você que está sintonizado na Rádio Nacional em Brasília, São Paulo, Rio de Janeiro, Amazônia, Alto Solimões, São Luís e Recife. E também para você que nos acompanha em todo o Brasil, junto às emissoras parceiras da nossa Rede Nacional de Comunicação Pública. Eu sou Bianca Paiva e você vai ouvir, a partir de agora, as principais notícias desta terça-feira, 1º de setembro de 2026. O Congresso Nacional adia mais uma vez a análise da taxa das blusinhas, que isenta de impostos compras internacionais de até 50 dólares, cerca de R$ 260. E mais.
2: Ministro do STF André Mendonça quer levar para o plenário da corte os novos elementos apresentados pela Polícia Federal na investigação sobre a relação de Daniel Vorcaro com autoridades públicas.
3: Ministro Dias Toffoli, do TSE, libera campanha de Renan Santos, mas mantém restrição ao alcance dos perfis nas redes sociais.
4: Canais com venda de passaportes vacinais falsos são excluídos do Telegram após notificação da AGU.
5: IMET registra alertas de perigo pelo país para baixa umidade e tempestades válidos até amanhã para São Paulo, Rio de Janeiro, Campinas e Triângulo Mineiro.
6: Aldeia Xandó, da cultura Pataxó, recebe quinta edição do Caju de Leitores, considerado o primeiro festival de literatura indígena do Brasil. Evento é gratuito e vai até a próxima sexta-feira, em Porto Seguro, na Bahia.
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1: Antes de darmos início ao nosso noticiário, lembramos que, diante do período de defesa eleitoral, não serão veiculados conteúdos que possam caracterizar publicidade institucional. A medida se faz necessária para garantir o cumprimento das normas que regulamentam a comunicação de instituições públicas. O defesa eleitoral será encerrado em 25 de outubro. 6h32. Vamos começar nossa primeira notícia do jornal. O Congresso Nacional adiou para amanhã a análise da medida provisória sobre a taxa das blusinhas, que isenta de impostos compras internacionais de até 50 dólares, o que dá cerca de R$ 260. Os parlamentares querem mais tempo para chegar a um acordo sobre a proposta. E o Gésio Passos está aqui no estúdio com mais informações para a gente. É com você, Gésio, boa noite.
8: Boa noite, Bianca. Boa noite, ouvintes. É isso, Bianca. A Comissão Mista do Congresso Nacional sobre a taxa das blusinhas adiou a votação do relatório da proposta em busca de um acordo em torno do texto. É esperado que o tema seja votado na Câmara dos Deputados amanhã, né, nessa comissão, e que o texto seja também votado no Senado nesta semana, já que a medida tem validade de até 8 de setembro. Está na pauta de hoje da Câmara dos Deputados, Bianca, outra medida provisória que simplifica as regras para mototaxistas e motoboys. O texto acaba com a idade mínima de 21 anos para ocupação, o período mínimo de 2 anos de habilitação e a aprovação em um curso especializado para a atividade. Se aprovado, o texto segue também para discussão no Senado. Já os senadores votam agora, estão votando nesse momento, a indicação do senador Rodrigo Pacheco para um cargo de ministro do Tribunal de Contas da União. Pacheco deve assumir o lugar do ministro Bruno Dantas, que renunciou do cargo na semana passada. Está na pauta desta terça também no Senado a votação de projeto que incentiva a instalação de data centers no país. E na quarta-feira, Bianca, amanhã, a Comissão de Constituição e Justiça do Senado vota a PEC que acaba com a escala 6x1 e diminui a jornada de 44 para 40 horas semanais. O relator da proposta, o senador Omar Aziz, manteve o texto aprovado na Câmara e a expectativa é que, se aprovado na comissão, a PEC seja votada ainda nessa semana no plenário. Para aprovação, será necessário o apoio de 49 dos 81 senadores. É com você, Bianca.
7: Vamos ficar de olho, então, nessas pautas do Congresso Nacional. Gésio, muito obrigada. 6h35. Agora a previsão do tempo, porque tem alertas importantes do Instituto Nacional de Meteorologia. Quem conta pra gente ao vivo é o repórter Osama El Gauri. Boa noite, Osama.
9: Boa noite, Bianca. Boa noite, ouvintes. Olha, Bianca, o Instituto Nacional de Meteorologia divulgou alertas de perigo pelo país para baixa umidade e tempestades válidos até esta quarta-feira. Na noite desta terça-feira, o alerta segue laranja no sudeste, incluindo as regiões metropolitanas do Rio de Janeiro e de Campinas, além do Triângulo Mineiro, com risco de tempestades severas com queda de granizo e ventos fortes de até 100 km por hora. A orientação é não se abrigar sob árvores e desligar aparelhos da tomada. O aviso de perigo vale também para o Distrito Federal, Goiás e o Sertão de Pernambuco, onde a umidade relativa do ar cai para níveis críticos de até 12%. Já em menor intensidade, os alertas amarelos aí de perigo potencial para esta terça mostram possibilidade de chuva moderada e de ventos de até 60 km por hora em capitais como Curitiba e Belo Horizonte, além do tempo seco em estados do norte e do nordeste, Bianca.
7: Certo. E para amanhã, Osama, o que está previsto?
9: Olha, nesta quarta vigoram apenas alertas amarelos aí do tipo perigo potencial, né, que a gente chama. A chuva se concentra mais no Espírito Santo, na Grande Belo Horizonte, no norte fluminense e no sul da Bahia. O risco de quedas de galhos e alagamentos é considerado baixo, com ventos de até 60 km por hora. Já o ar seco, com umidade entre 30% e 20%, atinge uma faixa que vai do Ceará ao leste do Amazonas, passando por Tocantins, Bahia e também pelo norte de Minas Gerais. Nesses locais, a instrução é evitar desgaste físico e exposição solar nas horas mais secas do dia. Bianca.
7: Fica aí o alerta para os moradores dessas regiões, Osama. Muito obrigada. Agora são 6h37, vamos seguir falando do tempo, agora sobre o estado de São Paulo. Por lá, o mês de setembro começa chuvoso, acompanhado de queda nas temperaturas. Direto da capital paulista, Sara Kines vai participar ao vivo com os detalhes dos alertas por lá. Oi, Sara, boa noite.
10: Boa noite, Bianca. Boa noite, ouvintes. Olha, depois de alguns dias mais quentes, a mudança de temperatura já é sentida aqui na capital paulista. A máxima não passou de 21 graus hoje e amanhã os termômetros caem ainda mais. Devem ficar entre 13 e 19 graus. A passagem de uma frente fria é acompanhada de chuvas e a Defesa Civil emitiu alerta para temporais em diferentes regiões do estado, com possibilidade de queda de granizo, descargas elétricas e ventos de mais de 75 km por hora. Atenção redobrada na região metropolitana da capital, na Baixada Santista, Litoral Norte, Vale do Ribeira, Vale do Paraíba, Serra da Mantiqueira e nas regiões de Itapeva, Registro, Sorocaba, Campinas, Ribeirão Preto, Barretos, Franca e Presidente Prudente, onde há maior potencial para ventos intensos. A força dos ventos pode causar queda de árvores, destelhamentos, falhas de energia elétrica e impactar a mobilidade urbana e operações portuárias. A orientação da Defesa Civil é que a população permaneça em local seguro durante as rajadas, distante de árvores, postes, estruturas metálicas e objetos que possam ser arrastados pelo vento. Nas rodovias, motoristas devem diminuir a velocidade durante as pancadas de chuva. E em caso de incêndio ou situações de emergência, o número do Corpo de Bombeiros é 193 e o da Defesa Civil 199. Volto com você, Bianca.
7: Muito obrigada pelas informações, Sara. 6h39. ministro do Supremo Tribunal Federal, André Mendonça, decidiu hoje levar ao plenário da Corte os novos elementos apresentados pela Polícia Federal no inquérito que investiga a relação de Daniel Vorcaro com autoridades públicas. E quem tem mais detalhes sobre o assunto é o Gésio Passos, que está de volta aqui no estúdio. Gésio.
8: Olha, Bianca, o ministro André Mendonça também deu um prazo de 5 dias para a Procuradoria-Geral da República se manifestar sobre o relatório da Polícia Federal. O ministro Mendonça quebrou ainda o sigilo da investigação sobre os dados contidos no celular de Vorcaro, dono do Banco Master, alvo da Operação Compliance Zero. O relatório da PF aponta Fábio Faria, ex-deputado federal, como um dos interlocutores entre Vorcaro e autoridades públicas. De acordo com a Polícia Federal, Vorcaro teria enviado mensagens para um contato que foi salvo com o nome do ministro do STF, Alexandre de Moraes. Parte das informações não foi recuperada, já que estavam configuradas como visualização única. A polícia só acessou dados que teriam sido enviados por Vorcaro, que tratavam de investidores e o BRB. Também há relatos de reuniões que supostamente teriam ocorrido entre Vorcaro e Alexandre de Moraes. A PF também encontrou uma possível edição no contrato de prestação de serviços entre Vorcaro e o escritório de Viviane Barsi de Moraes, esposa de Alexandre de Moraes, por um usuário registrado com o nome do ministro em 2024. Outra comunicação envolveria o procurador-geral Paulo Gonê, que é citado por terceiros que trocaram mensagens com Vorcaro. De acordo com o relatório, conversas com um interlocutor chamado Ciro Soares mostram uma relação entre Gonê e o ex-banqueiro, inclusive com um convite para uma viagem a Londres, na Inglaterra. O diretor-geral da Polícia Federal, Andrei Rodrigues, também é citado de forma indireta. O nome dele teria sido falado em uma conversa entre Vorcaro e Fábio Faria. Faria perguntou ao ex-banqueiro se poderia convidar o diretor da PF para um evento que aconteceria na capital inglesa. A Polícia Federal não aponta nenhum crime

0: Telegram excluiu canais dedicados à venda de passaportes vacinais falsos após ser notificado pela AGU. A fraude foi identificada pelo Ministério da Saúde, que encaminhou as evidências à Polícia Federal para apuração do caso. A repórter Tatiana Alves acompanha os desdobramentos desse caso e traz os detalhes.
1: A Advocacia Geral da União notificou o Telegram após o Ministério da Saúde identificar 18 grupos e canais da plataforma que vendiam de forma ilegal comprovantes e passaportes de vacinação falsificados. Após receber a notificação, o aplicativo retirou do ar todos os grupos e canais denunciados e também excluiu a conta de um usuário apontado durante a investigação. Segundo o Ministério da Saúde, os responsáveis pelas páginas ofereciam documentos falsos e chegavam a prometer a inclusão de informações adulteradas nos sistemas oficiais do Sistema Único de Saúde, o SUS. A notificação foi enviada pela Procuradoria Nacional da União de Defesa da Democracia, órgão da AGU, com base em um relatório produzido pelo Ministério da Saúde. O documento alerta que a venda desses registros falsificados ameaça a credibilidade da Política Nacional de Imunização e compromete a confiabilidade dos sistemas públicos de informação em saúde. O levantamento destaca também que a circulação de pessoas não imunizadas utilizando documentos fraudulentos prejudica as ações de monitoramento, prevenção e controle de doenças que podem ser evitadas por vacinas. Além de acionar o Telegram, a AGU encaminhou as provas reunidas pelo Ministério da Saúde à Polícia Federal, que vai apurar possíveis crimes relacionados ao caso. Na notificação, a Advocacia Geral da União ressaltou que a comercialização e a divulgação de comprovantes vacinais falsos podem violar direitos constitucionais ligados ao acesso à informação e à saúde, além de ferir normas do Código de Defesa do Consumidor, do Código Penal e do Marco Civil da Internet. O órgão lembrou ainda que o Supremo Tribunal Federal já reconheceu a responsabilidade das plataformas diante da circulação de conteúdos ilegais. De acordo com a AGU, os grupos identificados também desrespeitavam as próprias regras do Telegram, que proíbem conteúdos ilícitos e prevêem a remoção de publicações e o bloqueio de usuário. A reportagem não conseguiu contato com o Telegram. Da Rádio Nacional no Rio de Janeiro, Tatiana Alves.
0: Hora certa, 6:45 no horário de Brasília. Você vai ouvir daqui a pouco.
2: Atlético e Cruzeiro fazem clássico hoje para saber quem será o primeiro semifinalista da Copa do Brasil.
0: 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Nova regra de segurança no Pix. A mudança aumenta o prazo para contestar devoluções por fraude. Quem explica tudo pra gente é o Renato Ribeiro.
3: Já estão valendo as novas regras de segurança do Pix. A partir desta terça-feira, o usuário tem até 80 dias para contestar devoluções por fraude. Antes, o prazo era de 30 dias. A medida é para proteger principalmente lojistas e pequenos comerciantes contra o golpe do Pix errado. Funciona assim: um criminoso faz uma transferência para sua conta, finge que foi por engano e pede o dinheiro de volta. Só que ele indica uma conta diferente para o depósito. Ao mesmo tempo, o golpista aciona o banco dele usando o MED, o mecanismo especial de devolução do Banco Central. Ele alega que foi vítima de golpe e pede o reembolso. Resultado: o banco bloqueia o saldo e devolve o dinheiro. No fim, o golpista recebe o valor duas vezes. Por isso, atenção: se alguém disser que fez um Pix por engano, cheque primeiro o extrato. Jamais faça uma nova transferência para uma conta diferente. O correto é entrar no aplicativo do seu banco, ir no extrato daquela transação e escolher a opção devolver Pix. Assim, o valor retorna direto para a conta de origem e cancela a tentativa de golpe. Da Rádio Nacional em Brasília, Renato Ribeiro.
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0: O ministro Dias Toffoli, do Tribunal Superior Eleitoral, liberou hoje a campanha do candidato Renan Santos, do partido Missão, à presidência da República. A decisão referente ao processo de registro de candidatura de Renan ao Planalto suspende as restrições impostas no último domingo e libera a propaganda eleitoral nos perfis

0: registrados, os repasses do fundo eleitoral e a participação em debates. O repórter Pedro Lacerda tem mais detalhes sobre essa decisão do TSE. Boa noite, Pedro.
1: Boa noite, Bianca. Boa noite, ouvintes. Segundo a decisão de Toffoli, as plataformas têm 2 horas para restabelecer o funcionamento dos perfis registrados no sistema oficial do TSE. Apesar da liberação, as contas devem continuar fora dos sistemas de recomendação de conteúdo, ou seja, os perfis voltam a funcionar normalmente para a campanha, mas o algoritmo das redes sociais não poderá promovê-los automaticamente para alcançar mais pessoas. As restrições haviam sido determinadas depois que Renan Santos informou 16 perfis nas redes sociais 12 dias após o registro da candidatura, em descumprimento do prazo previsto na legislação eleitoral. Toffoli classificou a omissão como estratégica e afirmou que a informação tardia sobre os perfis poderia proporcionar vantagens sobre os demais candidatos. Agora, depois das diligências realizadas pelo tribunal e das informações prestadas pelas plataformas, Toffoli afirmou que a finalidade das medidas cautelares havia sido parcialmente atendida. Bianca.
0: E Pedro, quais são as exigências que o candidato deve cumprir nos próximos 3 dias?
1: O ministro deu prazo adicional de 72 horas para que Renan Santos informe a data de criação e de utilização dos perfis para propaganda eleitoral e esclareça a existência de outros endereços usados na campanha. A Procuradoria-Geral Eleitoral terá 24 horas para se manifestar nos autos e poderá adotar as medidas que considerar cabíveis diante de eventuais infrações eleitorais e criminais.
0: O Pedro, decisões da Justiça Eleitoral marcaram a pauta política de hoje e eu quero saber quais são os outros 2 candidatos ao Planalto que ainda estão sob restrição do TSE.
1: Pois é, Bianca. Pablo Marçal, do PRTB, segue impedido de fazer campanha desde 20 de agosto, quando a corte suspendeu totalmente seus atos de campanha, participação em debates e uso do horário eleitoral gratuito por causa de dúvidas sobre a validade do registro de sua candidatura. Ao contrário de Marçal, Wilson Grassi, do Democrata, segue liberado para campanha de rua e material gráfico, ou seja, a restrição vale apenas para propaganda digital, debates de TV, rádios e podcasts e uso do fundo eleitoral. O comitê do candidato informou que vai recorrer da decisão classificada como desproporcional. Grassi cumpriu a agenda em Brasília, com entrevistas ao site Poder 360 e ao portal Metrópolis.
0: E os outros presidenciáveis, como foi a agenda deles hoje?
1: É o candidato Ronaldo Caiado, do PSD, em coletiva após visita à Santa Casa de Misericórdia de São Paulo, classificou como excessiva a restrição imposta a Renan Santos pelo TSE. Ele destacou que, como candidato adversário, não se sente beneficiado pela decisão. Em Brasília, Lula não teve compromissos eleitorais. Flávio Bolsonaro também não teve agenda de campanha, mas cumpriu função oficial. Participou de reunião da Comissão de Segurança Pública do Senado pela manhã, dedicando o resto do dia a reuniões internas. Augusto Cury, do Avante, cumpriu agenda no Rio Grande do Sul. Passou a manhã em Cachoeirinha, em um café da manhã para o setor empresarial e seguiu para a cidade de Esteio, onde visitou a Expo Inter, a maior feira agropecuária da América Latina. No evento, rebateu tentativas de enquadrá-lo como candidato de direita ou de esquerda.
2: Vem comigo, não é a terceira via, só uma única via, a via da pacificação, com muita humildade. Nós precisamos terminar essa guerra de egos e levar o Brasil nos trilhos do crescimento.
1: À noite, Cury embarca para Belo Horizonte, onde inaugura a primeira Casa Cury. Em Santa Cruz do Sul, Hertz Dias, do PSTU, concedeu entrevista para uma rádio comunitária, falou em uma coletiva de imprensa, almoçou com militantes e caminhou pelo centro para 2 rodadas de panfletagem em uma fábrica no Distrito Industrial e na Universidade local. Em Santa Catarina, Romeu Zema, do Novo, abriu o dia da Semana da Pátria de Joinville e seguiu para uma escola referência no IDEB, o Índice de Desenvolvimento da Educação Básica, onde defendeu ampliar a gestão privada em escolas públicas com remuneração vinculada a resultados.
3: O que o Brasil precisa é exatamente isso, uma boa educação, uma educação que tenha acompanhamento, que tenha valorização do resultado. E como melhorar algo se você não reconhece as boas práticas, os bons resultados? E o que nós temos hoje no Brasil é totalmente o contrário disso. Querem que todos sejam tratados igualmente e aí você tem um pacto pela mediocridade.
1: À tarde, Zema se reuniu com dirigentes da Associação Empresarial de Joinville, em São Paulo. Edmilson Costa, do PCB, fez caminhada pelo centro pela manhã com saída do Teatro Municipal. Rui Costa Pimenta, do PCO, dividiu o dia entre Brasília e São Paulo. Pela manhã, reuniu-se com o candidato do seu partido ao governo do DF, fez panfletagem na Universidade de Brasília e gravou entrevista ao portal Metrópolis. Depois, seguiu para a capital paulista. Clariana Barão, do DC, concedeu entrevista ao podcast Iron Talks. Samara Martins, do UP, não teve agenda pública nesta terça-feira. Bianca, é com você.
0: Obrigada, Pedro Lacerda. Agora são 6h53. A gente volta a falar sobre clima, porque na Amazônia o calor intenso dos últimos tempos já mudou a rotina de quem trabalha ao ar livre e aumenta os riscos de desidratação, cansaço e acidentes. Diante desse cenário, a orientação é adaptar horários e condições de trabalho. A reportagem é de João Paulo Seabra, da Rádio Cultura de Belém, emissora da Rede Nacional de Comunicação Pública.
4: As altas temperaturas provocadas pelo fenômeno El Niño já afetam a rotina dos trabalhadores na Amazônia. Na região, atividades relacionadas a céu aberto e nos horários de maior calor aumentam os riscos de desidratação, estafa térmica e acidentes. Diante desse cenário, a Justiça do Trabalho reforça a necessidade de medidas de adaptação climática nos ambientes profissionais, como informa Paulo Izan, desembargador do TRT da 8ª Região.
5: Com bons amazônidas, nós sabemos o que é uma leseira de calor. Então a pessoa vai se hidratando, vai tendo a estafa por calor, vai ficando tonta, vai perdendo a agilidade, logo não consegue antecipar os movimentos, está mais sujeito a acidentes.
4: A orientação é evitar exposição extrema nos períodos de maior calor, principalmente entre 11 horas da manhã e 2 horas da tarde. Trabalhadores que exercem atividades físicas intensas, como profissionais da construção civil, coleta de resíduos e entregadores, estão entre os mais expostos. Paulo Izan, desembargador do TRT da 8ª Região, fala sobre as adaptações mediante o atual cenário também nas grandes cidades.
5: A palavra de ordem é adaptação. Adaptação do trabalho, adaptação das empresas e adaptação das cidades. Nós precisamos de cidades mais arborizadas, cidades que organizem os seus horários para não coincidir com o pior horário do calor. E aqui eu estou falando de saída de escola. Estou falando de oferta de serviço de coleta de lixo.
4: Com a previsão de eventos climáticos extremos cada vez mais frequentes e intensos, especialistas defendem que empresas e trabalhadores adotem medidas preventivas.
6: João Paulo Seabra, da Rádio Cultura FM de Belém, para a Rádio Nacional em Brasília.
7: Esportes. Hoje saberemos o primeiro semifinalista da Copa do Brasil deste ano. O Atlético Mineiro vai receber no seu estádio, na Arena MRV, a equipe do Cruzeiro.

0: e 144 empates. Amanhã teremos a sequência com Santos e Palmeiras, primeiro jogo 3-0 para o Palmeiras, Vitória e Vasco da Gama, jogo que a Rádio Nacional vai transmitir, o primeiro jogo 1-0 para o Vasco em São Januário. Na quinta-feira teremos o Grenal, Grêmio Internacional, só que desta vez na Arena Grêmio, primeiro jogo no Beira-Rio, 0-0. Como últimas informações, o Flamengo deve oficializar a qualquer momento a contratação de dois atacantes, Joaquim Freitas, que vem do River Plate, e Anthony Valencia, que vem do Royal Antwerp da Bélgica. Já o Barcelona anunciou a contratação do atacante brasileiro Gabriel Jesus, junto ao Arsenal da Inglaterra. Da equipe de esportes da Rádio Nacional, André Luiz Mendes.
1: 6h56. Começa amanhã na Bahia, quinta edição do Caju de Leitores, considerado o primeiro festival de literatura indígena do Brasil. Na programação tem rodas de conversa, contação de histórias, atividades educativas, apresentações culturais, entre outras atrações. Muito bacana. A Carolina Pessoa vai contar mais pra gente ao vivo. Oi?
2: Olá, Bianca. Boa noite para você e para todos. Olha, o Caju de Leitores acontece na Oca Tururim, na aldeia Xandó, em Porto Seguro, na Bahia. O local é ponto de preservação da cultura pataxó. Entre os participantes dessa edição estão a indígena argentina Mariela Tulian, a primeira latino-americana de fora do Brasil a participar do festival, a indígena Vanessa Guarani Raton, vencedora do Prêmio Jabuti 2023 na categoria Fomenta a Leitura.
3: Observatório Nacional, 18 horas, 57 minutos, 20 segundos. Observatório Nacional, 18 horas, 57 minutos, 30 segundos. Observatório Nacional, 18 horas, 57 minutos, 40 segundos. Observatório Nacional, 18 horas, 57 minutos, 50 segundos. Observatório Nacional, 18 horas, 58 minutos, 0 segundo. Observatório Nacional, 18 horas, 58 minutos, 10 segundos. Observatório Nacional, 18 horas, 58 minutos, 20 segundos. Observatório Nacional, 18 horas, 58 minutos, 30 segundos. Observatório Nacional, 18 horas, 58 minutos, 40 segundos. Observatório Nacional, 18 horas, 58 minutos, 50 segundos. Observatório Nacional, 18 horas, 59 minutos, 0 segundo. Observatório Nacional, 18 horas, 59 minutos, 10 segundos. Observatório Nacional, 59 minutos, 20 segundos. Observatório Nacional, 18 horas, 59 minutos, 30 segundos.
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0: boa noite.
1: Boa noite para você que nos acompanha em todo o país.
0: Terça-feira, 1º de setembro de 2026.
1: E vamos aos destaques do dia.
0: Economia brasileira.
1: PIB cresce 0,5% no segundo trimestre do ano.
0: Aumento foi impulsionado pela agropecuária. Márcia Fernandes.
2: O principal crescimento foi impulsionado pelo desempenho da pecuária e da produção de alimentos como café e soja.
1: Mudança no calendário. Começa hoje a escolha do Simples Nacional para o ano que vem.
0: Pequenas empresas têm até 30 de setembro para escolher novo modelo da reforma tributária. Cleide Lopes.
3: Elas poderão optar como irão recolher o imposto sobre bens e serviços e a contribuição sobre bens e serviços.
1: Campanha alerta passageiros sobre consequências de atos de indisciplina em voos e aeroportos.
0: E vamos falar também dos direitos dos viajantes.
1: ANAC Passageiros recebe relatos contra empresas aéreas. Yuri Sherman, gerente da agência, destaca o serviço.
4: É muito importante a gente estimular a utilização da nossa plataforma como uma alternativa mais rápida, mais célere e mais resolutiva até do que o Poder Judiciário.
0: E hoje na apresentação da Voz do Brasil, Luciana Vasconcelos e Luciano Seixas.
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0: O governo reuniu especialistas e gestores para discutir os efeitos das apostas online, nas chamadas bets, na vida dos brasileiros.
1: A ideia é fornecer subsídios para novas medidas na regulamentação do setor.
0: Participaram da primeira reunião entidades ligadas à saúde, indústria, comércio, setor artístico e cultural e crianças e adolescentes.
5: Um dos tópicos foi o impacto das bets na saúde brasileira. A regulamentação da propaganda foi elencada como alternativa a este problema. O ministro da Saúde, Alexandre Padilha, classificou o vício em jogos online como um problema de saúde pública e destacou que o Sistema Único de Saúde oferece atendimento online para ludopatas.
6: Quando a pessoa entra no meu SUS digital, solicita a consulta e começar o plano terapêutico, tem um conjunto de psicólogos e psicólogas que vão atender essa pessoa, pelo menos 10 consultas, depois você pode renovar esse plano para mais 10 consultas, pode continuar a consulta.
5: Leandro Domingos Teixeira, vice-presidente financeiro da Confederação de Bens, Serviços e Turismo, CNC, destacou o impacto das bets sobre o comércio brasileiro e defendeu tributação e limitação do número de plataformas no país.
7: Defendemos uma rigorosa fiscalização sobre os jogos online, ampliando a tributação incidente, já que a atividade que exerce são nocivas à saúde dos apostadores e também à economia popular.
5: Nem as crianças escapam dos riscos envolvendo as apostas online, como destaca Maria Melo, coordenadora do programa Criança e Consumo do Instituto Alana.
8: As plataformas de aposta replicam de forma ainda mais agressiva a mesma lógica de exploração comercial que a gente vê nas redes sociais hoje, que é baseada em desenho viciante, recompensa variável, gamificação e muitas vezes o uso de crianças como vetor de marketing. O uso de influenciadores mirins de até 6 anos de idade.
5: Os participantes da reunião também apresentaram como sugestão a proibição das plataformas de jogos online no país, a criação de programas de saúde mental nas empresas, implantação de estratégias de fiscalização e monitoramento dos sites de aposta, principalmente os legais. As propostas serão estudadas pelo governo e servirão de base para as políticas de regulamentação das bets no país. Reportagem Graziele Bezerra.
1: O produto interno bruto brasileiro cresceu 0,5%.
0: O indicador mede o valor de todos os bens e serviços produzidos pelo país.
2: O Produto Interno Bruto, PIB, que mede a soma de todos os bens e serviços produzidos no país, cresceu 0,5% no segundo trimestre de 2026. Os dados são do Instituto Brasileiro de Geografia e Estatística, IBGE. Foram movimentados 3 trilhões e 400 bilhões de reais no segundo trimestre. O principal crescimento foi no setor agropecuário, impulsionado pelo desempenho da pecuária e da produção de alimentos como café e soja. O coordenador de contas nacionais do IBGE, Ricardo Moraes, detalha os setores que tiveram destaque.
9: O produto interno bruto cresceu 0,5% no segundo trimestre em relação ao primeiro trimestre de 2026. Na série Colégio Sazonal, os maiores destaques foram a extrativa mineral, com crescimento de 3,4%, a agropecuária, com 2,8%, e serviços de informação e

0: total da produção de bens e serviços finais que são obtidos pelo país em território nacional em determinado período de tempo, geralmente um ano. Em geral, a produção é medida em unidades monetárias. Ele representa tudo que a economia produz, que para essa produção existem empregos, existem salários, existem lucros. As rendas das pessoas são geradas a partir da geração desse produto.
1: Também foi registrado o crescimento do PIB em relação ao ano passado. Na comparação com o segundo trimestre de 2025, o índice teve alta de 2%. Reportagem Márcia Fernandes.
2: A implantação da reforma tributária está dando mais um passo.
3: A partir de hoje, pequenas empresas devem optar pelo Simples Nacional e a forma de recolhimento do IBS e da CBS em 2027.
2: O prazo vai até 30 de setembro.
4: Micro e pequenas empresas enquadradas no Simples Nacional terão uma nova decisão tributária para tomar ainda em 2026. Entre os dias 1º e 30 de setembro, elas poderão optar como irão recolher o imposto sobre bens e serviços e a contribuição sobre bens e serviços no primeiro semestre de 2027. Pela nova regulamentação, as empresas poderão continuar recolhendo o IBS e o CBS dentro da guia única do Simples Nacional ou optar pelo chamado regime regular, no qual os dois tributos serão calculados e pagos separadamente.

0: O CBS ele vem com a reforma tributária, tá? Tá mudando dois impostos, o PIS e o COFINS. Eles deixarão de existir num processo de transição a partir do ano que vem. E aí, o que que acontece? Com essa mudança, o IBS e o CBS, que é o IBS, que é o de serviço, e o CBS, que é o de comércio, basicamente, né? A gente vai conseguir aproveitar crédito dos nossos fornecedores.
1: As empresas que fazem parte do Simples Nacional continuarão enquadradas automaticamente. Reportagem Cleide Lopes.
2: Para o empresário individual, não mudou o prazo. O período de solicitação de opção para se tornar ou permanecer sendo MEI permanece em janeiro.
3: E se você tem dúvidas, acesse ainda o site gov.br/Receita Federal.
2: E uma dica, no YouTube da Receita tem um vídeo que pode ajudar o pequeno empresário na hora da escolha.
3: Empresas brasileiras que tiveram as exportações afetadas pelas novas tarifas dos Estados Unidos podem ter mais tempo para cumprir compromissos tributários.
2: O Ministério do Desenvolvimento, Indústria, Comércio e Serviços regulamentou a prorrogação por mais um ano do chamado drawback suspensão.
3: O regime suspende o pagamento de tributos na compra ou importação de insumos usados na produção de bens destinados à exportação.
2: Na prática, a empresa assume o compromisso de exportar o produto dentro de um prazo determinado. E é justamente esse prazo que poderá ser ampliado.
3: Só no mês de julho, a aviação civil brasileira registrou quase 12 milhões de viajantes em voos nacionais e internacionais.
2: Desse total, cerca de 9 milhões e 100 mil foram em voos domésticos, um crescimento de 1,9% em relação ao mesmo período do ano passado.
3: E é nesse cenário, com tanta gente viajando para dentro e fora do país, que foi lançada a campanha para alertar passageiros sobre consequências de atos de indisciplina em voos e aeroportos.
2: Para se ter uma ideia, o Brasil registrou 881 casos de indisciplina no transporte aéreo entre janeiro e junho deste ano.
3: 154 episódios estão inseridos em categoria 3 de resolução da ANAC, Agência Nacional de Aviação Civil. Isso significa que a ocorrência pode comprometer a segurança operacional.
2: Para conhecer melhor a resolução da ANAC, que cria regras para atos de indisciplina nos aeroportos e a bordo, vá em pareceexagero.com.br.
3: Agora a gente vai falar sobre os direitos dos passageiros. E a ferramenta ANAC Passageiros, que ajuda a orientar usuários e mediar reclamações contra companhias aéreas.
2: Sobre o assunto, conversamos com Yuri Sherman, gerente de regulação das relações de consumo da ANAC. Acompanhe. Olá, nós estamos com Yuri Sherman, gerente de regulação das relações de consumo da ANAC. Boa noite, muito obrigada pela sua presença aqui na Voz do Brasil.
4: Boa noite, Luciana.
2: Yuri, vamos começar falando qual é o papel da ANAC na proteção dos passageiros.
4: Obrigado pela oportunidade de esclarecer, Luciana. Essa nossa atuação, ela se dá por duas frentes, tá? Uma frente voltada a garantir um ambiente econômico favorável à vinda de novas empresas, para que a gente tenha mais concorrência no nosso setor. E no fim do dia, mais concorrência é bom para o consumidor, né? Gera mais oferta de serviços, mais oferta de produtos, mais opções de tarifas para os passageiros. E a gente tem uma segunda frente, que é diretamente voltada à garantia de direitos essenciais aos passageiros. Isso se dá não só por meio da nossa norma, mas pela nossa atuação fiscalizatória, né? Onde a gente tem ali uma atuação nos aeroportos, a gente acompanha remotamente também o cumprimento dos deveres das empresas. A gente tem também uma atuação de educação para o consumo, né? Para que os passageiros conheçam seus direitos, conheçam seus deveres. E ainda nessa linha de garantir direitos, a gente cria um ambiente propício a resolução de conflitos de consumo.
3: Como é que a agência tem atuado para prevenir problemas e estimular a solução desses possíveis conflitos?
4: No primeiro momento, Luciano, por meio da fiscalização, né? Por meio da fiscalização que a gente vai ali a campo, né? Que as empresas veem que a gente está atuante, né? Que a gente está ali acompanhando o que elas estão fazendo. As empresas veem que cumprir as regras é fundamental, né? É necessário. Agora, o transporte aéreo, ele é muito complexo, né? Tem várias complexidades no transporte aéreo e, por isso, intercorrências podem acontecer. No caso de intercorrências, você só fiscalizar, você só punir, não resolve os problemas individuais.

0: pessoais. Né? E é daí que vem a nossa atuação voltada à resolução de conflitos, e a gente faz isso tanto pelo monitoramento do saque das empresas, né? Vendo como que as empresas estão respondendo ali no saque, como que os atendentes das empresas estão preparados para responder às demandas dos passageiros, e a gente faz isso também por meio de uma plataforma de resolução de conflitos, que é o ANAC Passageiro.
1: Bem, Yuri, falando em conflitos, nós ouvimos alguns passageiros que tiveram problemas durante a viagem. Uma delas foi a Amanda Evangelista, que teve problema com a bagagem. Vamos ouvir?
2: Oi, meu nome é Amanda, eu tenho 35 anos, sou residente de Brasília. Recentemente, voltando de Foz do Iguaçu, no Paraná, eu despachei a minha mala pela companhia aérea e... chegando no destino, chegando em Brasília, eu verifiquei que itens da minha mala, como perfume, tinham sido roubados, furtados de dentro da minha mala, enquanto a mala estava sob responsabilidade da companhia aérea e do aeroporto, já que ela não estava comigo. Eu queria saber o que fazer nesses casos.
1: Yuri, o que a gente pode falar para Amanda?
0: Bom, em primeiro lugar, a gente... está diante de um cometimento de um crime, né? Então é imprescindível que a Amanda registre a ocorrência policial, né? Para que tenha a devida apuração policial. E registrada a ocorrência, ela precisa fazer um protesto junto à empresa aérea na primeira oportunidade, né? Então assim que ela verificou que tinha algum item faltando na sua bagagem, ela faz o protesto junto à empresa aérea e aguarda a resolução. Caso a empresa não resolva o problema, né, considerando que a empresa tem a obrigação de reembolsar por esses itens surrupiados, né, pela violação da bagagem, aí a Amanda pode registrar uma reclamação na plataforma ANAC Passageiro e lá a empresa vai responder e a ANAC também vai monitorar toda essa situação em âmbito coletivo. Né?
3: Tá certo. Tem também aqui a reclamação da Ana Cláudia Ferraz sobre atrasos de voos. Vamos ouvir.
4: Oi, meu nome é Ana Cláudia Ferraz, moro em Rio Branco, no Acre. Recentemente tive um problema num voo que a gente teria que embarcar meia-noite, né, no horário Acre, e embarcamos, só que permanecemos 3 horas dentro da aeronave, porque a aeronave apresentou problemas. Depois de 3 horas, eles cancelaram o voo, e no cancelamento do voo eles não ofereceram hotel, nem lanche, nem alimentação, e só conseguimos chegar em casa 6 horas da manhã. E nesse caso, como que a gente procede?
0: No caso de atraso de voo, a partir de 1 hora, a empresa é obrigada a fornecer facilidade de comunicação, a partir de 2 horas é obrigada a fornecer alimentação e a partir de 4 horas a empresa é obrigada a fornecer hotel, hospedagem para quem não for residente naquela localidade do atraso. Né? Então, ainda que nessa situação a passageira estivesse dentro da aeronave, né, e permanecido lá durante 3 horas, depois de 2 horas, a empresa deveria ter fornecido essa assistência material de alimentação e, resolvida ali a questão da reacomodação em outro voo, deveria encaminhar os passageiros ou para o hotel, né, para que aguardasse ali, né, como, pelo que eu entendi, houve pernoite, ou encaminhar os passageiros para sua residência e depois também custear o retorno do passageiro até o aeroporto.
1: E agora ela pode fazer uma reclamação no ANAC Passageiros?
0: É imprescindível que ela faça uma reclamação no ANAC Passageiro, tá, Luciana? A nossa plataforma é uma plataforma que propicia a resolução de conflitos individuais. Então ela vai registrar uma reclamação, a empresa vai ter até 10 dias para responder e depois disso o passageiro vai avaliar como que foi essa resposta da empresa. E a ANAC está ali nos bastidores acompanhando tudo, né, vendo como que em âmbito coletivo se dá essa atuação das empresas, onde que as empresas estão pecando, como que a gente vai utilizar aquilo para direcionar nossos esforços fiscalizatórios. E a gente tem tido resultados positivos com a plataforma, né, resultados que a gente precisa compartilhar, né, coisa de 80% de resolutividade, um tempo médio de resposta pelas empresas na casa de 4 dias. Então é muito importante a gente estimular a utilização da nossa plataforma como uma alternativa, né, mais rápida, mais célere e mais resolutiva até do que o Poder Judiciário.
3: É um aplicativo ou um endereço na internet?
0: A gente tem a versão web, né, do ANAC Passageiro, e a gente tem a opção de acesso também por meio do Super App da ANAC. Os dois são possíveis. Então, entrando anacpassageiro, gov.br/anacpassageiro, o passageiro entra lá na nossa plataforma, consegue se informar sobre seus direitos e consegue registrar a sua reclamação.
1: E é mais fácil, fica mais rápido resolver os problemas?
0: Muito mais rápido. A gente tem informação clara, com linguagem simples. As empresas, como eu disse, né, têm respondido num tempo muito ágil, né, com um índice de resolutividade que a gente tem considerado satisfatório. Então, agradeço aí pela oportunidade de compartilhar a nossa plataforma.
3: Muito bem. Nós conversamos com Yuri Sherman, gerente de regulação das relações de consumo da ANAC, aqui na Voz do Brasil. Muito obrigado por sua presença.
0: Obrigado a vocês pela oportunidade.
1: Amanhã será realizado o Dia C de capacitação destinado a profissionais de segurança pública que atuam na prevenção e enfrentamento da violência contra a mulher.
3: A formação será realizada presencialmente nas 27 capitais do país, com transmissão simultânea para 80 municípios.
1: A medida integra um pacote de medidas anunciadas nessa semana, ainda dentro do Agosto Lilás, que teve como objetivo conscientizar a população sobre a importância da proteção de mulheres e meninas no país.
3: Além da qualificação, foram assinadas duas portarias. É o que vamos ouvir agora na reportagem de Luciana Colares, de Holanda.
5: A primeira portaria contou com a adesão de todos os estados e do Distrito Federal e estabelece a Secretaria Nacional de Segurança Pública como responsável pela avaliação dos planos estaduais e distrital de combate à violência contra a mulher. A elaboração caberá aos entes federativos, para Michele Gonçalves dos Santos, diretora de ensino e pesquisa da Senasp. A medida contribui para a execução das políticas públicas na área.
6: Reforça a objetividade e a transparência da avaliação desses planos estaduais e distrital, planos esses que são instrumentos bastante efetivos e fundamentais para o planejamento e para a execução das políticas de enfrentamento da violência contra mulheres e meninas em todo o país. Assegura também uma aplicação mais transparente, mais célere e eficaz dos recursos do Fundo Nacional de Segurança Pública para esse fim.
5: A segunda portaria institui um grupo de trabalho para a elaboração de um protocolo nacional de atendimento às vítimas de violência sexual. A ideia é um atendimento mais qualificado em todas as delegacias do país. Além disso, foi anunciado um dia de capacitação em 2 de setembro, chamado de Dia C, destinado a profissionais de segurança pública nas 27 capitais do país. O ministro da Justiça e Segurança Pública, Wellington Lima, falou sobre a importância dessa articulação institucional.
7: A violência contra as mulheres não pode ser enfrentada por uma instituição isoladamente. Portanto, estabelecemos os parâmetros, produzimos conhecimento, capacitamos os profissionais e integramos as instituições.
5: Também foi lançada uma publicação da Escola Nacional de Segurança Pública sobre o tema, que reúne evidências para o enfrentamento às violências de gênero, ainda em celebração às duas décadas da Lei Maria da Penha. Reportagem Luciana Colares, de Holanda.
8: Dicas do Enem.
9: Meu nome é Caroline Santos e a minha dúvida é: como melhorar o meu repertório para a redação?
1: Quem responde pra gente é Juliana Bessa, professora de Sociologia. Vamos ouvir.
10: Galera, para a prova do Enem, é importante a gente pensar que a gente tem três sociólogos importantes, o Durkheim, o Max Weber, o Karl Marx. Mas é importante que você consiga aplicar as ideias deles aos outros temas que são importantes, assim, como cidadania, movimentos sociais, desigualdade social e também política, poder e Estado. São mais ou menos esses temas que você vai ver na prova do Enem. E é importante também pensar que esses temas dentro, por exemplo, de movimento social, você vai encontrar também na redação. Na redação, nos últimos anos do Enem, a gente teve temas como a questão de desafios para a população negra, para os povos indígenas, a questão das mulheres também, a invisibilidade do trabalho feminino. Então, essas são grandes áreas, mas a gente pode pensar vários temas aí dentro.
1: A prova de redação do Enem será realizada no dia 8 de novembro. 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
3: A Companhia Nacional de Abastecimento, a Conab, recebe até amanhã propostas para o fornecimento de 5.368 cestas de alimentos.
1: Elas serão destinadas a famílias indígenas do Rio Grande do Sul e Santa Catarina em situação de insegurança alimentar e nutricional.
3: A adesão pode ser feita de forma 100% digital, como explica Everton Santos, diretor de Normas e Sistemas de Logísticas do Ministério da Gestão e da Inovação em Serviços Públicos.
11: Agricultores familiares, cooperativas e associações já podem acessar o site do Contrata Mais Brasil, conferir o edital e participar. Basta fazer o cadastro na plataforma, informar quais alimentos pode fornecer, escolher a oportunidade e enviar a proposta. Tudo em um só lugar.
1: E atenção, os interessados na venda de alimentos devem acessar o site contratamaisbrasil.sistema.gov.br. Vamos repetir? contratamaisbrasil.sistema.gov.br.
3: E essas foram as notícias do Governo Federal.
1: Uma realização da Secretaria de Comunicação Social da Presidência da República.
3: Com produção da empresa Brasil de Comunicação.
1: Fique agora com as notícias do Poder Judiciário e do Congresso Nacional. Uma boa noite.
3: Boa noite para você e até amanhã.

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1: Você vai ouvir agora notícias do Poder Judiciário.
2: Presidente do STF abre seminário internacional que discute desafios do uso da inteligência artificial no judiciário.
3: Relator no STJ mantém prisão preventiva de tenente-coronel da Polícia Militar de São Paulo, acusado de matar esposa.
2: TSE lança plataforma para combater a desinformação durante o processo eleitoral.
3: Boa noite, eu sou Leandro Bezerra.
2: Eu sou Walter Lima.
3: Supremo Tribunal Federal abre segundo seminário Brasil-Itália da Rede Internacional sobre Sistemas de Justiça e Democracia.
2: O encontro discutiu os impactos da inteligência artificial no judiciário. Marta Ferreira.
4: Na abertura do evento, o presidente do Supremo Tribunal Federal e do Conselho Nacional de Justiça, ministro Edson Fachin, citou riscos concretos do uso da inteligência artificial que desafiam a magistratura, como citações jurisprudenciais inexistentes, vieses discriminatórios reproduzidos a partir de base de dados históricos e a opacidade dos modelos. Na avaliação do ministro, porém, a resposta a esses riscos não pode paralisar a inovação.
5: O caminho parece-nos ser o da experimentação supervisionada, ambientes controlados, registro de ferramentas certificadas, formação obrigatória da magistratura, comitês técnicos e éticos permanentes.
4: A agenda internacional continua amanhã e quinta-feira, com a 17ª Jornada Ítalo-Hispano-Brasileira de Direito Público. O encontro reúne no STF pesquisadores e especialistas dos três países para o intercâmbio acadêmico e a análise comparada de questões relacionadas ao direito constitucional e ao direito público.
3: O ministro do STJ, Reinaldo Soares da Fonseca, manteve a prisão preventiva do tenente-coronel da Reserva da Polícia Militar de São Paulo, Geraldo Leite Rosa Neto.
2: O PM é acusado de matar a esposa, também policial militar. Fátima Uchoa.
6: Pela investigação, em 18 de fevereiro deste ano, na capital paulista, Geraldo teria atirado na cabeça da companheira após discutirem. Depois, teria deitado o corpo dela no chão e alterado a cena do crime para simular suicídio, colocando a arma do crime na mão da vítima. Em abril, o ministro Reinaldo Soares da Fonseca definiu a competência do Tribunal do Júri para julgar a ação penal. E agora, ao negar a liminar, que é uma decisão provisória, o relator no STJ destacou que a prisão cautelar é necessária diante do risco de interferência na produção das provas e dos indícios de que o militar teria tentado alterar a cena do crime. O julgamento definitivo do habeas corpus caberá à quinta turma do STJ.
3: TSE lança plataforma para combater a desinformação durante as eleições.
2: A iniciativa reúne orientações para auxiliar no enfrentamento de conteúdos falsos. Guilherme Firmino.
7: O TSE lançou nesta terça-feira a plataforma TSE Facilita, Plataformas Digitais em Ação. A ferramenta facilita o acesso a informações e orientações sobre a atuação da Justiça Eleitoral e das empresas de tecnologia no combate à desinformação. Para o presidente do TSE, ministro Cássio Nunes Marques, o tribunal e as plataformas têm atribuições e capacidades que se complementam no enfraquecimento aos desafios do ambiente digital. A expectativa é que a ampla divulgação dos materiais contribua para dar mais efetividade às decisões da Justiça Eleitoral.
3: Justiça Federal condena homem que compartilhava na internet imagens de abuso sexual infantil.
2: A denúncia foi apresentada pelo Ministério Público Federal, Sabrine Menezes.
8: Segundo as investigações, o homem armazenava no celular e no computador 237 vídeos e imagens com cenas de conteúdo sexual envolvendo crianças e adolescentes. O material foi disponibilizado na nuvem em três ocasiões durante o ano de 2021. O homem foi condenado a 4 anos e 9 meses de prisão em regime semiaberto, além de multa. A sentença da Justiça Federal em São José dos Campos destacou ainda que o acusado tentou esconder a própria identidade com o uso de dados fictícios nos sites e e-mails para não ser incriminado. Ele foi condenado pelos crimes de distribuição e compartilhamento e posse e armazenamento de conteúdo sexual envolvendo crianças e adolescentes, mas poderá recorrer em liberdade.
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3: A você uma boa noite.
2: E até amanhã.
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10: Eu sou Paula Groba.
11: E eu sou Humberto Pinheiro.
10: E estes são os destaques de hoje do Jornal do Senado, que começa agora.
11: Vacina contra herpes zóster poderá ser oferecida gratuitamente pelo SUS.
10: Novo piso salarial de médicos e dentistas avança e segue para o plenário.
11: Senado aprova indicação de Rodrigo Pacheco para vaga de ministro do Tribunal de Contas da União.
10: Boa noite.
11: Boa noite.
10: Avançou no Senado a proposta que define a implementação gradual do novo piso salarial de médicos e cirurgiões dentistas ao longo de 3 anos.
11: A proposta foi aprovada pela Comissão de Assuntos Sociais e agora segue em regime de urgência para votação no plenário do Senado. As informações com o repórter Márcio Maturana.
12: O novo piso salarial de R$ 13.662 para médicos e cirurgiões dentistas com jornada de 20 horas semanais vai ser aplicado gradualmente ao longo de 3 anos. 40% do valor a partir de 1º de janeiro de 2027, 70% em 2028 e 100% em 2029. Esse é o conteúdo de uma emenda da senadora Tereza Leitão, do PT de Pernambuco, aprovada nesta terça-feira pela Comissão de Assuntos Sociais. O relator foi Fernando Dueire, do PSD de Pernambuco.
13: A implementação gradual do piso assegura que esses empregadores se adaptem de forma planejada, sem demissões e sem interrupção de serviços essenciais.
12: O projeto já tinha sido aprovado nas comissões, mas recebeu emendas no plenário do Senado e por isso voltou aos colegiados. Na rede privada, o piso vai ser atualizado todo ano com base no IPCA, em vez de seguir o aumento do salário mínimo geral, como é atualmente. Na rede pública, o reajuste vai seguir leis específicas de cada unidade da federação, sendo que estados e municípios não vão precisar arcar com o aumento, porque o custeio será do Fundo Nacional de Saúde. O texto estabelece também que o trabalho noturno e as horas extras vão valer 50% a mais que o piso, em vez dos 20% para trabalho noturno e 25% para horas extras. Além disso, o projeto mantém o direito a 10 minutos de repouso para cada 90 minutos de trabalho e reforça que a chefia de serviços médicos ou odontológicos deve ser feita por profissionais habilitados nessas áreas.
10: E a comissão mista que analisa a chamada MP da taxa das blusinhas adiou para esta quarta-feira a reunião para a votação da proposta. O colegiado volta a se reunir nesta quarta-feira às 10 da manhã.
11: O presidente deputado Reginaldo Lopes e a relatora senadora Leila Barros ainda buscam um acordo sobre o texto. A medida zera o imposto de importação para compras internacionais de até $50. A MP perde a validade no dia 8 de setembro.
10: O Senado aprovou a indicação do senador Rodrigo Pacheco para o cargo de ministro do Tribunal de Contas da União, o TCU. A votação ocorreu em regime de urgência após articulação de lideranças partidárias.
11: Pacheco vai ocupar a vaga deixada por Bruno Dantas. Ele renunciou ao cargo nesta segunda-feira. Os detalhes com o repórter Douglas Castilho.
14: Com o rito especial, a indicação foi direto ao plenário, onde parlamentares exaltaram a atuação de Rodrigo Pacheco como presidente do Congresso em momentos delicados da história recente do país, como na CPI da Covid-19 e nos atos de 8 de janeiro. Após o resultado da votação, que se deu por 63 votos a favor e 4 contra, Rodrigo Pacheco agradeceu ao autor da indicação, presidente Davi Alcolumbre, aos companheiros de parlamento e falou da importância do papel a ser desempenhado.
15: Eu sei o que representa um Tribunal de Contas num país em que os recursos são escassos. Quando se fala de recursos públicos e de gastos públicos, todo cidadão tem o dever de cuidar e de zelar pela aplicação do recurso público e tem o dever de se permitir fiscalizar por um controle externo que é desempenhado pelo Congresso Nacional com auxílio do Tribunal de Contas da União.
14: O projeto de decreto legislativo de indicação do senador agora será encaminhado à Câmara dos Deputados, onde o nome de Pacheco também passará por análise e votação.
10: E nesta quarta-feira, a Comissão de Constituição e Justiça pode votar a proposta que que reduz a jornada de trabalho para 40 horas semanais e acaba com a escala 6x1. Um dos favoráveis ao texto é o senador Paulo Paim, do PT do Rio Grande do Sul.
11: O parlamentar citou experiências no Brasil e em outros países que, segundo ele, mostram que a redução da jornada pode melhorar a qualidade de vida dos trabalhadores sem reduzir a produção. Paim fez um apelo para que a proposta seja votada pelos senadores e enfatizou que o fim da escala 6x1 deve ser visto como uma pauta nacional e não partidária. O texto já foi aprovado pela Câmara dos Deputados.
16: Alguns tentam embaralhar esse debate e dizem que o fim da escala 6x1 é uma questão eleitoral. Não é. Eleição passa, a vida da nossa gente fica. Essa é uma causa maior, é uma causa do país, é uma causa humanitária. E por isso, eu repito, a PEC 221 não tem dono. Não é de partido nenhum, ela é do povo brasileiro.
10: Já o senador Hermes Klan, do PL de Santa Catarina, defendeu responsabilidade e negociação coletiva no debate sobre o fim da escala 6x1. Ele disse que uma regra única pode não atender a todos os setores.
11: Segundo Klan, a redução da jornada com manutenção dos salários pode elevar o custo da hora trabalhada, afetando contratações, investimentos e preços. O senador também alertou para o risco de o trabalhador precisar de uma segunda renda.
17: É preciso também ter coragem para dizer que uma pauta legítima não pode ser transformada em bandeira eleitoral. É muito fácil anunciar, vamos reduzir a jornada, vamos dar mais descanso. Isso rende aplausos. O difícil é responder, quem vai pagar a conta? Quantos empregos serão afetados? Quanto vai aumentar os custos das empresas? Qual será o impacto sobre os preços?
10: Incitar ou induzir a prática de crimes em locais como escolas, universidades e centros de compras poderá render penas mais duras.
11: A Comissão de Segurança Pública aprovou o projeto que amplia a punição para esse tipo de conduta. A proposta agora segue para a Comissão de Constituição e Justiça. Repórter Bruno Lourenço.
18: O Senado aprovou o projeto de lei que tipifica o crime de massacre. A Comissão de Segurança Pública do Senado aprovou a proposta com normas gerais sobre segurança escolar. E agora a CSP votou a iniciativa que pune a incitação ou o induzimento a crimes contra a paz pública. A relatora, senadora professora Dorinha Seabra, do União do Tocantins, diz que as propostas têm como objetivo reprimir e prevenir atentados, principalmente a instituições de ensino.
19: Os projetos em questão têm como objetivo reprimir e prevenir atentados a instituições de ensino, como os que ocorreram em um passado recente, podendo ser citados aqueles na Escola Estadual Tomásia Montoro, em São Paulo, e na creche Bom Pastor, no município de Blumenau, onde crianças e professores foram covardemente feridos e mortos.
18: O texto, que vai à Comissão de Constituição e Justiça, prevê que se da incitação pública resultar a efetiva prática do crime, a pena será aumentada de 3 a 6 meses e multa para 6 meses a 2 anos e multa. Se o chamamento ao crime for feito por meio da internet, a punição pode aumentar para até o dobro.
10: E a vacina contra o herpes zóster poderá ser oferecida gratuitamente pelo SUS a pessoas com mais de 50 anos.
11: O esquema a ser oferecido é de 2 doses. A proposta segue agora para a Câmara dos Deputados. Repórter Márcio Maturana.
12: A proposta recebeu parecer favorável da senadora Damaris Alves, do Republicanos do Distrito Federal.
20: A vacina Comirnaty já possui registro sanitário no Brasil e a indicação para adultos a partir de 50 anos para indivíduos imunocomprometidos.
12: A vacinação também vai ficar disponível para maiores de 18 anos com imunossupressão ou outra condição clínica que comprometa o sistema imunológico. O herpes zóster provoca lesões na pele, dor nos nervos, ardor, coceira e febre. É causado pelo mesmo vírus da catapora, que pode ficar adormecido durante toda a vida e ser reativado em adultos ou em pessoas com sistema imunológico comprometido, como no caso de doenças crônicas, câncer ou transplante.
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11: O edição de Paula Groba e trabalhos técnicos de Eliseu Caires, o Jornal do Senado fica por aqui. Acompanhe agora as notícias da Câmara dos Deputados. Boa noite.
10: Boa noite e até amanhã.
0: Jornal Câmara dos Deputados. Câmara aprova financiamento para motoristas de aplicativo e taxistas.
5: Deputados prorrogam incentivos para doações de combate ao câncer.
0: Parlamentares apoiam discussão sobre o fim da escala de trabalho 6x1.
22: Boa noite. Jandira Feghali, do PCdoB do Rio de Janeiro, enumera as principais pautas em discussão no Congresso. Entre elas, o fim da escala de trabalho 6x1 e a proposta que amplia a participação da União na política de segurança pública. Ela cita ainda projetos sobre terras raras e minerais críticos.
0: Jandira Feghali também defende a isenção de impostos para compras internacionais de até 50 dólares. De acordo com a deputada, essas matérias estão entre as prioridades do Congresso no trabalho de esforço concentrado antes das eleições de outubro.
22: Alencar Santana, do PT de São Paulo, defende a redução da jornada de trabalho para 40 horas semanais, sem redução de salário, e o fim da escala 6x1. A proposta deve ser analisada pelo Senado e, segundo o deputado, representa uma medida de proteção aos trabalhadores.
0: Alencar Santana sustenta que a mudança pode melhorar a qualidade de vida dos trabalhadores com mais tempo para descanso, convivência familiar e cuidados com a saúde. O parlamentar também destaca a importância de avançar na votação da proposta no Congresso.
22: De acordo com Maria do Rosário, do PT do Rio Grande do Sul, o fim da escala 6x1 é uma pauta histórica para os trabalhadores brasileiros. Segundo a deputada, a medida garante mais tempo de descanso, estudo e convívio familiar, especialmente para as mulheres.
0: Maria do Rosário também critica o empenho da oposição contra uma medida que, segundo ela, beneficia a classe trabalhadora. Na visão da parlamentar, ao tentar derrotar o fim da jornada 6x1, a oposição não atinge apenas o governo, mas impõe um retrocesso à classe trabalhadora.
22: Tadeu Venere, do PT do Paraná, acredita que a aprovação do fim da escala 6x1

0: para conhecer quem defende os direitos dos trabalhadores.
1: Trabalho.
2: A Câmara aprovou um projeto que regulamenta o exercício da profissão de psicopedagogo. O repórter Antônio Vital explica o que ficou definido na medida.
3: O plenário da Câmara aprovou o projeto já aprovado pelo Senado que regulamenta a profissão de psicopedagogo ou psicopedagoga. O texto aprovado recebeu parecer favorável da deputada Franciane Baier, do Republicanos do Rio Grande do Sul. Entre outras medidas, estabelece os requisitos para o exercício da atividade, como a exigência de diploma de graduação em psicopedagogia com estágio prático obrigatório. Mas cria regras de transição que permite que profissionais graduados em psicologia, pedagogia, licenciatura ou fonoaudiologia também exerçam a profissão, desde que tenham concluído curso de especialização na área com duração mínima de 600 horas. A proposta também prevê que quem já exerce ou tenha exercido a atividade poderá continuar a atuar na área. O projeto define a psicopedagogia como uma atividade que envolve avaliação e a intervenção em processos de aprendizagem. Quem exerce a profissão trabalha com crianças, adolescentes e outras pessoas que apresentem dificuldade para aprender. A relatora explicou que a atuação não se limita ao desempenho escolar. Dificuldades de aprendizagem podem decorrer de outros fatores, inclusive cognitivos, emocionais e sociais. O projeto foi aprovado de maneira simbólica, sem votos contrários, e a votação foi acompanhada das galerias do plenário da Câmara por representantes da categoria de todo o país. Para o deputado Rodrigo Hollenberg, do PSB do Distrito Federal, psicopedagogos e psicopedagogas são fundamentais para garantir os direitos de quem tem dificuldade de aprendizagem.
4: Essa Câmara hoje vai fazer justiça a uma categoria extremamente importante, eu diria, indispensável para garantir o aprendizado de nossas crianças, mas não apenas de nossas crianças. Como presidente da Comissão de Defesa dos Direitos das Pessoas com Deficiência, eu entendo que esse projeto é absolutamente indispensável para garantir que pessoas com dificuldade de aprendizado possam garantir um aprendizado adequado a partir desse apoio promovido pelos psicopedagogos ou pelas psicopedagogas.
3: Por ser uma atividade interdisciplinar, o projeto deixa claro que o exercício da psicopedagogia não pode ser confundido com dos profissionais de saúde e educação. O projeto obriga ainda o sigilo profissional e, ao contrário de outros projetos que tratam do exercício de profissões, dispensa a necessidade de um conselho profissional. O projeto que regulamenta a profissão de psicopedagogo ou psicopedagoga seguiu para a sanção presidencial e pode virar lei. Da Rádio Câmara de Brasília, Antônio Vital.
1: Economia.
0: De acordo com Cobalcini, do MDB de Santa Catarina, as sobretaxas de até 37,5% impostas pelos Estados Unidos prejudicam a economia catarinense. O deputado destaca o impacto direto em cidades como Caçador, que, segundo ele, correm o risco de perder postos de trabalho.
2: Cobalcini, que preside a Comissão de Meio Ambiente, enfatiza que a produção brasileira é sustentável e baseada no manejo de florestas plantadas. Para ele, as sanções norte-americanas foram aplicadas sem critérios técnicos.
0: Heitor Xu, do PSD do Rio Grande do Sul, defende reduzir a carga tributária sobre o tabaco e combater o contrabando. Segundo ele, o setor gera empregos a milhares de agricultores e a centenas de milhares de trabalhadores, sendo fonte de emprego, renda e arrecadação.
2: Heitor Xu pede também regras para dispositivos eletrônicos para fumar e a produção nacional. Para ele, legalizar a cadeia produtiva nacional e ampliar a fiscalização podem atrair novas fábricas para o país, gerar mais empregos e elevar a arrecadação, especialmente para seu estado.
1: Transportes.
0: A Câmara aprovou uma medida provisória que permite o uso de 30 bilhões de reais para financiar carros novos para motoristas de aplicativo e taxistas. O repórter Antônio Vital acompanhou a votação.
3: A Câmara dos Deputados aprovou medida provisória que autoriza o governo federal a destinar até 30 bilhões de reais para financiar veículos novos para motoristas de carros de aplicativo, taxistas, cooperativas de taxistas e empresas de transporte escolar. A medida provisória faz parte do programa Move Brasil. Além de ampliar o crédito e permitir a renovação da frota, o texto final aprovado, apresentado pela relatora, a deputada Amanda Gentil, do PP do Maranhão, permite o uso do Fundo de Investimento em Infraestrutura Social, gerido pela Casa Civil da Presidência da República. O fundo poderá financiar a troca de veículos que contribua para reduzir custos ambientais, sociais ou econômicos do transporte urbano. pode arcar ainda com recursos para financiar o seguro do veículo, itens de segurança destinados a profissionais mulheres e até mesmo custos de cartório.

0: Um dos objetivos é estimular a substituição de veículos antigos por outros menos poluentes e permitir linhas de crédito para profissionais que não conseguem obter financiamento com juros menores no mercado. Para motoristas de aplicativo e taxistas, o acesso fica limitado a um veículo por beneficiário. Para cooperativas de táxi, o limite é de um veículo por cooperado. Já para o transporte escolar, não existe um limite definido. As profissionais mulheres beneficiadas pelo programa poderão ainda ter direito a condições diferenciadas de taxas, prazos e carência, o que será definido pelo Conselho Monetário Nacional. Os benefícios a motoristas particulares e empresas de transporte escolar foram defendidos pela relatora, deputada Amanda Gentil, do PP do Maranhão.
1: Porque, às vezes, muitos desses motoristas de aplicativo, muitos desses motoristas de táxi, eles usufruem de carros alugados, que muitas vezes o valor do aluguel é duas vezes o valor de uma parcela, e que aquele bem, que se você pagar a parcela, vai ser seu. Então, a importância que é nós trazermos um projeto que vai entregar um bem para o trabalhador brasileiro, para que ele tenha mais segurança e renda dentro da sua casa.
0: A medida provisória, que já está em vigor, foi justificada por deputados da base do governo como necessária para incentivar o transporte urbano e a atividade dos condutores. Foi o que disse o deputado Bongás, do PT do Rio Grande do Sul.
2: Precisavam também esses trabalhadores terem financiamento específico para poderem comprar o seu veículo e, ao mesmo tempo, poder usar este recurso para outros utensílios, cartoriais, por exemplo, de seguro. Tudo isso foi incorporado no debate para beneficiar os motoristas de aplicativos nesse país que estavam reivindicando.
0: O texto final aprovado também altera o Código de Trânsito Brasileiro para autorizar que motoristas habilitados na categoria B conduzam caminhões leves, elétricos ou híbridos. Outra mudança inclui a produção de baterias no Programa de Apoio ao Desenvolvimento Tecnológico da Indústria de Semicondutores, conhecido como PADIS. A medida provisória que autoriza o governo federal a destinar até 30 bilhões de reais para financiar veículos novos para motoristas de carros de aplicativo, taxistas, cooperativas de taxistas e empresas de transporte escolar, seguiu para análise do Senado. Da Rádio Câmara de Brasília, Antônio Vital.
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4: Justiça. Júlia Zanatta, do PL de Santa Catarina, cobra explicações do ministro Alexandre de Moraes sobre denúncias divulgadas pela imprensa envolvendo o ministro e o empresário Daniel Vorcaro. A deputada também pediu o afastamento de Moraes e defendeu o impeachment do ministro.
5: Júlia Zanatta acredita que o Supremo Tribunal Federal e o Senado não podem ignorar as denúncias e pede que o ministro se explique em até 48 horas. Para a deputada, os fatos divulgados colocam em dúvida a atuação das instituições e exigem investigação.
4: Hildo Rocha, do MDB do Maranhão, vai apresentar uma proposta para mudar as regras de escolha e permanência de ministros do Supremo Tribunal Federal. Em seu entendimento, pessoas que tenham ocupado cargos comissionados ou mandatos eletivos não poderiam ser indicadas ao STF.
5: Hildo Rocha também defende que os ministros tenham mandato de 5 anos, renovável por mais 5 anos, mediante consulta à população. Ao fim do período, segundo o deputado, eles poderiam atuar como advogados ou professores, mas não poderiam voltar à vida política.
4: Eli Borges, do Republicanos do Tocantins, considera que as eleições para o Senado serão decisivas para o futuro do país. O deputado lembra que caberá aos novos senadores a responsabilidade de sabatinar ministros do STF e de conter o que considera excessos da corte.
5: Eli Borges também pede mais moralização na política e combate à corrupção. Na avaliação do parlamentar, o cidadão deve estar atento aos políticos que defendem o devido processo legal e a soberania popular.
4: Kim Kataguiri, do Missão de São Paulo, classifica como graves as suspeitas de possíveis relações entre ministros da Suprema Corte e envolvidos do escândalo do Banco Master. Ele questiona a inércia das instituições e da sociedade frente às situações divulgadas pela imprensa.
5: Kim Kataguiri critica também decisões da Justiça Eleitoral, alegando supostas diferenças de tratamento entre candidaturas. Ele reclama da suspensão de campanhas por atrasos em declarações eleitorais nacionais, alegando configurar restrição a direitos políticos.
6: Saúde.
4: A Câmara aprovou projeto que prorroga incentivos para doações a instituições de combate ao câncer e assistência a pessoas com deficiência. As informações com a repórter Cibele Comanetti.
7: O plenário da Câmara aprovou o projeto que prorroga até 2031 o prazo para empresas deduzirem do pagamento do imposto de renda doações a instituições sem fins lucrativos, como as Santas Casas, que atuam na prevenção e combate ao câncer ou na reabilitação de pessoas com deficiência. O incentivo acabaria neste ano. A proposta foi apresentada pelo deputado Sérgio Souza, do MDB do Paraná, e recebeu parecer favorável do relator, deputado Antônio Brito, do PSD da Bahia. Os incentivos às doações estão previstos em dois programas criados em 2012. O Programa Nacional de Apoio à Atenção Oncológica, conhecido como PRONOM, e o Programa Nacional de Apoio à Atenção de Saúde da Pessoa com Deficiência, o PRONAS. Os dois permitem o emprego de recursos privados para financiar projetos desenvolvidos por entidades especializadas e sem fins lucrativos. Segundo o relator Antônio Brito, o PRONOM amplia a capacidade de atendimento do Sistema Único de Saúde, o SUS, para a prevenção, o diagnóstico precoce, o tratamento, a reabilitação e os cuidados paliativos de pessoas com câncer. Já o PRONAS aumenta a oferta de assistência às pessoas com deficiência, especialmente no que diz respeito a projetos destinados à reabilitação, diagnóstico, tratamento, desenvolvimento de novas tecnologias e capacitação de profissionais. Antônio Brito comemorou a aprovação da proposta.
8: Quero parabenizar a todos que participaram da elaboração da prorrogação até 2031 do prazo do PRONO e do PRONAS, tão importante na articulação da sociedade civil, do terceiro setor, do governo federal e também das iniciativas privadas no atendimento às instituições filantrópicas, seja ela na área da saúde, no tratamento do câncer, como também nas entidades que atuam com a pessoa com deficiência.
7: O projeto que prorroga até 2031 o prazo para empresas deduzirem do pagamento do imposto de renda doações a instituições sem fins lucrativos que atuam na prevenção e combate ao câncer ou na reabilitação de pessoas com deficiência seguiu para análise do Senado. Da Rádio Câmara de Brasília, com informações de Antônio Vital, Cibele Colmanetti.
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6: Esporte.
5: A Câmara aprovou um projeto que acaba com a obrigatoriedade de férias escolares durante o período da Copa do Mundo Feminina em 2027. O repórter Antônio Vital acompanhou a votação.
0: O plenário da Câmara aprovou o projeto que desobriga as redes de ensino pública e privada de todo o país a concederem férias escolares para todos os alunos durante a realização da Copa do Mundo Feminina de Futebol no ano que vem. Lei de autoria do governo, aprovada no início do ano pelo Congresso, obriga que as férias dos estudantes coincidam com o período do torneio, entre 24 de junho e 25 de julho de 2027. Projeto apresentado pela deputada Anne Ortiz, do PP do Rio Grande do Sul, permite que os sistemas de ensino dos estados e municípios decidam sobre o período de férias escolares, em vez de obedecer ao calendário oficial da competição. Entidades como a Federação Nacional das Escolas Particulares criticaram a obrigatoriedade prevista em lei e alegaram que a alteração do período de férias do meio do ano coloca em risco o calendário escolar exigido pela Lei de Diretrizes e Bases da Educação, que obriga pelo menos 200 dias letivos no ano. A proposta recebeu parecer favorável do relator, deputado Alex Manente, do Cidadania de São Paulo. Para ele, do ponto de vista educacional, não é adequado impor solução uniforme a todos os sistemas de ensino sem considerar as necessidades regionais. O projeto foi aprovado de maneira simbólica pelo plenário, sem votos contrários. O deputado Chico Alencar, do PSOL do Rio de Janeiro, defendeu a medida.
11: O reconhecimento da importância da Copa do Mundo de Futebol está nesse projeto de lei, só que não subordinando os interesses da Copa do Mundo aos sistemas educacionais. Os jogos ocorrem em apenas algumas cidades e, na maior parte das vezes, com um número reduzido de partidas, não se justificando como férias todo o período em todo o território nacional.
0: Os jogos da Copa do Mundo de Futebol Feminino serão realizados em 8 cidades: Belo Horizonte, Brasília, Fortaleza, Porto Alegre, Recife, Rio de Janeiro, Salvador e São Paulo. O projeto que desobriga as redes de ensino público e privada de todo o país a concederem férias escolares para todos os alunos durante a realização da Copa do Mundo Feminina seguiu para análise do Senado. Da Rádio Câmara de Brasília, Antônio Vital.
12: Educação.
4: Ranieri Paulino, do Republicanos da Paraíba, propõe diversificar a educação profissional e tecnológica, ampliando a oferta em pequenos municípios, áreas rurais e regiões, conforme as demandas e as vocações específicas.
5: Para tanto, Ranieri Paulino apresentou um projeto que altera o Estatuto da Juventude e o Pronatec, articulando formação, trabalho, emprego e renda às características econômicas, sociais e culturais de cada território nacional e local.
4: Termina agora o Jornal Câmara dos Deputados, produzido pela Rádio Câmara, com trabalhos técnicos de Everson Urani e apresentação de José Carlos Andrade e Márcio Aquilissardi. Uma boa noite para você.
5: Uma ótima noite. A Voz do Brasil volta amanhã.
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15: 20 horas em ponto.
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Meu amigo, minha amiga, boa noite, mundo! O meu abraço a todos que já estão em sintonia com o programa. É esse mesmo, de agora até às 10, aqui na Tobias Barreto FM. Hoje, terça-feira, o terceiro dia da semana que estamos, mas é o primeiro dia de setembro, e a primeira terça-feira de setembro, o programa Encontro com a Saudade já está no ar, e irá até às 10. Quer participar do programa? É só ligar para cá, para os números 99996-8790-8846-4519. Aí você querem ligar, fica à vontade, se quiser mandar áudio também, ou um texto. Eu já estou aqui, viu, à disposição, para poder atender aí os amigos, ok? Programa Encontro com a Saudade, abraçando você, amigo frentista, vigilante, padeiro, mecânico, a você, amigo motorista, mototaxista, a você, amigo profissional de qualquer área, o meu abraço, uma boa noite e obrigado pela sintonia do Encontro com a Saudade, começando com essa música, Os Carbonos. Maria Isabel.

0: Então tá aí Renato e seus Blue Caps aqui no programa Encontro com a Saudade. A música Será Mentira ou Será Verdade?
1: Esta noite.
0: Em Tobias Barreto, 8h25. Antes tivemos, quem foi mesmo? Eu não sei mais quem foi. Não sei se foi o Gold Boys. Não me recordo. Bom, ouvimos aí quatro belas músicas no programa Encontro com a Saudade da Tobias FM. Aqui no Facebook está o amigo Chicão. Ele diz, boa noite, Valdemir Barreto, eu dei todos os ouvintes. Aí Chicão foi em Guarujá, voltou para Santos. De Santos ele foi para Santa Amaro. E aí retornou para Santos novamente, está ali em segundo lugar, dizendo que está no trânsito, por isso que ele fez esse trajeto todinho, não foi, meu amigo? Um abraço, obrigado pela sintonia do programa e um bom retorno na Santa Paz para casa. Clóvis Alves, ele diz, boa noite, Valdemir Barreto, gostaria de ouvir uma música de Fernando Mendes. Daqui a pouquinho, amigo, daqui a pouquinho, eu vou colocar uma que já está aqui no ponto e aí irei à procura do Fernando Mendes. Vamos saber se ele está em BH, Rio de Janeiro ou São Paulo, tá bom? Encontrando com o mesmo, vamos bater um papo e fazer com que ele cante uma bela música para você. Em Tobias Barreto, olha, hoje é dia do profissional de educação física, viu? Hoje é dia do profissional de educação física. Então, os nossos abraços a todos os profissionais de educação física, principalmente ao meu filho, Pedro Mateus, que ele é profissional de educação física. É professor de educação física e personal. Aí tá ali, ó. O profissional de educação física pode se dedicar a diversas áreas, desde recreação, condicionamento físico, ensino e treinamento esportivo. A finalidade será sempre a de desenvolver o hábito da atividade física, educar os movimentos e dar preparo físico e condicionamento. Atualmente, com o interesse crescente na prática das mais diversas modalidades e atividades esportivas, o profissional de educação física também pode exercer a função de personal trainer. Apesar de uma certa polêmica, o Conselho Federal de Educação Física instituiu o dia 1º de setembro como data comemorativa da classe. Neste dia, foi assinada a Lei número 9.696/98, que dispõe sobre a regulamentação da profissão e criou os respectivos Conselhos Federal e Conselhos Regionais de Educação Física. Mais uma vez, o nosso abraço aos profissionais da educação física, em especial ao meu filho Pedro Mateus. Um abraço, Pedrão. É assim que muitos chamam. É o Pedrão. Outros já chamam de Mateus mesmo, como eu. Vez ou outra aparecia gente em minha casa. Chama o Pedro aí, por favor. Eu dizia, rapaz, aqui não tem nenhum Pedro, não. Tem sim, ele entrou. Eu digo, não, rapaz. Rapaz, chama o Pedro aí, por favor. Aí depois era que eu lembrava quem era o Pedro. O meu filho, Pedro Mateus. Vamos ao telefone, o telefone toca, tem gente chamando. E eu respondo. Boa noite.
2: Boa noite, cidadão.
0: Como é que tá o amigo?
2: Graças a Deus, bem. Melhor agora, ouvindo sua voz.
0: Obrigado.
2: Melhorou mais ainda.
0: Obrigado e fique à vontade.
2: Você sabia que Fernando Mendes está doente?
0: De quê? Estou sabendo.
2: Aquela doença que dá o nome cerebral, será? Como é que dá o nome?
0: É, derrame cerebral, é AVC?
2: É.
0: AVC?
2: Pois é, ele deu derrame nele,
0: quando?
2: Infelizmente.
0: Quando?
2: Tá com uns dias atrás aí. Ele tá acamado em casa, pai.
0: Não sabia disso, não.
2: Pois é.
0: Não sabia disso de hipótese alguma.
2: Quando?
0: Tô dizendo, não sabia disso de hipótese alguma.
2: Ah, sim.
0: Que tinha dado um AVC no Fernando Mendes.
2: É, infelizmente, né, pai?
0: Verdade. O ser humano tá pronto para qualquer coisa. Mesmo sem querer.
2: É.
0: Aí aparece.
2: Vladimir, me chama de ignorante quem quiser, mas essas doenças brabas que tá aparecendo agora, de uns tempos para cá,
0: é.
2: É, através do alimento que a gente come, pai.
0: É muita coisa.
2: Alimento todo envenenado, pai.
0: É muita coisa, é muita coisa.
2: Pois é, tudo hoje é droga, pai, nas comidas.
0: Bom, eu não sei nem o que dizer, viu? Porque tudo faz parte, né?
2: É.
0: Mas diga lá.
2: Bom, vou mandar um alô rapidozinho para os nossos amigos, né? Que
0: estão
2: escutando o programa nesse momento.
0: Sim.
2: Marcel, Maninho, Pipio do Leite, Zequinha da Rodigiru.
0: É.
2: A sua prima, Valdeci, família.
0: Tá lá ligada.
2: Na rua Alindo Costa, mais conhecida como a Rua do Peru, né?
0: Isso mesmo.
2: O filho de Jesus aqui, ao lado da igreja. Marcelo, Edinário, Mototáxi. Dona Dulce aqui na Rua da Pedreira. Tonhão da Santa Rita, Mano de Belo, Paleto. Raimunda e seu esposo, Crispim, Charuto, Pedrão, Beco. Falando em Beco, a semana passada, de um nada, passei na frente da casa dele, sem saber. O homem vinha chegando do trabalho. E aí nós empatemos um tempozinho na calçada, tomamos um cafezinho gostoso.
0: Oh,
2: que só a esposa dele aqui sabe fazer.
0: E ele não sabe.
2: E foi um papozinho muito descontraído, entre dois amigos.
0: Aí foi bom demais, um cafezinho pelo meio.
2: É. Agora, ele disse que o nome de Charuto já está cravado lá na calçada dele. Ninguém senta não, naquele cantinho.
0: Ih, é? E que amizade é essa?
2: É.
0: E que amizade é essa?
2: E outra coisa,
0: é.
2: O cabra vai tomar café de manhã lá e engige, viu?
0: Ih, é?
2: Quer dizer, bom, segundo o Bica me falou, né?
0: Quer dizer que não é tudo que o Bica coloca, não. Ele é quem determina.
2: É?
0: Homem,
2: rapaz.
0: Eu vou querer um amigo desse na minha casa na estante, viu? pra exigir o cardápio, dizer o que é que vai querer. É restaurante, é?
2: Ai, Jesus, só Deus na casa, viu?
0: É hotel, é pra o cara chegar e exigir, dizer, olha, eu quero assim e assado. Tá doido?
2: Tá bom, deixa a bica e charuto de lado e vamos... vamos ao que interessa. Mandar um abraço pra CD.
0: Sim.
2: João da Lapa família, Tânia e família, Geraldão e família, seu Nequinha, seu Dadi, seu Adilon, seu José Agosto do Caminhão.
0: Uhum.
2: Eu não sei se o Isabanhador tá escutando, nem o de Valério. Eliana, próximo ao fora, Zé Carrinho. Dinho aí na Rua de Tabaninha. Enfim, aqueles que eu esqueci, que me desculpe mais uma vez, que é muita gente, no momento a gente tá afim de esquecendo mesmo.
0: Isso.
2: Eu gostaria de escutar um samba aí muito gostoso, com AGP.
0: AGP.
2: Moro aonde não mora ninguém.
0: Pronto, vou à procura agora.
2: Valeu, cabra. Um abraço. Deus que te abençoe. Que
0: todos
2: seja
0: nós.
2: Uma noite de paz e saúde para você e sua família.
0: Para todos nós. Valeu, meu amigo. Um abraço. Tudo de bom na sua vida. Então tá aí.
2: Todos nós.
0: Então tá aí o amigo João do Padre Pedro. Pois eu vou querer, viu, um amigo desse na minha casa. É. Com tanta exigência. Chamo para tomar um cafezinho, comer um pão lá com um pedaço de... com um pouquinho de manteiga, ou Então, um pedacinho de queijo, aí o cara fica exigindo, dizendo, não, não quero essas coisas, não. Eu digo, é, rapaz, o que é que o senhor vai querer, então? Aí o cara, não, na minha casa, não. Oxê, que história é essa, rapaz? Soledade Fontes já está ali no Facebook desejando boa noite para todos nós. Boa noite, Soledade Fontes. Tudo de bom. Para você e sua família, obrigado pela sintonia do programa Encontro com a Saudade. Olha, o Instituto Nacional de Meteorologia emitiu avisos de tempestades para áreas de 10 estados entre o dia de hoje e amanhã, viu? Entre o dia de hoje e amanhã. Agora, hoje pela manhã, né, tinha determinados trechos que eram uma neblina que eu nunca vi daquele jeito. E acredito que o sol foi de rachar, porque onde eu estava, lá em Aracaju, o sol estava quente. Aracaju estava daquele jeito, parecia verão, parecia o meio, né? O meio tempo do verão, que eu nunca vi, rapaz. O clima era de praia e o cidadão esqueceu de voltar para casa. Nunca vi daquele jeito, rapaz. Aí tá aqui, ó, 10 estados. Quer saber quais os estados que estão aí, ó, com alerta de tempestade? Começa com Bahia, Espírito Santo, Goiás, Minas Gerais, Mato Grosso do Sul, Paraná, Rio de Janeiro, Santa Catarina e São Paulo. Em Tobias Barreto, pode até chover também em Tobias Barreto, viu? Porque quando fala na Bahia, geralmente ela se desloca para o lado de cá. Se deslocando para o lado de cá, vamos rezar para que ela venha na Santa Paz. Não é verdade? Com certeza. Vamos colocar logo esse daqui. A vida passando por mim. Evaldo Braga, na sequência vem Fernando e logo depois AGP.

0: Que maravilha! Mais uma vez, lembrando, estamos... Obrigado, gente, muito obrigado. Isso aí é gratificante demais.
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0: Temos o prazer de ter vocês aqui conosco para dar essa força maior para Violão de Ouro.
2: E eu tenho o prazer de lhe ouvir. Agora a cantiga já parou, porque eu não sei. E aí, esse bate-papo? Bom, de qualquer maneira, eu vou trazer uma outra com vocês, viu? Eu vou trazer uma outra com vocês, Grupo Violão de Ouro.
0: E mais uma vez...
2: É um grupaço aí, ó.
0: Do nosso amigo Chico.
2: É, por falar em Violão de Ouro, Lagarto tá em festa, viu? Lagarto tá em festa. É... Me parece que já aconteceu a vaquejada lá, não é? Mas a cidade tá em festa. Tá acontecendo agora à noite, a segunda noite de novena... de Nossa Senhora da Piedade, padroeira de lá, da cidade de Lagarto. Hoje já está acontecendo ainda a segunda noite de novena de Nossa Senhora da Piedade. Chicão está dizendo, acabei de chegar em casa, graças a Deus. Valeu, Chicão. Verdade, graças a Deus. Que Deus continue iluminando vocês aí. Aqui tem três vozes. Vamos à primeira. Alô, boa noite, se o tempero aqui deixar. Pronto, vamos lá, parece que sim. Alô, boa noite.
3: Boa noite,
2: pronto. Pronto, ele quer ouvir, Vanusa. É... Manhã de setembro. O título me parece que é esse mesmo, não é? Estou bem lembrado, não. Vamos lá. Alô!
4: Ademir, boa noite.
2: Antônio Padeiro.
4: Ademir.
2: Sim.
4: Hoje eu quero pedir a música de 14 bis.
2: 14 bis.
4: Linda Juventude, para oferecer.
2: Pronto.
4: A Zé Guedes, Dona Netinha do Missionário, Gideus Padeiro, Silvano da Padaria.
2: Sim, senhor.
4: Ednair Mototáxi. Viu?
2: Beleza.
4: É Manoel Belo, se estiver ouvindo agora. Viu? Boa noite, muito obrigado.
2: Valeu, amigo. Um abraço. Obrigado também pela sintonia aí do programa Encontro com a Saudade. É, tem mais uma outra voz. Vamos lá, vamos ouvir os amigos no programa Encontro com a Saudade. Alô, boa noite.
5: Boa noite, meu amigo Valdemir Barreto. Aqui
2: João
5: é
2: João da Lapa,
5: do Walter Franco. Quero que você passe uma música de Dejavan.
2: Dejavan.
5: Para nossos amigos e amigas. Najara da Farmácia, Nalva, Érica, Deise, Riquelme, Evelyn, Dona Luísa, seu Nequinha, Pipil do Leite, seu Popô, seu D, seu Dadi, João do Padre Pedro, Maninho de Guaí, Maciel do Guarujá, Zé de Bibi, Bruino, Bica Macineiro, Fernanda Aquitanda, Antônio Braga, Tonho de Adios, Minho de Valério, Manuel de Belo, Orlando do Santo do Mundo, Didi do Suti, Raimundo de Elza, enfim, aqueles que eu me esqueci de azer. Um abraço do seu amigo, valeu, Valdemir.
2: Valeu, meu amigo. Um abraço e obrigado pela sintonia aí do programa Encontro com a Saudade, o nosso amigo João da Lapa, o João Lapeiro. Tudo de bom, João, para você e sua família. Meu abraço, Pedrão acaba de chegar aqui no telefone. Liga aí, Pedrão. Boa noite.
6: Boa noite, Valdemir.
2: Tá tudo bem?
6: Tudo bem, graças a Deus.
2: Tá passeando esses dias?
6: Não, hoje estava por aqui mesmo.
2: Fique à vontade.
6: Eu estava trabalhando e chegando assim, por causa de... Hoje eu não vou ligar não para o Valdemir.
2: Tá certo. Como você...
6: eu sou ouvinte sempre, quando eu não ligo, eu estou ouvindo, viu?
2: E eu agradeço, e digo a você o seguinte, como você é religioso, está acontecendo a segunda noite de novena lá do Nossa Senhora da Piedade, em Lagarto, viu?
6: Com certeza, hoje é a segunda noite.
2: Pronto. Aí quando
6: também lá de Rio Real, na Bahia...
2: Aí quando for domingo, quando for sábado...
6: Nossa Senhora do Livramento.
2: Isso. Aí quando for sábado, você vai para lá, para Lagarto, participar da novena e quem sabe, se você não já arruma uma gatona lá.
6: Esse é o Walter.
2: Valeu, Pedrão.
6: Bom, Jamil, eu quero mandar um alô aí pra secar aí na Praça do Cruzeiro. O Caba do Lanche aí, do Pastel.
2: Um abraço, do Apoio, Carlos. É o primeiro trailer lá na praça, né? Daqui pra lá.
6: É ele mesmo.
2: Pronto, sempre um abraço.
6: Quando ele vê, ele diz, diga aí, Pedrão, cadê o Valdemir? Eu digo, mas eu não liguei mais pra ele, mas pronto. Eu vou ligar.
2: Beleza.
6: Isso, um alô é pra seu Lula aí na Avenida 7 de Junho, na loja de golfes, dona Van. Pepito Leite, Zé Guedes, João do Padre Pereira, Zé do Carrinho, Zé Augusto, Jair tá aí no prédio, em Lagar, Marcelo Araújo, seu Maninho, e seu Sosteno aí próximo do Maria do Carmo. Negão, que era zagueiro, mandou dar um alô pra ele também.
2: Negão, que
6: ele
2: era zagueiro.
6: Ele gosta de tomar uma... no time de... aqui, de um cabo aqui da Santa Rita.
2: Pronto, Negão zagueiro, meu abraço.
6: É isso, um abraço aí pra ele. Certo. E seu Pretinho do Limão.
2: Alô, Pretinho do Limão. Obrigado pela sintonia aí do programa Isso. Encontro com a Saudade.
6: Aí, e a todos. Seu Bica Marceneiro.
2: Ah.
6: Seu D também.
2: Certo.
6: E a música, eu vou ter
2: Diga mesmo, aí.
6: Se você não tocou ainda. Eu quero uma música aí com o Amado Batista. Um pouco de esperança.
2: Um pouco de esperança?
6: Sim.
2: Esse é o título mesmo?
6: É, um pouco de esperança.
2: Um pouco.
6: Um pouco.
2: Pronto. Isso, um pouco de esperança.
6: De esperança.
2: Vou à procura, tá bom?
6: Ok, tchau. Uma boa noite aí pra todos.
2: Tudo de bom, Pedrão. Meu abraço.
6: Tchau.
2: Então tá aí o amigo Pedrão aqui no programa. Como é que é o nome do programa?
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2: E quem é ele?
3: Valdemir Barreto. 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
2: Eu vou fazer o seguinte. As quatro músicas, hein? As quatro, já tem três no ponto. Não é? É. Pronto, já tem três no ponto. Aí eu vou fazer o seguinte. Como já é quase 9 horas... Eu vou trazer logo o apoio cultural. Tem mais alguém aqui? Não, aqui não tem. Facebook também não tem. Aí eu vou fazer o seguinte. Eu sei que vocês vão ter que esperar. Mas é bom esperar. Porque vai ouvir a boa música. Aí eu vou fazer o seguinte. Já são 8h58. Vou logo com o apoio cultural. Aí no retorno terá Vanusa, 14 Bis e Djavan juntamente com logo depois Amado Batista fechando o quarteto. Tá bom assim? Alguém disse que tá. Então vamos lá. Vamos nessa?
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1: 20h59.
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